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5: Nove e cinco.
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8: Olá, meus irmãos, a paz do Senhor Jesus a todos. Que Deus abençoe a nossa noite do meio da semana. Hoje é quarta-feira, 27 de maio, estamos aí na boca, né? Do final do mês já, bem pertinho da gente dar adeus aí a mais um mês que se passou. Um mês de vitória, um mês de bênção, um mês de resistência, né? Quantos de nós aí matamos um leão por dia para que a gente possa continuar vivendo? Os leões são as doenças, os leões são representados pelos problemas, os leões são representados pelas dificuldades, não é verdade? É isso aí. Minha gente, para quem não me conhece, eu sou o Bispo Jonathan Jones, bispo da Igreja Evangélica União do Povo de Deus, aqui na cidade de Juiz de Fora, Minas Gerais. Nós estamos aí entrando no ar agora pela rádio 104 FM, Rádio Novo Som, né? Com o nosso programa semanal, programa A Voz da Família. Esse programa que tem sido aí uma bênção para muitas pessoas, tanto quem está do lado de lá da grade, quanto quem está do lado de cá, né? Eu recebo muitos relatos da família, dos familiares, dizendo que esse programa tem uma importância muito grande, porque ele faz uma ponte, não é verdade? Uma ponte entre o detento e o seu familiar. Tem familiares que moram tão longe de Itaperuna, né? Familiares que moram em Campos, Rio das Ostras, Carapebus, né? Bom Jesus do Itabapuana, muito distante, não tem como ficar indo e vindo, né? Fazendo visitas toda semana, porque, querendo ou não, tudo na vida tem um custo, né, irmão? Então é passagem, alimentação, às vezes um lugar para ficar. Então é muito custoso, né, para muitas pessoas fazerem visitas toda semana. Então esse programa, ele ameniza a saudade, ele ameniza aí a falta que você que tá aí me ouvindo dentro do presídio, você faz para quem está aqui fora. A sua esposa, ela sente muita falta de você, tá? Os seus filhos, eles sentem.

sentem a sua ausência. A sua mãe, já de idade, sente muito, muito, muita, muita falta de quando você ia lá na casa dela. Enfim, é muita saudade. Então esse programa tem como objetivo encurtar essa saudade. Amém? Minha gente, vamos lá. Eu quero falar para vocês sobre um programa especial que nós vamos fazer no dia 12 de junho, que é Dia dos Namorados. Nós já estamos aí divulgando, né, nos nossos programas, que a gente vai fazer esse programa especial. É um programa onde as esposas, as namoradas, as companheiras vão mandar uma mensagem diferenciada para os seus maridos, né, os seus companheiros que estão aí dentro do presídio. E esse programa vai ser uma bênção, vai ser um programa diferenciado, porque nós vamos não só passar a mensagem delas, mas a gente vai também colocar uma música. Nós vamos colocar o oferecimento de uma música que cada uma delas vai oferecer para vocês, tá bom? E vai ser uma vitória. Fora que a gente também vai ler a carta daqueles que mandarem pra gente, né? A gente tá abrindo aí esse espaço para você que tá privado da liberdade. Você pode enviar uma carta pra gente, direcionada à sua esposa, né? Sua companheira, e a gente vai ler no programa, tá bom? Mandar pelo correio, pelas vias normais, não vai ter como, não vai dar tempo de chegar. Aí eu sempre tô falando aí que se tiver como, né? Eu digo se tiver como porque eu não sei como é que funciona o processo, as questões aí. Se tiver como você entregar essa carta pra alguém, né? Pra alguém que vai te visitar, pra alguém que vai aí ver você. Você entrega para essa pessoa, quando estiver aqui fora, tira uma foto da carta, manda para mim, e aí a gente vai ler no programa especial do Dia dos Namorados, 12 de junho. Vai ser um programa emocionante, hein? Vocês ouviram aí o programa do Dia das Mães, eu tenho certeza que vocês sentiram aí muita emoção, muita emoção. Então o programa do Dia dos Namorados não será diferente, será muito melhor, tá bom? Minha gente, eu tenho uma carta para me poder ler aqui, né? Eu vou tentar ler rápido, porque a gente só tem meia hora de programa hoje. Meia hora, domingo é mais, né? Domingo é uma hora, 60 minutos de programa. Hoje o tempo é curtinho, como dizia o professor Raimundo, é vapt vupt, né? Então a gente tem que ver se lê aqui rapidinho. Vamos lá. Bispo Jonathan Jones, aqui quem lhe escreve é o Júnior Soares, marido da Lisiana. Sou cigano de pai e mãe, de verdade. Estou preso na cidade de Itaperuna, na cela D. Bispo, no dia 3/5, eu estava esperando o áudio da minha esposa e ouvi sua palavra que ia fazer uma rifa para ajudar a comprar os aparelhos da rádio na pregação, né? O senhor pediu para um preso mandar uma carta para o senhor. Eu gostei muito de uma coisa que ouvi do senhor, que cheguei a me arrepiar. O senhor disse na pregação que tinha um preso para ser solto. E eu senti que a palavra era para mim, pois estou para ser solto. Mesmo Deus tocou no meu coração e pedi a minha esposa na visita para mandar R$100 para o senhor. Independentemente da rifa, vou falar um pouquinho da minha vida pro senhor. Se quiser contar no ar, está autorizado. Estou preso há 7 anos, completo agora no dia 26/4. Eu contei toda a verdade para o juiz e o promotor na hora do meu júri, sem mentira alguma. Numa troca de tiros, eu acertei uma pessoa que veio a óbito. Por isso que eu fui condenado. Também por uma tentativa de homicídio, onde eu não tive nada a ver. Fui acusado por uma testemunha que não contou a verdade. Depois de 5 anos e meio preso, ela se arrependeu durante um tempo, 60, 90 dias, na cidade de Rio das Ostras. Depois ela foi morar em São Paulo, em Mauá. Lá ela foi na justiça e lá confessou a verdade. Os advogados tiveram acesso ao depoimento, o depoimento dela, e levaram ao juiz e a promotora que me acusou e me condenaram, após ser representado.

O juiz e a promotora pediram a minha liberdade, urgente. Estavam cientes agora da verdade. Após chegar a desembargadora, agora estou esperando uma revisão criminal, que foi aceito de meu... Foi aceito de meu amor. É sair agora em

Isso é incrível, pastor. Eu fiquei muito revoltado com isso. Peguei uma cadeia que não precisava. O Senhor disse: dou a quem doer, mas que a verdade seja dita. Eu sou mineiro também, bispo. Não sou bandido, sou trabalhador. Nunca me estico nada errado e sou sujeito homem. E confio muito em Deus e Jesus Cristo. Muito obrigado pelo seu trabalho. Eu ainda vou na sua igreja, em Juiz de Fora. Fique com Deus. Quem mandou essa carta, então, foi o Júnior Soares, né? Que tá preso lá em Itaperuna. Ô, Júnior, a sua esposa Lisiana, lá de Natividade, né? Ela me mandou a carta, eu já tinha lido, né? A gente sempre gagueja um pouco para ler, porque às vezes a gente tem dificuldade de entender a letra. Mas eu entendi tudo e a justiça de Deus na boca de muitos aí fora, ô meu irmão, ela falha. Na boca das pessoas, né? Ela falha. Na boca de outros, ela tarda. Mas eu quero te dizer que a justiça de Deus, ela não tarda e ela não falha. Tudo na vida tem um propósito. Às vezes a pessoa acabou de participar de um culto abençoado, maravilhoso. Aí ela tá indo pro ponto do ônibus para ir embora. E ela tropeça no meio da rua, e ela cai, machuca, rala o joelho. E ela pensa assim: misericórdia, eu acabei de sair da igreja agora, e eu tomo um tombo desse, me machuco, me quebro todo. Até naquele tombo Deus está presente. Talvez se ela continuasse caminhando, ela seria atropelada no cruzamento, o ônibus que ela pegaria seria assaltado. Então, até aquilo de ruim que acontece na nossa vida, existe um propósito de Deus por detrás. Tá entendendo? E é isso que eu falo para você em relação à sua prisão. Como você disse, né? Se ela tivesse assumido certas questões, você não tinha pego a quantidade que você pegou. Mas eu quero te dizer que existe um propósito de Deus de você estar aí. Existe um propósito. Deus, ele tem te dado livramento por você estar aí. Alachorbinergia. Deus tem te dado livramento por você estar aí. E você também está tendo o coração trabalhado, né? Por Deus, através aí das mensagens do nosso trabalho, tá? O que eu tenho para dizer para você é o seguinte: 2026 é o último ano que você passa aí dentro. Se eu sou profeta de Deus na terra, se eu sou profeta de Deus, isso vai acontecer. Isso vai se cumprir na sua vida. O tempo de cantar está chegando para você. Amém, meu irmão? Toma posse, que Deus te abençoe grandiosamente. Tá bom? Minha gente, eu já vou aí pros áudios, né? Porque já tô há muito tempo no ar, eu não costumo falar tanto, né? A gente já vai pros áudios. Antes, eu quero só falar de uma coisinha aqui. Os irmãos sabem que nós tivemos aí um rebuliço muito grande em relação ao nosso programa, em relação à nossa rádio, né? Nós estamos aqui fazendo um programa direto de Juiz de Fora, aqui nas Minas Gerais, e nós temos o trabalho pela nossa rádio, que é a Rádio Nazareno, né? Nós temos o trabalho do programa, né? A Voz da Família, para os presidiários, pela nossa Rádio Nazareno. E nós tínhamos o sinal da nossa rádio esticado de Juiz de Fora para Itaperuna, né? Todos vocês aí conheceu o nosso trabalho pela nossa Rádio Nazareno. Mas no final do mês de, acho que foi março, final do mês de março, nós tivemos aí um rebuliço muito grande, né? Um rebuliço negativo. Infelizmente entraram na torre da nossa rádio e pegaram todos os nossos equipamentos. E são equipamentos caros, né? Então a gente saiu do ar. Desde o final de março, acho que foi isso mesmo, acho que foi março. A gente tá em maio, né? Desde o dia 26, 27 de março, nós estamos aí sem o nosso sinal na cidade de Itaperuna, né? Devido a gente ter perdido os equipamentos e tudo mais. E foi aí que a gente comprou, né? Nós compramos esse horário aqui na Rádio 104, Novo Som. Quero agradecer muito, né, ao espaço que o meu irmão, meu amigo Lucas e a sua esposa Aline, né, abriu pra gente aqui na Rádio 104 para fazer esse programa tempo.

0: temporariamente, tá? Mas eu tenho uma boa notícia para os nossos irmãos detentos. Eu quero dizer para vocês que nós já estamos trabalhando, na verdade, nós já estamos trabalhando há muito tempo, né? O... como é que é o nome dele mesmo? Que eu li a carta dele? O... deixa eu ver aqui... o Júnior, né? O Júnior até falou aí da rifa. É porque nós estamos fazendo uma rifa pra gente poder conseguir comprar todos os equipamentos que faltam pra gente poder voltar com o nosso sinal pra Itaperuna, né? Então foi aí que ele falou que pediu a esposa dele para depositar R$100 para ajudar na rifa. Nós ainda não conseguimos comprar 100% dos equipamentos que precisamos, né? Nós estamos ainda com muita dificuldade, porque como eu falei, são equipamentos caros, não são equipamentos baratos, né? Mas eu tenho uma boa notícia para os irmãos. Nesse mês de junho, esse mês próximo agora que a gente vai entrar, nesse mês de junho, nós vamos voltar com o nosso sinal para Itaperuna, tá bom? Nós estamos fazendo de um tudo para poder voltar. Afinal de contas, já estamos o quê? Já estamos aí a... ontem fez, ontem ou hoje, né? É, fez 2 meses fora do ar. A gente não pode continuar. Então nós já estamos trabalhando aí para poder voltar, tá bom? Então vocês fiquem bem ligadinhos no programa, porque assim que a gente tiver uma data certa, nós vamos avisar aqui para que vocês voltem a ouvir o programa, né? Pelo nosso sinal, tá bom? Fiquem ligadinhos aí, tá certo? Minha gente, vamos lá então? Vamos lá, que eu já tô aí com 15 minutos. Meu Deus do céu, 15 minutos de fala. Vamos ver se dá para encaixar o áudio de todo mundo, né? Meu Deus, vamos lá. Deus abençoe a todos. Até domingo, tá? Vai passar os áudios de todo mundo agora. E o nosso próximo encontro é no domingo, por volta das 18h20, aqui na Rádio Novo Som. Deus abençoe a todos. Jesus ama vocês e eu também.
1: Boa noite, Thiago. Quero me passando para te dizer que nós estamos bem. A cada dia que passa, a ansiedade aumenta. Muita vontade de te ver, de te abraçar. E temos que agradecer a Deus pela nossa vitória alcançada, porque sem Ele nós não somos nada. E a cada dia que passa, temos que dobrar nossos joelhos no chão e agradecer. Beijo, te amo, saudades. Se cuida, em breve estaremos juntos. Muita saudade de você.
2: Boa noite, Letícia, noiva do José Luiz, semi aberto. Boa noite, minha vida, que você tem um restinho de noite abençoado. Amanhã eu tô aí pra te poder matar a saudade, tá, meu amor? Saudade que eu tô de você comigo. Dói cada dia mais. Mas sei que a nossa vitória tá perto, tá? Cuide você pra mim, tá tudo bem por aqui, todo mundo esperando a sua vitória, tá, meu amor? Já já você tá aqui com a gente, vamos confiar. Te amo muito, fica com Deus, até amanhã.
3: Aqui é Rose Rondelli, mãe de Carlos Henrique Pinheiro Sampaio, da Celaê. Filho, espero que você tenha entendido o que eu falei sobre o advogado, guardando só essa certidão para o juiz determinar a sua causa, tá? Estamos orando, intercedendo, clamando por você. Espero que você esteja fazendo o mesmo, porque tu sabes o quanto tua mãe tem orado por você, clamado por você. Não te esquecemos, te amo, seu pai te ama, seus filhos te amam. A sua avó mandou um beijo, tá? Vai dar tudo certo, em nome de
4: Jesus. Bruno Teixeira dos Santos, hein, meu amor, boa noite. Meu filho, na Bíblia diz: neste mundo tereis aflições, mas tenha de bom ânimo. Então, meu amor, quando te faltar forças, lembra, Deus capacita pessoas cansadas, fortalece corações feridos e levanta aqueles que acham que não conseguem mais continuar. Fica firme, o processo pode ser difícil agora, mas tudo aquilo que Deus prepara chega no tempo certo. Te amo, meu amor, Deus te abençoe.
5: Anderson Salabê, oi meu amor, que saudade de você, muita saudade. Aqui as coisas estão bem na medida do possível, eu ando meio dodói, mas estou tentando me cuidar. É, minha mãe tá bem na medida do possível, e é isso. Rose mandou um abraço em relação à casa. Quando eu chegar, eu te explico tudo. Mas tá tudo bem, tá? Te amo muito. Fica com Deus.
6: Romildo da Celaé. Boa noite, amor. É, fui ao médico hoje, né? É, e meu pé não está nada bem, tá bom? Queria que você fosse mais compreensivo. Me manda uma carta, por gentileza. Realmente vou ter que operar o pé. E tá difícil. Deus te abençoe, te amo. Ora por mim, por favor. Te amo muito, tá?
7: Sou esposa do José Armando Batista Dias, Cela B.
8: Ô pai, eu te amo. Ô pai, eu te amo, eu gosto de você, tchau.
7: Tá, papai?
8: Papai!
7: Meu amor, espero que você esteja bem, que estamos todo mundo bem, morrendo de saudade. Vejo a hora de te ver, foi incrível ter passado a tarde com você, tá? Te amo muito, muito, muito, não esqueça disso. E as crianças estão com você até o fim.
9: Aqui é o Martins, pai do Maxwell, da Cela B. Ô meu filho, Deus te abençoe, tudo na paz. Ei, Leandro, Josué, tudo bem, meus filhos? Filhote, estamos te aguardando aí. Acredito que em breve vocês aparecem, se Deus quiser, estamos com saudade, meu filho. Tudo de bom, fica na paz, que Deus te abençoe sempre. Valeu, Maxwell. Valeu, Leandro e Josué. Deus abençoe meus sobrinhos.
10: Mensagem para o Wagner de Oliveira Nogueira, Cela E. Oi, meu querido. Oi, filho amado. Que Deus continue te abençoando, meu amado. Que Deus continue te guardando, te livrando de todo mal, pai, meu querido. Em nome de Jesus, Senhor da Glória. Em nome de Jesus, continue te abençoando, te guardando. Olha só, manda autorização para mandar, nós mandamos o óculos, tá bom? Tá?
11: Áudio para Eloy. Boa noite, meu filho. Desejo que você esteja bem na medida do possível. Dadá está bem. Eu estou aqui com muitas saudades, muito triste, choro. Como você me faz falta. Muito ruim aqui, só eu e Dadá. Mas Deus está no controle, Deus nos fortalece. Creio que Deus está entrando com providência, que tudo isso está acabando. Te amo, meu filho, que Deus te dê uma noite abençoada. Te amo muito, que Deus te proteja.
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13: Graça e paz, meu príncipe rei, te amo muito, minha vida. Tô preocupada realmente se você não tá passando frio aí. Você é meu tesouro, você sabe que me preocupo muito com você. Sabe que ontem nós tivemos uma batalha intensa, mas a vitória tá nas nossas mãos. Acredita no pai, que ele é o nosso pai. Tenha fé, se levanta e vem comigo. Porque eu já falei, aqui tem fé, aqui tem guerra, aqui tem força. Sua mulher tem força, te amo.
14: Fernanda, irmã de Eduardo Souza da Cela A. Boa noite, mano. Tudo bem? Aqui estamos bem na medida do possível. Ainda não te mandei nada porque não tive condições, tá? Maneira aí um pouquinho, segura as pontas, que tá complicado. Tive no fórum, não vi o rapaz, aí eu vou voltar essa semana, tá? Pra conversar com ele. Beijo, fica com Deus, te amo. Assim que eu tiver resposta, eu te falo. Deus te abençoe, te guarde, te proteja.
15: O Anderson Vieira, Cela B. Oi, pai, boa noite. Espero que você esteja bem aí. Aqui tá tudo bem, graças a Deus. Não vou conseguir te ver agora, né, por causa do meu braço, esperar melhorar. Mas eu tô bem, tá? Tô morrendo de saudade de você. Minha avó mandou um abraço e falou que te ama, tá? Eu também te amo muito, pai. Fica com Deus, tá? Tô orando pra você sair daí logo. Se Deus quiser, vai dar tudo certo, pai. Beijo.
16: Boa noite, Felipe da Cela B. Felipe, Deus te abençoe. Boa noite de sono. Te noite guardando, tendo força, te protegendo, tá? Jesus é fiel, não te existe. Tenha fé, confia no Senhor. Te tento logo pra cá. Só tinha falar com você.
17: Olha, mas quem tá vendo? Mas te amo.
16: Fala rápido, filho.
17: Eu te amo. Pego!
16: Tchau, filho! Dorme com Deus! Seu pai mandou um abraço! Tchau!
18: Recado para o Ronald Maia. Mano velho, por aqui tudo bem? Espero que você esteja bem aí também, apesar dos pesares. Agora, com relação àquela segunda parte da sexta, cara, só não recebi ainda não. Se for receber, te mando ela. Fica com Deus aí. Até.
19: Reinaldo Rabelo, oi amor, tudo bem? Espero que sim, tô saindo do trabalho agora, cansada, nosso Deus. Na sexta, como que você pediu? Não tem cloro, goiabada e doce de banana. Eu vou mandar as coisas que tem disponível mesmo. Aí o que você não gostar, você me manda uma carta falando o que você não gostou, o que você gostou. O que é que você manda mais? O que é que

0: anda mais. 4:30 da tarde. Tô indo andar correndo. Vou tentar pegar minha identidade. Porque já tá pronta. E eu, como que eu estava ocupada, aí não teve como eu buscar. Mas tomara que eu chegue a tempo. Se eu conseguir pegar a tempo, eu faço a carteirinha essa semana mesmo. Te amo muito. Beijos. Se cuida, tá bom? Tchau.
1: Olá a todos. Aqui quem a gente está falando é a Claudinha, filha da Márcia.
2: E a Márcia, filha da Tianice, sua prima de Arraial do Cabo.
1: E gostaríamos de mandar uma mensagem para Alexandro da Cela H.
2: Meu querido, nós estamos orando por você. Te mandamos um beijo grande no teu coração. Te amamos muito.
1: Que Deus abençoe.
2: Tá bom, né? Essa vai...
3: Boa noite, John Leno da Cela B. A cesta que está no meu nome, que tem sabão, produtos de higiene, biscoito, é do Lucas Henrique. Lucas Henrique da Silva Pereira, que está aí na sua cela, tá bom? Ajudei a família aqui fora. A sua cesta, no nome do meu pai, é açúcar, pó de café e refrigerante. Por aqui está tudo bem, tá? É, espero que você tenha aí já recebido as notícias que eu te avisei, mandei e as coisas que eu te mandei, tá? Fica com Deus, a gente vai se falando durante a semana.
4: Padre Diogo da Cela D, meu amado filho, se cuida aí com essa friagem toda que está fazendo e continue descansando nas promessas de Deus para sua vida, porque tudo isso será motivo para você testemunhar sua vitória. Deus é fiel, nunca falha. Te amo demais, muitos beijos e muitas saudades. Fica com Deus.
5: Áudio para Eloy. Oi, meu amor, boa noite. Ai, amor, precisava tanto conversar com você sobre aquela questão que nós conversamos na terça, né? Iniciamos a conversa na terça. Eu precisava muito conversar com você, porque eu sozinha não sei qual decisão tomar, não sei que direção ir. Então, eu precisava muito conversar com você, mas em nome de Jesus, Deus vai providenciar para que eu possa estar com você no dia 2, tá bom? Te amo muito, se cuida. Você é o amor da minha vida, pai das minhas filhas.
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7: Para Paulo Renato Félix, sou eu, Vanelli. Meu bem, estamos todos bem. Estamos orando por você. Confiamos no Senhor que algum milagre vai acontecer, que você continue firme por nós. Lembra que eu e Maria estaremos sempre contigo e te amamos muito. Fica com Deus e você é a nossa família.
8: Oi, Júlio, meu amor. Boa tarde. Aqui é Valdinéia. Júlio, tô com muita saudade de você. Não tive áudio semana passada, porque eu tava sem dinheiro pagar o pacote. Agora que eu paguei o pacote de novo. O que aconteceu que você não tá me mandando carta? Estou preocupada mesmo com você e sua família também. Peço a Deus todos os dias que você esteja bem. Te amo muito, muito, muito. Me manda carta, por favor. Te amo muito. Muita saudade. Beijo, beijo, beijo.
9: Áudio para a DG Melo, se ela deu. Oi, amor da minha vida, como é que você tá? Espero que você esteja bem na medida do possível. Por aqui tá tudo bem, Ana tá bem, minha mãe tá bem, tá todo mundo bem. Se você está ouvindo esse áudio, é porque eu cheguei bem do trabalho. Tô morrendo de saudade de você, com muita saudade mesmo. Acho que eu nunca me senti tão ansiosa como eu me senti para essa visita. Não esquece de mandar carta, tá bom? Na terça-feira que eu não for. Meu pai, como eu te disse, vai vir em julho, então na semana que ele tiver eu não vou ter como vir, que eu tenho que dar atenção a ele, mas eu te amo muito, tá? Beijo.
10: Áudio pra Nilson da CLH. Oi, meu amor, aqui sua esposa passando pra dizer que tá tudo bem, tá? Tô passando esse áudio na segunda-feira, mas aí eu te explico, mas quinta-feira eu tô aí, você vai ouvir esse áudio na quarta, mas quinta eu tô aí pra te visitar. Fique em paz, tudo bem, graças a Deus, eu te amo muito.
11: Oi, pai, cadê seu filho? Passando pra te desejar um bom dia pra você. Saiba que eu te amo muito, tá? Eu te amo muito, tá? Na quinta-feira, minha mãe vai ver o Senhor. Beijo, pai. Fica com Deus. Te amo.
12: Mensagem pro pastor Daniel da Salaé. Oi, marido, passando aqui pra desejar você uma boa noite, tá? Dizer pra você que eu tô morrendo de saudade de você, que eu te amo muito. Tô com muita saudade. Nosso filho tá bem na medida do possível. O Detran até agora nada com a carteirinha dele, tá bom? continue em oração aí pelo nosso filho, continue em oração por nós, tá bom? Jesus te ama, nós também te amamos muito. Morrendo saudade de você. Beijo, fica com Deus, tá? Jesus te ama, nós também.
13: Olá, Leandro, Rogério, da Cela B, Adriana aqui falando, a mãe do Douglas, passando para dizer que eu não esqueci de vocês, que por razão especial não vou mais vê-los aí dentro, mas com certeza, na hora que vocês tiverem a liberdade, a gente vai se ver, marcar um churrasco, conversar assuntos que não sejam assuntos daí de dentro e dizer que eu torço pela liberdade de vocês o quanto antes.
12: Oi, JTC, eu quero te dizer que eu te amo muito, que eu recebi sua carta, eu te perdoo sim, te perdoo. Quero te dizer que eu quero muito que você saia daí de dentro e pense muito, que sempre que eu falei com você que era pra pensar em mim, no nosso filho, na nossa vida. Ai. E quero te dizer que eu tô torcendo muito pra sua liberdade. Eu, todos os dias eu coloco meu joelho no chão antes de dormir, pedindo por isso. Te amo, muita força pra você aí, entendeu? E seu filho tá aqui morrendo de saudade. Manda um beijo pro seu pai.
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3: 9:40.

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0: 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Dez e quatro. 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
2: Vamos ver o que diz o Evangelho de João no capítulo 7, a partir do versículo 1. Aqui está escrito assim: e depois disso, Jesus andava pela Galiléia e já não queria andar pela Judéia, pois os judeus procuravam matá-lo. E estava a próxima festa dos judeus, chamada de Festa dos Tabernáculos. Disseram-lhe, pois, seus irmãos: sai daqui e vai para a Judéia, para que também os teus discípulos vejam as obras que fazes. Porque não há ninguém que procure ser conhecido que faça coisa alguma em oculto. Se fazes essas coisas, manifesta-te ao mundo. Porque nem mesmo seus irmãos criam nele. Amém? Você crê na palavra de Deus? Você crê no Senhor Jesus? Ele vai ficar contente se você crê realmente. Diga: eu creio de verdade. Então vamos dar para o Senhor Jesus a melhor salva de palmas desta noite. Mas tem que ser a melhor. Enquanto você aplaude, diga: eu creio no Senhor Jesus. Eu creio em ti, Senhor. Isso, aplaude. Já que você crê em Jesus, aplaudindo, diga: glória ao teu nome, Senhor. Diga bem alto: glória, glória, glória ao teu nome. Eu te glorifico porque eu creio em ti, Senhor. Oh, glória. Senhor, recebe o aplauso do teu povo. Recebe o louvor daqueles que creem em ti. Nós não estamos aplaudindo o vento. Nós não estamos aplaudindo o vazio. Nós não estamos aplaudindo por nada. Sabemos para quem estamos aplaudindo. Sim, é para o Senhor. Então recebe agora o louvor da tua igreja. E enquanto este louvor está subindo, envia agora tuas bênçãos para aqueles que estão neste lugar. Receba a tua virtude, o teu poder. Faça também, ó Deus, que a tua palavra flua através de nós. Sim, fala através da nossa boca, fala através dos nossos lábios, fala com quem está aqui nesta igreja e fala com quem vai ouvir pelo rádio, e que a tua palavra vá e produza o resultado para o qual está sendo mandada, em nome do Senhor Jesus. Amém. Diga amém, Jesus. Graças a Deus. Podeis tomar o seu lugar agora. Vamos aprender juntos um pouco mais da palavra de Deus. Quando Jesus começou a pregar, a família dele ficou muito preocupada. O que aconteceu com Jesus? Largou a carpintaria. Maria estava preocupada, porque sabia que o nascimento daquele filho mais velho, o primogênito, tinha sido espetacular, sobrenatural, e havia um plano de Deus com relação a ele. Maria também estava preocupada, temia pela vida do seu filho, sabendo que o país de Israel estava dominado por César, pelas legiões romanas. Os irmãos mais novos de Jesus, os parentes, os familiares, todos ficaram extremamente preocupados quando Jesus começou a reunir multidões e fazer aqueles discursos que nunca ninguém tinha feito antes. Os parentes de Jesus disseram: vamos levá-lo à força para casa, vamos prendê-lo. Confira comigo no Evangelho de Marcos, capítulo 3, versículo 21. Está escrito assim: e quando os seus parentes ouviram isso, saíram para o prender, porque diziam: está fora de si. Jesus tinha parentes que não acreditavam na missão que ele estava iniciando naquela hora. Diziam: está fora de si.

assim. Ninguém larga a família, ninguém larga o seu trabalho, ninguém larga os seus negócios e começa a andar por aí sem destino, numa atividade que pode ser até chamada de subversiva, contra a lei, perigosa. Ele está fora de si, vamos prendê-lo. E os parentes de Jesus, quando chegavam naquelas aglomerações humanas, multidões e multidões atraídas pela mensagem que Jesus estava pregando, seus parentes queriam entrar ali no meio da multidão e tirá-lo de qualquer maneira. Vamos lá no Evangelho de Mateus agora, capítulo 12, versículo 46, e você vai ver a família de Jesus tentando retirá-lo daquela missão. Lógico, preocupados com a sua integridade. E falando ele ainda à multidão, eis que estavam fora sua mãe e seus irmãos, pretendendo falar. Jesus ali envolvido por uma grande massa humana. E mandaram um recado: olha aí, sua mãe, os seus irmãos, as suas irmãs estão lá fora também, querem falar com você. Versículo 47. E disse-lhe alguém: eis que estão ali fora tua mãe e teus irmãos, que querem falar-te. Queriam falar com Jesus. Fala para o meu filho que eu estou aqui esperando. Fala para o meu irmão que eu estou aqui esperando. Vai lá, por favor, chama meu irmão aqui. E Jesus sabia que os seus parentes queriam prendê-lo, levá-lo para casa, aconselhá-lo, dizer: que loucura, para com isso, você quer ser morto, é? Quer ser preso? Mas ele não atendia ao clamor dos seus parentes. E ele não saía, não dava oportunidade para que os seus familiares o prendessem. E eu quero mostrar para você uma outra coisa aqui no capítulo 13 de Mateus, no versículo 55. Quem eram esses parentes de Jesus? A Bíblia dá um nome. Talvez alguém ouvindo essa mensagem está assim pensando: é, mas Jesus não tinha irmãos, Jesus não tinha irmãs, o que esse pastor está falando? Você pode conferir na Bíblia Católica também. Você pode pegar qualquer tradução da Bíblia Católica e você vai encontrar em Mateus capítulo 13, versículo 55, a família de Jesus. Diziam assim: não é este o filho do carpinteiro? E não se chama sua mãe Maria e seus irmãos Tiago e José e Simão e Judas? Tinha quatro irmãos homens: Tiago, José, Simão e Judas. Tinha quatro irmãos mais novos, filhos de Maria com José. E ainda um número grande de irmãs. O versículo 56 diz assim: e não estão entre nós todas as suas irmãs? De onde lhe veio, pois, tudo isso? E escandalizavam-se nele. Jesus, porém, lhes disse: não há profeta sem honra, a não ser na sua pátria e na sua casa. Jesus sabe que a sua família, os seus irmãos, não acreditam nele. Jesus sabe muito bem que os seus vizinhos, parentes, não acreditam no trabalho que ele está fazendo. E essa dúvida, essa incredulidade dos seus familiares, parentes e amigos, passa também para os vizinhos. Os vizinhos chegam para a família de Jesus e dizem: escuta, o que deu no irmão de vocês, hein? O que é isso que ele está fazendo? E a família toda sem graça: a gente não sabe, a gente está tentando fazer ele parar com isso. Sei lá o que aconteceu com o meu irmão. As irmãs de Jesus diziam: não, não sei. De repente ele largou tudo, saiu. A família de Jesus ficava sem graça, não conseguia justificar para a vizinhança a grande missão que ele estava iniciando naquela hora. E nos diz aqui o versículo 58, que ele não fez ali muitas maravilhas por causa da incredulidade deles. Nem a família de Jesus acreditava nele. Que coisa inacreditável realmente, não é? Os próprios irmãos também cresceram com ele, é ou não é? Cresceram ali, Jesus vivendo com uma pessoa comum. Eu diria para você, disfarçado de homem. Quem olhava para ele é um nazareno, é um habitante de Nazaré. Conhecidíssimo aqui, toda a sua família é conhecida, seus irmãos estão aqui entre nós. Então ninguém acreditava em Jesus. Voltando lá para o Evangelho de João, no capítulo 7, que nós lemos, no versículo 5.

porque viram que naquele momento a sua fama já tinha se propagado e eles estavam gostando da coisa, já estavam gostando daquele movimento. Jesus, vai lá para a festa, vai para a Judéia, vai ficar aqui na Galiléia fazendo o quê? A família já estava gostando daquela notoriedade, daquela fama. E ao mesmo tempo, os irmãos de Jesus estavam sendo usados pelo diabo, dizendo, vai lá. Por quê? Porque está todo mundo querendo te matar. Tanto é que era uma provocação do diabo através dos meio-irmãos de Jesus, que Jesus responde para os seus irmãos dizendo assim, versículo 6, ainda não é chegado o meu tempo, mas o vosso tempo sempre está pronto. O mundo não vos pode odiar, mas ele me odeia a mim, porquanto dele testifico que as suas obras são más. Jesus disse para os seus irmãos, vão vocês para a festa dos tabernáculos, eu não subo ainda. Ele não disse que não ia. Ele falou, eu não subo ainda. Vão vocês, vão na frente. Porque ainda o meu tempo não está cumprido. Quer dizer, não é hora de eu morrer. Eu não vou morrer na festa dos tabernáculos. Eu não vou dar cara para bater, eu não vou ali me expor para ser apedrejado e morrer na festa dos tabernáculos, porque eu vou morrer é na festa da Páscoa. Já está tudo programado, eu vou morrer é na Páscoa. Então, os irmãos de Jesus vão para a festa e ele vai depois, disfarçadamente. Esta festa dos tabernáculos, para você começar a entender que festa é essa que está sendo celebrada, esta festa durava 7 dias, uma semana. Vamos ver comigo os detalhes para você aprendendo a palavra de Deus. No livro de Deuteronômio, capítulo 16, versículo 13, nós vamos ver ali que Deus deu uma ordem para o povo celebrar esta festa. Estou em Deuteronômio 16, 13. A festa dos tabernáculos guardarás 7 dias, quando colheres da tua eira e do teu lagar. E na tua festa te alegrarás, tu e teu filho, e tua filha, e teu servo, e tua serva, e o levita, e o estrangeiro, e o órfão, e a viúva que estão das tuas portas para dentro. Quer dizer, era uma festa que todo mundo tinha que participar. Aqueles que estão dentro. Versículo 15, 7 dias celebrarás a festa ao Senhor teu Deus, no lugar que o Senhor escolher, porque o Senhor teu Deus te há de abençoar em toda a tua colheita, em toda a obra das tuas mãos, pelo que te alegrarás certamente. A festa do tabernáculos era uma festa que deveria ser comemorada durante 7 dias com muita alegria, porque era uma festa que estava relacionada com a colheita e representava... Esta festa representava uma bênção de Deus. Quem dela participasse teria fartura, seria abençoado por Deus. Era uma festa obrigatória para quem acreditava. Então Jesus, como judeu, ele também teria que ir obrigatoriamente na festa dos tabernáculos. Ele não poderia faltar. Veja você, ele tem que comparecer, porque se ele não for, ele não está cumprindo a ordem de Deus. Deus está dando ordem aqui para o judeu ir no lugar que o Senhor teu Deus ordenar. Então ele tem que ir, ele não pode deixar de cumprir a lei, ele não pode ser desobediente, ele vai. Já que a festa dura 7 dias, ele falou para os seus irmãos, vão, eu ainda não vou, vão vocês. Esta festa dos tabernáculos tinha outra característica, além de ser comemorada com muita alegria. Você viu que aqui nesses versículos que nós lemos, há uma obrigação de se comemorar a festa com alegria. E ela tinha ainda um outro ritual que o povo deveria obedecer. Levítico capítulo 23, versículo 39. Vamos acompanhar lá. Levítico 23, versículo 39. Porém, aos 15 dias do mês sétimo, quando tiveres recolhido a novidade da terra, celebrareis a festa do Senhor por 7 dias. Ao dia primeiro haverá descanso e ao dia oitavo haverá descanso. Quer dizer, eram 7 dias. O oitavo dia era importante também, era o último dia da festa. E ao primeiro dia tomareis para vós ramos de formosas árvores, ramos de palmas, ramos de árvores espessas e salgueiros de ribeiras, e vos alegrareis perante o Senhor vosso Deus por 7 dias. Essa festa não podia ser celebrada com tristeza, tinha que ser 7 dias de alegria. Versículo 41, e celebrareis esta festa ao Senhor por 7 dias.

7 dias cada ano, era uma festa anual. Estatuto perpétuo é pelas vossas gerações, no mês 7º a celebrareis. 7 dias habitareis debaixo de tendas. Todos os naturais em Israel habitarão em tendas. Para que saibam as vossas gerações que eu fiz habitar os filhos de Israel em tendas quando os tirei da terra do Egito. Eu sou o Senhor vosso Deus. Então a festa dos tabernáculos tinha o seguinte objetivo: fazer o povo durante 7 dias morar dentro de tendas, dentro de cabanas, dentro de barracas. E mesmo que a pessoa tivesse que fazer esta barraca, esta tenda, esta cabana, tivesse que fazer na sua própria casa, mas teria que fazer em obediência ao Senhor. Durante 7 dias ficaria dentro daquela tenda. E enquanto estava dentro daquela tenda do tabernáculo, o que, que o povo deveria se lembrar com alegria? Do tempo em que eles ficaram no deserto, seus antepassados, quando saíram do Egito, ficaram durante 40 anos peregrinando no deserto, habitando em tendas. Então a festa dos tabernáculos deveria ser uma celebração anual, perpétua, para o povo de Israel se lembrar: no passado nós moramos no deserto, habitávamos em cabanas, e mesmo estando no deserto, Deus nos sustentava, Deus nos guardava e Deus nos abençoava. Muito bem, esta festa celebrada desta maneira tinha que ser comemorada também pelo Senhor Jesus. Então Israel está fervendo, Jerusalém então nem se fala, a cidade está inchada. E Jesus sabe que está correndo risco de vida, e ele vai para aquela festa dos tabernáculos disfarçado, colocando um manto sobre a cabeça, não mostrando visivelmente o seu rosto, sempre protegendo a face. Ele vai para aquela festa, mas ele sabe que precisa pregar durante a festa, que a palavra de Deus tem que ser apregoada durante a festa dos tabernáculos. Então ele vai no templo e começa a pregar. E quando ele tira o disfarce e mostra que é ele, as pessoas ficam admiradas. Como é que este homem, que todo mundo quer prender e matar, está aí no templo falando abertamente? Será que as nossas autoridades sabem que ele é o Messias e têm medo dele? Por isso que ninguém lança a mão para prendê-lo? E as multidões, ouvindo Jesus pregar, começaram a acreditar nele. E viram que ele estava fazendo a coisa com coragem. E a festa dos tabernáculos continuou dia após dia. E no último dia da festa, voltando lá para São João capítulo 7, versículo 37, o último grande dia da festa, o dia mais importante, vai acontecer uma coisa que Jesus fará o pronunciamento mais importante da festa dos tabernáculos. João 7:37 diz assim: e no último dia, o grande dia da festa dos tabernáculos, Jesus pôs-se em pé e clamou dizendo: se alguém tem sede, que venha a mim e beba. Por que que Jesus está fazendo esse discurso nesta hora? Veja o momento mais importante da festa. Quando todos ali na cidade estão reunidos junto à fonte, vendo os sacerdotes colher água com grandes vasos, e esses sacerdotes agora, na frente de todo o povo, vão derramar água no chão, e o povo, quando ver aquela água sendo derramada, vai se lembrar do objetivo daquele derramamento de água. O povo está muito alegre naquele momento especial. É o, vamos dizer assim, o ápice. É o momento mais sublime da festa. É o momento mais emocionante da festa. E por que que os sacerdotes vão jogar água no chão? Por que que eles vão derramar esta água no chão? É justamente nessa hora que Jesus se levanta e clama em alta voz, sem nenhum disfarce, mostrando a sua cara. Naquele momento ele quer a atenção de todo mundo e ele clama bem alto. Enquanto a água é derramada, ele está clamando: quem tem sede, venha a mim e beba. Por que que ele está fazendo isso nessa hora? Porque durante os 40 anos que os antepassados haviam habitado em tendas, em tabernáculos no deserto, o que eles mais precisavam no meio daquela imensidão árida era de água. A palavra de Deus nos diz que quando o povo de Israel

saiu do Egito, eram 600 mil homens a pé, fora mulheres e crianças. Pessoas entrando num deserto onde vão passar 40 anos. Eles vão ter comida, porque Deus vai fazer chover o pão do céu, o maná. Quando eles quiserem comer carne, Deus vai fazer as aves voarem tão baixo que eles podem pegar com a mão e ter carne quanto quiserem, até enjoar. Eles vão ter tudo, mas ali no deserto, dia após dia, peregrinando, armando o tabernáculo e depois mudando para outro lugar, desarmando, fazendo transporte, acampando em outro lugar, eles vão ter necessidade diária de muita água, mas ali no deserto não tem água encanada, no deserto não tem torneira. E você olha para aquele deserto, só de olhar aquela imensidão, hoje tem estrada que passa por ali, mas mesmo com estrada, você olha aquele deserto, dá desespero. Você olha para um lado, é tudo marrom, marrom, marrom, areia, pedra, pedregulho, montanhas, é apenas pedra. Você não vê uma grama, você não vê uma paisagem verde, você não vê uma campina, você não vê nada, é só areia e pedra. Só de olhar a paisagem te dá sede. Você olha para o outro lado. Se você olhar pelo lado direito, você vai ver ali o mar vermelho. Mas como é que você vai beber a água daquele mar? Aquela água é salgada, não presta para beber? Como é que o povo, mesmo tendo um mar ali do lado, vai beber água se aquela água é salgada? Muita gente precisando diariamente beber água. E falta água. A festa dos tabernáculos, essa parte da celebração que fazia com que os sacerdotes derramassem água no chão, era para lembrar para o povo, peraí, como é que toda aquela multidão, milhões de pessoas durante 40 anos, sem fonte no deserto, como que eles puderam sobreviver, como que eles conseguiram? Porque precisa de água para beber o tempo todo, se você não bebe água você fica desidratado, precisam de água para higiene pessoal, precisam de água para preparar alimento. Eles precisam de água o tempo todo, inclusive para dar para o gado que eles estão levando. E onde que eles vão arrumar tanta água? É nessa parte da água que o povo atual, o povo da geração presente, esse povo que está na festa dos tabernáculos com Jesus, é nesse momento que eles ficam pensando, como que se arrumou água para tanta gente? Porque só para homens, para cada um beber um copo de água, precisaria de 600 mil copos com água. E as crianças que precisam beber pelo menos 1-2 litros de água por dia? E mais a água para preparar alimento? Como que essa multidão está nesse deserto sem água, sem fonte, sem torneira, sem nada? Como que podem ter sobrevivido a uma sequidão daquela? Então o derramamento de água no chão, ali na frente da multidão, na festa dos tabernáculos, era para mostrar a eles. E a água? E a água? Por isso que era o momento máximo. Você sabe que sem água não há vida. O nosso planeta é abençoado porque tem água em estado líquido, sólido e gasoso. Os outros planetas, ainda que tenham água, não tem água nesses três estados. Pode ter água congelada que está ali como rocha, de tão dura que é, tantos graus abaixo de zero. Mas o nosso planeta é abençoado, tem vida aqui porque há água. E qualquer pessoa que quiser sobreviver sem água, ela não pode. Eu posso aguentar muitos dias sem comer. Eu posso aguentar muitos dias sem usar roupa. Eu posso viver até ao ar livre. Eu não preciso de cabana. Eu não preciso de tenda. Eu não preciso de moradia. Mas sem água eu não aguento. Se eu ficar sem água, eu vou morrer de sede, porque o meu corpo, 3/4 dele é constituído de água. O nosso corpo pede água, o tempo todo pede água. Então, naquele momento em que os sacerdotes pegam grandes vasos com água e derramam no chão, naquela terra seca, e o chão começa a beber a água, e eles vão derramando mais vasos com água, e o chão vai bebendo aquela água, naquele momento o povo explode num regozijo. A ordem da festa dos tabernáculos era celebrar com muita alegria, mas naquele momento em que a água é derramada, tem que haver mais alegria ainda, porque eles estão vendo que aquela multidão foi sustentada por Deus por milagre, porque Moisés tocava numa pedra bruta e ela jorrava água. Quando eles estavam em outro lugar, tocava em outra rocha e bumba, ela jorrava água. Então o povo sabe que a vida foi preservada por milagre.

Deus, o derramamento da água é o momento mais sublime. O povo aplaude, o povo grita, o povo dá glória a Deus, o povo se regozija, o povo louva ao Senhor, enquanto a água é derramada ali na terra seca. É justamente nesse momento maravilhoso, nesse momento sublime, que o Senhor Jesus se pôs de pé, sem nenhum disfarce, levantou-se na frente da multidão, clamou com grande voz, dizendo, olha só, com grande voz, dizendo: qualquer um de vocês, se alguém tiver sede, que venha a mim e beba. Eu sou a fonte da água viva. O momento mais importante da festa, Jesus está ali para declarar a sua missão. E quando ele diz que qualquer pessoa pode vir a ele e beber, ele diz também no versículo 38, volte comigo em João 7,38: quem crê em mim, como diz a Escritura, rios de água viva correrão do seu ventre. Se eu tenho sede, e é lógico que eu tenho e você tem, e não apenas sede física, sede material, porque dentro de cada ser humano há um deserto imenso, um deserto que está diante da nossa alma, e a nossa alma olha para um lado e só vê sequidão. A nossa alma olha em frente e o deserto é enorme. A nossa alma olha para outro lado e só tem deserto, sequidão. A nossa alma olha para trás e o deserto dentro de nós é tão grande que a nossa alma tem sede. A nossa alma vive sedenta. Às vezes uma pessoa pode ter tudo, veja só. Na festa dos tabernáculos o povo lembrava que tinha comida, que tinha o maná do céu, que podia comer codornizes que voavam tão baixo que eles podiam pegar com as mãos. O povo lembrava que tinha roupa, durante 40 anos a roupa não envelheceu. Eles lembravam que tinham calçados, durante 40 anos o seu calçado não gastou. Eles usaram o mesmo calçado e o calçado estava sempre novo. Mas que adiantava ter tudo em volta, até uma cabana, até um tabernáculo, se não tivesse água? Então uma pessoa humana tem dentro dela um deserto imenso, todo mundo tem. A pessoa pode ter boas roupas, mas isso não mata a sua sede. A pessoa pode ter 200 pares de sapatos ali, mas ela não está feliz. Ela pode ter em volta dela um belo tabernáculo, uma mansão, uma casa super confortável, mas ela não está feliz. Por que essas pessoas estão dentro de casa e chorando? Por que as pessoas, às vezes bem empregadas, têm dinheiro, têm carreira, às vezes até têm uma boa família? Não vamos falar de pessoas que estão com a família desestruturada, não. Vamos falar de pessoas que têm tudo. E por quê? Por que que há este descontentamento? Por que que a pessoa está lá chorando? O marido vira para a mulher e fala: o que você tem? Eu não te fiz nada. As crianças te fizeram alguma coisa? O que você tem? E ela chora e diz: não sei por que que eu estou chorando. Ou então a mulher vê o marido: mas querido, você está tão bem empregado, você está indo tão bem no teu emprego, o que você tem que você está aí chorando no travesseiro escondido? O que você tem? Conta para mim. E ele não sabe explicar. A mãe vira para o filho: o que meu filho tem? Eu não entendo isso. Procuro dar tudo para o meu filho. Filho, conta aqui para a mãe, o que você tem, filho? Como é que está a tua vida? A mãe tenta até descobrir o que está acontecendo, porque olha para o filho e vê que o filho está insatisfeito. Mas filho, nós não te damos tudo aqui? E o filho não quer nem conversa, ele não sabe explicar para a mãe o que ele tem. A filha é a mesma coisa, o pai quer ajudar, quer conversar, mas a filha não consegue nem explicar o que está sentindo. O que é isso? É o deserto dentro da pessoa. Essa imensidão, a alma ali, a alma andando por lugares áridos, dentro da própria pessoa, uma insatisfação, uma sede. A alma anda e a língua gruda no céu da boca, a garganta está seca, a alma quer clamar e não consegue sair uma voz, não consegue sair um grito, está tudo sufocado dentro da alma. A pessoa está naquele deserto, a alma está no deserto, a alma está sedenta. É por isso que o Senhor Jesus

se apresenta diante de você, sem nenhum disfarce, sem qualquer outra alternativa. Ele se apresenta na tua frente, você que está chorando sem motivo, você que anda tão infeliz, você que anda tão arrasado e não sabe por quê. Olha, a tua alma tem sede, mas não é sede de qualquer água, não, é sede de Jesus Cristo, é a sede de ouvir a palavra de Deus. E Jesus está abrindo os braços e dizendo para você: se você tem sede, venha a mim e beba. A única coisa que a pessoa precisa para matar essa sede é ter sede. Ele não está falando: vem para mim aqui que nós vamos bater um papinho, passar um tempo, vamos nos distrair um pouco, eu vou te entreter um pouquinho. Ele está falando: se alguém tem sede, vem a mim, tem que vir a Jesus. Por isso que chega no momento da mensagem, a gente diz: quem quer entregar a vida para Jesus? Quem quer receber Jesus como único Salvador? Por isso que a pessoa da hora tem que sair do seu lugar e vir até o altar, porque eu posso ter sede, mas se eu não for até Jesus, eu não vou beber. Ele disse: se alguém tem sede, que venha a mim e beba. Se a pessoa não vier a Jesus, não vai beber. E para beber, ela não pode beber com a boca fechada. Alguém consegue beber água com a boca fechada? Sim ou não? Eu posso estar morto de sede, eu posso enfiar a minha cabeça dentro de um balde com água, dentro de um barril com água, ficar ali o tempo que eu aguentar e até respirar água pelo meu nariz. Eu posso respirar 1 litro de água pelo meu nariz. Eu posso encher o meu pulmão de água pelo nariz. Na hora que eu saí dali, eu matei a minha sede? Porque para matar a minha sede, eu tenho que abrir a minha boca. Eu tenho que abrir a boca e beber. Ele está dizendo: se alguém tem sede, vem a mim e beba. Você tem que abrir a tua boca. Talvez você não se abriu com ninguém até hoje. Talvez você não contou para ninguém da tua sede. Mas hoje Jesus está aqui dizendo: vem até a mim, abra a tua boca e eu vou encher a tua boca com a água da vida. Eu vou matar a tua sede. Vem aqui, se abre comigo. Vem beber desta água viva que eu preparei especialmente para você. E ele disse: se alguém crê em mim, como diz as escrituras, rios de água viva fluirão de dentro do seu ventre, correrão de dentro do seu ventre. Crer em Jesus, como diz a escritura. A escritura diz que Jesus Cristo é o Filho de Deus. A escritura diz que Jesus é o Cordeiro de Deus que tira o pecado do mundo. A escritura diz que Jesus é o único mediador entre Deus e os homens. A escritura diz que Jesus Cristo é o único Salvador. A escritura diz que Jesus é o único que morreu na cruz do Calvário pelos nossos pecados. E a escritura diz que Jesus é o único que ressuscitou até hoje. E a escritura diz que ele subiu aos céus e foi preparar lugar. Mas antes de subir até os céus, a escritura diz que ele chamou e disse assim: os que creem em mim e em meu nome expulsarão os demônios, falarão novas línguas, pegarão em serpentes, e se beberem alguma coisa mortífera, não lhes fará dano algum, e imporão as mãos sobre os enfermos e os curarão. As escrituras dizem que Jesus um dia vai voltar para buscar a sua igreja. Se você crer neste Jesus, então você vai olhar para todos os outros intermediários e vai dizer: você não serve para mim. Você pode ter sido um homem santo no passado, mas você não me serve, porque eu ouvi, eu entendi, eu compreendi. As escrituras dizem que Jesus é o único Salvador, o único mediador. Eu não quero mais você como intermediário. Eu não quero anjo, eu não quero arcanjo, eu não quero criatura, eu não quero entidade, eu não quero espíritos, eu não quero padroeiro, eu quero Jesus. E ele disse: quem crê em mim, como diz a escritura, rios de água viva fluirão, correrão do seu ventre. Quando você bebe água, para onde a água vai? Hã? Não é para o ventre? Não é isso? Quando você vem para Jesus sedento e você bebe a água viva, ele está dizendo: vem a mim e beba. Você pode beber, mas essa água viva vai entrar dentro do teu ventre. Dentro do teu ventre.

esta água viva vai começar a trabalhar. Porque existe no teu ventre também uma fonte que está sepultada dentro de você. Naquele deserto, sabe aquele deserto? Tem tanta areia nesta fonte sua que está sepultada, que as águas que estão lá sepultadas estão mortas, porque só se sepulta aquilo que é morto. Mas a água viva vai entrar dentro de você quando você bebe. Quando você vem a Jesus, esta água vem para o teu ventre. E como esta água é viva, ela começa a trabalhar no chão do teu deserto. É aquele vaso de água sendo derramado no chão seco, sedento. Então a água viva, ela vai cair nesse teu deserto, aqui no teu ventre, e vai começar a cavar dentro de você, e vai começar a se aprofundar no teu deserto, e vai romper as tuas entranhas, e vai encontrar as águas mortas que estão dentro de você. E quando as águas vivas se encontrarem com as águas mortas que estão no teu ventre, então as tuas águas serão saradas, e as tuas águas que estão mortas se tornarão também água viva. E o Senhor Jesus disse: quem beber de qualquer água tornará a ter sede, mas aquele que beber da água que eu lhe der nunca mais tornará a ter sede, porque a água que eu lhe der se fará dentro do seu ventre uma fonte de água viva que salte para a vida eterna. Ah, se você beber esta água hoje, primeiro ela desce e depois ela jorra de dentro do seu ventre. E isto disse ele, estou lendo o versículo 39, e isso disse ele do Espírito, e note que Espírito aí está com letra maiúscula. Isso disse ele do Espírito que haviam de receber os que nele crescem. Esse Espírito com letra maiúscula, que aqueles que creem em Jesus recebem, não é um Espírito qualquer. Porque todos os outros Espíritos se escreve com letra minúscula. Todos os outros espíritos, quando aparece ali, espírito de fulano de tal, espírito de não sei o quê, pode ver lá, letra minúscula. E a Bíblia não manda você receber esses espíritos de letra minúscula. O Evangelho, o Senhor Jesus está dizendo, está explicando, que a água viva que Ele vai dar é o Espírito que hão de receber aqueles que nele creem. Continuando a leitura, porque o Espírito Santo, olha só, esse Espírito com letra maiúscula é o Espírito Santo, porque o Espírito Santo ainda não fora dado, por ainda Jesus não ter sido glorificado. Então eu posso receber um Espírito, mas um Espírito com letra maiúscula, eu não vou receber Espírito de qualquer pessoa. Me desculpem os kardecistas, eu tenho muitos amigos kardecistas, eu vivo explicando para eles, mas parece que é difícil de entrar, mas a gente tem que insistir no ensinamento. Preste atenção, podem falar que os outros espíritos são bons, podem dizer que os outros espíritos devem ser recebidos, mas a Bíblia não orienta esse tipo de prática. O único espírito que nós podemos receber é o Espírito Santo de Deus, e ele é o Espírito com letra maiúscula, é o Espírito que não bebe, é o Espírito que não fuma charuto, é o Espírito que não toma pinga, é um Espírito que não faz bruxaria, é o Espírito Santo de Deus. Esse Espírito com letra maiúscula, esse eu posso receber. Olha, atualmente no mundo, só para você ter uma ideia dessa confusão aí com espíritos, eu não sei quantas pessoas eu já encontrei que falou assim para mim: ah, eu fui aí num lugar e pesquisaram a minha vida passada e eu fui a Cleópatra no passado. Não sei quantas Cleópatras estão encarnadas nesse momento no mundo. Estranho, não é? Zé Arigó, então, falava que recebeu o Dr. Fritz. Hoje no Brasil tem uns quatro dizendo que recebem o mesmo espírito do Dr. Fritz. Você não acha que tem três mentindo aí, se um fosse verdadeiro? Mas os quatro estão mentindo. Hoje no mundo tem várias encarnações do Buda. Cada facção dizendo: não, o Buda encarnado verdadeiro é o nosso. Mas todos eles estão mentindo. O único Espírito verdadeiro, o Espírito da verdade, é o Espírito Santo de Deus. Esse você pode receber, porque é dado pelo próprio Senhor Jesus. Ele procede do trono de Deus, ele habita dentro de você. E habitar dentro de você

tem tudo a ver com a festa dos tabernáculos. Porque qual era a função do tabernáculo ali? As pessoas moravam dentro de uma cabana, e quando eles celebravam a festa dos tabernáculos, ficavam 7 dias dentro de uma cabana. Lembrando que enquanto eles estavam habitando em cabanas, Deus cuidava deles. E o próprio Deus, naquela peregrinação, falou para Moisés: Moisés, faça um tabernáculo para mim, que eu vou habitar no meio do povo. E fizeram um grande tabernáculo, uma grande tenda, para o próprio Deus habitar. E quando o povo olhava aquele tabernáculo de Deus, era assim: o tabernáculo grande acampado no centro do acampamento, e os tabernáculos menores, as tendas menores acampadas em volta do tabernáculo. Primeiro as tendas dos levitas e depois a tenda do povo, da multidão. Mas cada morador daquele arraial, daquele acampamento, de dia ou de noite, quando se levantava e saía da sua tenda e olhava para o tabernáculo de Deus, o grande tabernáculo, Deus habitando no meio do povo, eles viam um sinal de que Deus estava ali habitando. De dia era uma coluna de nuvem que ficava assim sobre o tabernáculo grande, uma coluna de nuvem. Quando aquela nuvem andava, era hora de pegar o tabernáculo grande, desmontar e seguir a nuvem. Quando a nuvem andava, então também desmontavam os tabernáculos menores, as barraquinhas, e seguiam aquela nuvem. Era a presença de Deus. Quando a nuvem parava aqui, então novamente se armava o tabernáculo grande e se fazia o arraial, o acampamento em volta do grande tabernáculo, todo mundo morando em tenda. E se alguém levantasse de noite e olhasse para o tabernáculo, não ia ver aquela nuvem, a mesma que aparecia de dia, mas de noite via uma coluna de fogo. Então a festa dos tabernáculos lembrava também o que para o povo? Que Deus estava presente 24 horas por dia. Ora, habitando numa tenda como o povo, e o povo habitando em tendas junto com Deus. A festa dos tabernáculos, o que quer trazer para você? O que Jesus está dizendo aqui? Olha, vai ter uma água viva correndo no seu ventre. Isso disse ele a respeito do Espírito que haviam de receber os que nele crescem, porque o Espírito Santo ainda não havia sido dado, por Jesus ainda não ter sido glorificado. O que é isso então? A água viva dentro de mim. O que é esta água viva? O Espírito Santo. Então, no que o meu corpo se transformou? Eu, que estou neste deserto, neste mundo, que bebi água viva, que matei a minha sede, agora eu tenho o Espírito Santo dentro de mim. Agora eu sou o tabernáculo de Deus. Agora eu sou a morada do Deus Altíssimo. Agora, de dia e de noite, o Espírito de Deus está em mim, não apenas sobre mim, mas dentro de mim. Veja o que diz a segunda carta de Paulo aos Coríntios, no capítulo 6, versículo 16. Segunda carta aos Coríntios, capítulo 6, versículo 16, parte B. Porque vós sois o templo do Deus vivente. Como Deus disse: neles habitarei e entre eles andarei, e eu serei o seu Deus e eles serão o meu povo. A festa dos tabernáculos. Por isso que Jesus estava lá para dizer: olha, vocês estão pegando o sentido literal das coisas. A festa dos tabernáculos é uma lembrança para glorificar a Deus. Mas o objetivo maior é vocês se transformarem no tabernáculo de Deus. E para Deus habitar dentro de vocês, vocês têm que me receber. Vocês estão com sede, vocês têm que beber água viva que eu estou oferecendo. E quem beber água viva que eu der, se fará dentro da pessoa uma fonte de água viva que salte para a vida eterna. Então vocês têm que me receber. Essa é a mensagem da festa dos tabernáculos. O Espírito Santo de Deus quer habitar de uma maneira poderosa dentro de você. Uma maneira tão tremenda que vai suprir todas as suas necessidades, que vai matar profundamente a tua sede, que vai enxugar as tuas lágrimas. Pode até ser que você chore, mas não mais de raiva, não mais de tristeza, mas vai chorar de alegria. E a festa dos tabernáculos tinha que ser comemorada com alegria. Alegria de verdade. Por quê? Porque Deus estava ali tomando conta do povo, sustentando o povo, abençoando o povo. Se você se transformar no tabernáculo de Deus, a tua vida vai ser uma grande alegria. Você vai ter alegria todos os dias e vai viver em festa.

Tá? Porque a presença de Deus estará dentro de você 24 horas por dia. Eu quero que a igreja se coloque de pé, como eu gostaria de continuar essa mensagem, mas você já ouviu o suficiente. Não tem como você se transformar no tabernáculo de Deus, não tem como você ter alegria nesta festa, não tem como você matar a sua sede no deserto, não tem como você suprir as suas necessidades se você não vier até o Senhor Jesus. Os irmãos de Jesus não acreditavam nele. Os moradores de Nazaré não acreditavam nele. Muitos duvidavam de Jesus. Mas ele é aquele que a Escritura diz que tem poder para matar a tua sede, fazer de você uma pessoa extremamente feliz, com vida abundante e transbordante. Se você crer em Jesus, este Jesus que a Escritura diz que é o que ele realmente é, se você não duvidar, se você que está com sede agora vier até ele beber, ele vai te dar água viva para beber. Nunca mais você terá sede, nunca mais a tua alma estará no deserto. Vai se formar uma fonte de água viva dentro do teu ventre, que salta para a vida eterna. No livro de Apocalipse, capítulo 22, versículo 1, está escrito que João olhou e viu o rio puro de água viva, claro como cristal, que procede do trono de Deus e do Cordeiro. Quando Jesus disse, quem tem sede vem a mim e beba, que eu vou dar água viva, é só o Cordeiro que tem essa água viva para dar. O rio da água viva sai do trono de Deus e procede do Cordeiro. Não adianta você querer matar a tua sede com outros intermediários. Só o Cordeiro pode matar a tua sede. Só ele pode fazer esta fonte de água viva jorrar de dentro do teu ventre. Esta água viva que vai estar dentro de você. Cada vez que você falar o nome de Jesus, esta água viva vai saltar. Cada vez que você glorificar a Deus, essa água viva vai reagir. Cada glória que você der, a água viva vai pular dentro do teu ventre. Do mesmo modo que não é possível você beber água com a boca fechada, a fonte de água viva também não pode saltar para a vida eterna se a tua boca estiver fechada. A boca tem que se abrir para a fonte jorrar através da tua boca. Quando você dá glória a Deus, quando você fala o nome de Jesus, quando você fala que Ele é o teu Salvador, o teu Senhor, quando você diz que crê nele de todo o teu coração, quando você o recebe com todas as tuas forças, a água viva pula dentro de você. E quando ela salta para a vida eterna, ela atravessa as estrelas, ela atravessa os planetas, e ela continua indo pelo espaço, e ela vai até o lugar mais altíssimo. Esta fonte de água viva que salta através de você chega ali no trono de Deus. E quando esta água viva que saltou do teu ventre encontra o rio da água viva que sai debaixo do trono de Deus e do Cordeiro, as águas se misturam e você e Deus passam a ser uma só pessoa. Nesta hora você é cheio do Espírito Santo de Deus, até em outras línguas você vai falar, mas tudo começa por este momento especial, onde o sedento diz, eu tenho sede sim. A única coisa que Jesus quer para quem se aproxima dele para beber, é que tenha sede. A única coisa que ele quer é que você venha aqui com a tua língua grudando no céu da boca, com a garganta seca, a alma sedenta. É o único requisito. Ele não vai te perguntar que religião você é, ele não vai te perguntar qual é a tua idade, ele não vai perguntar nada a respeito da tua vida, se você é casado, solteiro, separado, desquitado, divorciado, ele não vai perguntar nada. Ele só quer saber se você tem sede. E se você tem sede, ele quer saber se você quer beber. Ele disse, quem tem sede que venha a mim e beba. A única coisa que você precisa agora é ter vontade de matar a tua sede. Você precisa receber Jesus como teu único Senhor e Salvador. E Ele vai saciar a tua sede agora. A tua vida vai mudar a partir de hoje. Quantas pessoas aqui nesta noite querem receber o Senhor Jesus como único Senhor e Salvador? Ergue a mão direita assim, bem alto. Ergue bem alto a sua mão. Oh glória, maravilha. Todos vocês que ergueram as mãos, saiam dos seus lugares e venham aqui para frente.

0: Vem para cá. Vem matar a tua sede. Todos que ergueram as mãos, venham para cá. Venham correndo. Mas vem com alegria. Oh, glória. Isso. Vem. Vem para cá. Vem correndo. Vem, vem rápido. A única coisa que ele quer saber é se você tem sede. Se alguém tem sede, que venha a mim e beba. Vem para cá. Você que já bebeu esta água viva no passado, mas abandonou as fontes de água viva e voltou para o deserto, e você não encontrou água viva, só água podre aí fora. Você começou a beber água choca, água suja, e você continuou procurando no deserto, e até a água suja desapareceu, você não tem mais água nenhuma. Você está com sede e você lembra que um dia, lá em Isaías capítulo 12, verso 3, Deus disse: e vós, com alegria, tirareis água da fonte da salvação. E você sabe que Jesus é a fonte da água viva, e você tem vontade novamente de usar esta água para lavar o teu corpo, para tê-la como alimento, para matar a tua sede. Você quer tirar este pó espiritual da tua garganta, da garganta da tua alma. Você quer matar a tua sede. Você conhece a palavra de Deus. Você sabe que você não pode ficar desviado, desviada. Do jeito que você está, o Espírito Santo está te chamando agora, convidando você novamente para beber. Jesus está aqui de braços abertos, falando com você que está desviado, desviada. Vem a mim e beba. Então saia do teu lugar agora. Vem aqui para frente em nome do Senhor Jesus. Todos os que estão desviados e desviadas, vem para cá, porque o Espírito Santo de Deus vai fluir novamente na tua vida. Hoje novamente a água viva vai estar dentro de você. Isso, venha. E nós vamos orar agora. Vamos dobrar nosso joelho aqui na frente. Coloque a mão direita sobre o teu coração. Ore assim comigo: meu Deus e meu Pai.
1: Meu Deus e meu Pai.
0: Meu Pai querido.
1: Meu Pai querido.
0: Meu Deus amado. Perdoa agora os meus pecados e as minhas iniquidades. Eu venho com sede. A minha alma está sedenta. Eu quero água viva. Eu quero Jesus na minha vida. Por isso, meu Pai, com os joelhos dobrados, publicamente, eu venho a Jesus para beber esta água viva, para que nunca mais a minha alma tenha sede. Pai querido, do mesmo modo que eu recebo agora Jesus como meu único Senhor, como meu único Salvador, também agora, meu Deus, me recebe no teu reino e escreve o meu nome no livro da vida. Perdoa, Senhor, as minhas iniquidades e me purifica agora pelo sangue do Cordeiro. Tira o meu pecado e me liberta em nome de Jesus. Assim seja. Continue em espírito, meu amado, minha amada. Igreja, estende as mãos aqui na direção dessas pessoas. Vamos orar agora. Senhor nosso Deus e nosso Pai, ó Deus bendito, ó Deus amado, só o Senhor pode matar a sede da nossa alma. Só o Senhor tem debaixo do teu trono o rio puro da água viva, claro como cristal, que procede de ti e do Cordeiro. Então vem, Senhor, vem agora com teu Espírito Santo. Tira o deserto que está dentro desta pessoa. Vem com a tua água viva agora nas profundezas do ventre desta pessoa. Remove o deserto, a fonte que está lá sepultada. Alcança agora com a água viva. Sara as águas mortas. Dá vida para aquela fonte que que estava sepultada. Meu Deus, faz água viva saltar dentro desta pessoa. Faz ela sentir esta água viva jorrando dentro do seu ventre agora. Meu Pai querido, a partir de hoje, esta pessoa vai ter uma nova vida. A partir de hoje, este homem vai ser outra pessoa. Esta mulher, este moço, esta moça. Retira o vício que atrapalha. Retira, meu Deus, tudo que está prejudicando esta vida. Acaba com este deserto, acaba com esta angústia, acaba com esta tristeza. Recebe, meu Deus, esse teu filho, esta tua filha, que neste momento entrega a vida no Senhor Jesus. Recebe Jesus como único Salvador. Recebe esse filho pródigo, essa filha pródiga, que estavam desviados e agora estão voltando. Faz, meu Deus, com que o teu filho e a tua filha, com alegria, retire água da fonte da salvação. Água viva que salta para a vida eterna. Dá esta bênção agora para cada pessoa que está aqui com os joelhos dobrados. E transforma pelo teu poder. Guarda, ó Deus, todos os dias. E faça com que a partir de hoje, esta pessoa tenha vida e vida com abundância. Em nome do Senhor Jesus, assim seja. Amém. Amém. Oh, glória.
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4: Onze e seis.

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1: 11:16.

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2: A oração da noite, baseada no Salmo 91. Aquele que habita no esconderijo do Altíssimo, à sombra do Onipotente descansará. Meu Deus e meu Pai, boa noite. Eu me coloco em oração neste momento, no recanto da minha mente e coração, onde o Senhor tem morada, e peço que a Tua sombra me cubra, pois no local onde o Senhor se faz presente, é um local onde me sinto seguro. Na intimidade da minha alma, com a Sua presença, eu me coloco sob a Tua sombra, que me refrigera, me dá alívio, descanso e paz. Protegido por ela, me sinto seguro. E diante de todo o poder que só Tu tens, eu me entrego ao descanso e à regeneração de tudo na minha vida. Direi do Senhor, Ele é o meu Deus, o meu refúgio, a minha fortaleza, nele confiarei. Ao fazer morada no teu esconderijo, eu me sinto

A minha força vem de ti. Por isso peço que me carregue. Me recarregue. É aqui onde quero estar. É aqui onde preciso estar para poder me revigorar. Pois na hora em que precisar sair, não irei estar da mesma forma que entrei. Minha confiança está toda depositada em ti. Com seu olhar de infinito amor, me fita os olhos e faz me entregar de corpo e espírito. Estou entregue em tuas mãos, pois eu confio e confiarei. Sei que tudo tu podes mudar. Tem poderes para isso. Porque ele te livrará do laço do passarinheiro e da peste perniciosa. As ciladas da vida não vão mais me prender. As armadilhas dos caminhos não me manterão afastado da tua presença. Pois estarei atento e vigilante para não permitir que nada nem ninguém possa me afastar do teu amor. As corrupções morais, físicas, as mentiras, as covardias, as más línguas, os pecados não me prenderão. Pois tu me libertas de tudo isto no poder do teu santo nome. Pessoas desonestas, mal intencionadas, maldosas, não prevalecerão. Nenhuma enfermidade, perigo, violência, acidente, devastação. Nada disso me atingirá, pois minha morada é junto a ti, sob tua sombra. Ele te cobrirá com suas penas, e debaixo das suas asas estarás seguro. A sua verdade é escudo e broquel. Pois assim me sinto, debaixo de tuas asas, protegido, guardado, amado. É esse sentimento que quero trazer para este momento de proteção. Que me sinta seguro e aquecido sob as penas das suas asas. E que prevaleça a justiça na minha vida. A verdade se faça presente e seja a minha defesa. A minha defesa e proteção é a verdade e a justiça. O Senhor, que é o justo juiz, defende minhas causas e impede que seja injustiçado, desonrado e desrespeitado. Não temerás espanto noturno, nem seta que voe de dia. Nenhuma treva, nenhuma escuridão fará abalo na minha vida. A luz de Cristo ilumina a escuridão que possa me rondar e existir na minha vida. A luz de Cristo ilumina os caminhos para a minha vida, minha família, meu trabalho, minha saúde, minhas finanças, minha mente. Onde faço abrigo é um local de segurança e repouso. A escuridão não encontra morada sob a luz de Cristo. Que os perigos da vida não tenham a mim como um alvo. Todas as formas de violências, perigos, perturbações, influências negativas não me acertem, não me atinjam e nem me ofereçam perigo algum.

0: nem peste que ande na escuridão, nem mortandade que assole ao meio-dia. Não temo tramas nem planos contrários a mim. Os que maquinam para me atingir não terão sucesso, pois reafirmo, eu confio em Deus. Fortaleça a minha saúde, para que eu possa seguir de pé, lutando e batalhando a minha vida, o meu caminho. Para isso, a saúde é essencial. Com a tua proteção, poderei seguir em frente fortalecido, não sendo tocado por nenhuma enfermidade grave, que me impeça de alcançar as grandes coisas que tens preparado para mim e que só o Senhor é conhecedor. 1.000 cairão ao teu lado e 10.000 à tua direita, mas tu não serás atingido. Me invada com teu Espírito Santo, que eu seja digno de ser morada do teu Espírito Santo. O Senhor é todo-poderoso e habita em mim. Nada nem ninguém pode me tocar. Passo pelo fogo, passo pela água, passo pela tormenta e sigo o meu caminho, pois nunca estou só. A minha fé é a minha proteção diante de todas as maldades e perigos do mundo. A minha fé é a minha fortaleza. E aonde quer que eu esteja, estarei com a presença do teu Santo Espírito comigo, a me guiar, a me inspirar, a me iluminar. Somente com teus olhos olharás e verás a recompensa dos ímpios. Eu espero em ti, meu Senhor, e não compactuo com atos de impiedade. Que cada um colha a recompensa de acordo com seus atos, e que cada vez mais minhas atitudes me aproximem de ti. Aqueles que praticam o mal vão encontrar o que tanto buscam, mas eu não estarei envolvido com eles. Porque tu, ó Senhor, és o meu refúgio. O Altíssimo é a tua habitação. Nenhum mal te sucederá, nem praga alguma chegará à tua tenda. Mergulhado no teu Santo Espírito, eu estou totalmente entregue à tua graça. O Senhor habita em mim e eu habito em teu Espírito. Que nessa temporária passagem aqui na terra, eu tenha meus passos guiados e guardados por ti e por todos do teu reino de amor. Porque aos anjos dará ordem a teu respeito, para te guardarem em todos os teus caminhos. São eles, do teu reino, que me guardam, obedecendo suas ordens expressas. Eles obedecem suas determinações e eu as vejo sendo cumpridas em minha vida, no meu caminhar, no meu pensar, no meu repousar. Tudo está protegido e guardado por teus anjos. Eles te sustentarão nas suas mãos, para que não tropeces com o teu pé em pedra. Me guiam e me guardam, companheiros de jornada, amando do Deus Todo-Poderoso. Eu não cairei, não tropeçarei, porque sou amparado e guardado como algo valioso aos teus olhos. Pisarás o leão e a áspide, calcarás aos pés o filho do leão e a serpente. Nenhum inimigo prevalecerá, nenhum mal alcançará sucesso, nenhuma armadilha terá êxito contra mim. Se inimigos vêm de encontro a mim, é na tua autoridade que posso confiar. Nós somos feitos à tua imagem e semelhança, e seguimos os teus ensinamentos. Na autoridade dada, no nome do Senhor Jesus Cristo, inimigo algum prevalecerá. Pois que tão encarecidamente me amou, também eu o livrarei. Pô-lo-ei num alto retiro, porque conheceu o meu nome. Ele me invocará e eu lhe responderei. Estarei com ele na angústia. Livrá-lo-ei e o glorificarei. Isso é promessa de vida que o Senhor nos faz. Meu Pai, resposta das minhas orações. É o Senhor quem afirma que me livrará e me guardará, que estará comigo nos momentos difíceis e irá me proteger, me ajudar a superar as adversidades da vida. E eu darei glórias ao seu santo e poderoso nome. Descanso totalmente entregue em tuas mãos, com a confiança de que estou guardado e protegido, e de que a cada novo dia não passarei só por tudo novamente. O Senhor estará comigo e eu estarei em ti. Obrigado, Senhor.
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2: 11:37.

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1: 11:57.

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1: Meia-noite. 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
2: Um homem chegou para um cristão querendo saber de Deus. Mas o objetivo dele era zombar. E ele falou: meu amigo, você pode me dizer, Deus é grande ou é pequeno? Deus é gordo ou é magro? Deus é alto ou é baixo? Ele estava zombando. E o cristão respondeu: Deus é grande e Deus é pequeno. E o homem, como queria a briga, falou: ah, você está querendo me zombar, é? Ele falou: não, meu amigo, estou te falando a verdade. Deus é grande, muito grande, porque Ele domina sobre o céu, sobre a terra, tudo foi feito por Ele e nada do que foi feito sem Ele não se teria feito. Ele é muito grande. Em Gênesis 1, no versículo 2, está escrito: a terra era sem forma e vazia, e havia trevas sobre a face do abismo, e o Espírito de Deus se movia sobre a face das águas. Deus é grande, muito grande. Mas ao mesmo tempo, Deus é pequeno, muito pequeno, porque Ele cabe dentro do meu coração. E não apenas Ele, também Jesus e o Espírito Santo. Porque em São João 14, 23, Jesus disse: se alguém me ama, guardará a minha palavra. E meu Pai o amará, e viremos para Ele, e faremos nele morada. Meu querido, Deus é muito grande, muito grande, poderoso, ao mesmo tempo pequeno, que pode caber dentro do seu coração. E se você o amar, e se você guardar a sua palavra, não somente Deus, mas também o Senhor Jesus e o Espírito Santo virão no teu coração e farão morada. E o Senhor Jesus disse: eis que estou à porta e bato. Se alguém ouvir a minha voz e abrir a porta, eu entrarei e cearei com ele e ele comigo. Se você quiser, agora mesmo, guarde a palavra de Deus. Aceite Jesus como teu Salvador e ele vai fazer morada no teu coração.

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1: 6:04. 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
1: Meia-noite 51.

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aos Efésios, capítulo de número 5. Capítulo de número 5. E a sua apostila, você vai abrir na página 10. Aos Efésios, capítulo de número 5. Veja o que está escrito no verso de número 17. Por esta razão, não vos torneis insensatos, mas procurai compreender qual a vontade do Senhor. Diga, procurai compreender qual a vontade do Senhor. Abra sua Bíblia agora e eu quero que você leia comigo 1 aos Coríntios capítulo 13, capítulo 13. Nenhuma outra poesia que já escreveram sobre amor supera a inspiração com a qual Paulo escreveu 1 aos Coríntios capítulo 13, nenhuma outra. Qualquer pessoa que quiser falar de amor precisa, no mínimo, recitar algumas vezes, memorizar, refletir, meditar nesse texto. Verso de número 4. Na verdade, Paulo coloca aqui as qualidades do amor ágape. No grego existem no mínimo, quatro expressões quando se fala de amor: eros, amor erótico, sensual; storage, amor familiar, amor entre os membros da família; phileo, amor filantrópico, social; e ágape. Diga ágape. Ágape é o amor sacrificial. Essa terminologia não estava inserida na teologia até quando Paulo começa a escrever as cartas que foram canonizadas. Foi Paulo quem inseriu esta expressão para diferenciar o ágape em relação aos outros níveis de amor. Então ele coloca o ágape, amor sacrificial. E ele começa assim, ele diz assim no verso 4: o amor é paciente, é benigno, o amor não arde em ciúmes, não se ufana, não se ensoberbece, não se conduz inconvenientemente, não procura os seus interesses, não se exaspera, não se ressente do mal, não se alegra com a injustiça, mas regozija-se com a verdade. Tudo sofre, tudo crê, tudo espera, tudo suporta. O amor jamais acaba. Namoro, como, quando, como e por quê? Namoro, quando, como e por quê? Sem dúvida alguma, o namoro se tornou um fenômeno social. Hoje, nas rodas dos adolescentes, hoje nas escolas, nos recreios, hoje nas salas de bate-papo, hoje nas conversas de intervalo,

Paulo, num seminário como este, geralmente o tema que chama a atenção, que excita a mente dos meninos e das meninas, é sobre relacionamento. É sobre relacionamento. Por isso, é indispensável tratar sobre este assunto, mesmo porque o que hoje é namorado, amanhã pode ser marido. O que hoje é apenas uma namoradinha, amanhã pode ser esposa. E um grande casamento começa a ser construído a partir do namoro. Uma relação conjugal interessante pode começar a ser construída a partir da escolha do namorado. Hoje há uma febre nos pré-adolescentes para namorar. E como disse o pastor José Amaro, o namoro de 30 anos atrás, 25 anos atrás, era bem diferente do namoro de hoje, não é verdade? Porque hoje os pré-adolescentes já estão namorando de uma forma que preocupa qualquer pai com um pouquinho de bom senso. Qualquer mãe com mínimo de bom senso já fica toda preocupada com o namoro dos pré-adolescentes. Isso está preocupando a igreja, isso está preocupando os pastores que levam a obra de Deus a sério. Na apostila, o namoro é uma fase muito bonita. É definida como o ato de galantear, cortejar, procurar inspirar amor a alguém. O namoro cristão, tem a idade que tiver, deve ser uma convivência afetiva preliminar que amadurece e prepara o casal para o compromisso mais profundo, que é o casamento. O contrário disso, longe dos princípios de Deus, pode resultar em uma experiência nociva e traumática. Observe alguns princípios que ajudam a manter o seu namoro dentro do ponto de vista de Deus. O namoro é importante, depende de como os jovens o administram. Eu disse aqui, preste atenção, que o ponto de partida, o ponto de vista, o ponto de conclusão, o ponto de saída, o ponto de chegada, o ponto base de qualquer jovem cristão deve ser sempre a palavra, a palavra, a palavra. Sem dúvida, hoje, talvez, o instrumento de maior poder de influência é a televisão com o seu sistema de programação. Por exemplo, só para vocês terem uma noção, mais de 60 milhões de pessoas assistem a novela da Globo todos os dias. Você sabe o que é isso? Mais de 60 milhões. Da cor do pecado, por exemplo. E antes o diabo disfarçava. Antes o diabo dava um jeito de passar a mensagem de forma subliminar. Ultimamente ele já está dando o nome aos bichos. Ultimamente ele vem colocando não só a ponta para fora do seu... da sua maldade, malignidade. Ultimamente ele vem colocando a cara para fora, da cor do pecado. Ele vem colocando já o nome, olha, o anjo que caiu do céu. A próxima vítima. E às vezes as pessoas não se apercebem que ela está sendo a próxima vítima.

Preste atenção, por favor. Isso é muito sério, gente. Sabe por quê? Porque está ditando, a mídia está ditando a norma. Está ditando qual é a filosofia de vida a ser vivida. Está ditando princípios. Está ditando como deve ser o teu namoro. Como deve ser o teu casamento. Por exemplo, hoje, sem dúvida alguma, o homossexualismo está sendo a grande tônica da maioria dos programas que querem a todo custo fazer com que a sociedade veja o homossexualismo como uma opção normal de comportamento sexual. Quer enfiar na cabeça da juventude que a homossexualidade não é uma anormalidade. Não deve-se ter preconceito. Afinal de contas, é uma escolha que qualquer um pode fazer e viver com esta opção naturalmente. Quando a Bíblia diz que é abominação, promiscuidade, anormalidade, bestialidade, isso fere os princípios de Deus. Macho e fêmea os criou. E diz, cada marido tenha a sua própria mulher. E cada mulher tenha o seu próprio marido. Meninas, vocês foram criadas fêmeas. Não aceitem outra coisa. Sejam femininas para louvor e glória do nome do Senhor. Rapazes, vocês foram criados machos. Ou glória. Seja macho. Esse negócio de rapaz ficar falando mole não funciona. Ai, tem que... Que é isso? Se Deus fez você com a virilidade do macho, deixa isso aparecer. Seja macho. Hoje meu filho está já definido, né? 16 anos e tal, e já está querendo assumir um compromisso sério, assim, de olho na futura esposa. Mas às vezes em quando eu conversava com ele. E aí, meu? Macho mesmo? Agora é lógico. Deus repugna o pecado de sodomia, não é? Porém, não se esqueça, Deus ama o pecador homossexual. Agora, a igreja precisa estar devidamente preparada para tratar pessoas com este problema. Eu tenho ajudado algumas pessoas que têm a coragem de me procurar. Porque dentro de si há uma tendência maligna para isso. E às vezes é algo mais forte do que elas mesmas. Precisam de ajuda. E às vezes quando eu vejo o quanto alguns estão despreparados para tratar isso. Me lembro que alguém me contou que levou consigo um presbítero para ouvir um irmão com esse problema. Quando o irmão abriu o coração e colocou o problema, o presbítero se arrepiou todo, arregalou os olhos e disse para o rapaz, isso é coisa do cão. Você está endemoniado. E em vez de ajudar, quebrou a cana que já estava esmagada. Apagou o pavio.

que estava fumegando, segundo Jesus. A igreja precisa estar devidamente preparada para tratar de casos semelhantes a este, porque, escutem, olhem para cá, a igreja não é outro lugar a não ser casa de cura.

0: transformadas y salen transformadas. A igreja é o lugar onde as pessoas chegam quebradas e saem restauradas. A igreja é o lugar onde as pessoas chegam perdidas e saem salvas, libertas, cheias da vida de Deus. Quantos me entendem, digam amém. Tendências negativas do namoro. O namoro leva à intimidade, mas não necessariamente ao compromisso. Diga compromisso. Mas pode compromisso.
1: Compromisso.
0: No namoro costuma-se pular o estágio da amizade no relacionamento. Porque antes é interessante que sejam bons amigos. E quando se pula esse estágio, é perigoso, é negativo. Terceiro, C. No namoro, geralmente, confunde-se atração física com amor. E é preciso tomar cuidado. Essa história de amor à primeira vista. Eu não creio nisso. Foi amor à primeira vista. Se o amor é semelhante a uma semente que se planta, aduba, rega, até que germine e cresça, então foi uma atração à primeira vista. Atração à primeira vista. É lógico que a partir daí pode se lançar a semente. E essa semente, sendo cuidada, adubada, regada, pode germinar, crescer. O namoro com frequência isola o casal, afastando-o de outros relacionamentos importantes. E aqui, gente, escute, é um detalhe que precisa ser falado. A Bíblia diz que o amor não arde em ciúme. Pastor, mas quem ama tem ciúme? Sim ou não? Sim ou não? Ei, sim ou não? Quem ama tem ciúme? Sim ou não? A Bíblia não está dizendo que o amor não tem ciúmes. Está dizendo que o amor não arde. E arder é outra coisa. Diz que o amor não arde em ciúmes, ele tem ciúme sem arder. Entendem? O ciúme, gente, faz parte, ou seja, quem ama cuida, quem ama zela, quem ama protege, quem ama trata, quem ama se mantém próximo, quem ama se preocupa. Agora, toda preocupação exagerada se torna patológica. Por exemplo, uma pessoa doente de ciúme, ela não vive em paz em relação ao outro. Quando eu digo aqui, ó, que o namoro com frequência isola o casal, e às vezes é porque é possessivo. Possessivo. Quando o namoro é possessivo, gente, terrível. Um enjaula o outro, um amarra o outro, um engaiola o outro, um encarcera o outro. Outro dia uma jovem falou para mim, pastor, estava namorando com fulano e tal, estava até assim interessante, mas depois fui obrigado a abrir mão, desistir. Eu disse, por quê? Ela me respondeu, porque ele queria me ter 24 horas por dia ao lado dele feito um chaveirinho. Ele queria que eu abrisse do relacionamento com a minha família. Ele queria que eu abrisse mão do relacionamento com as minhas amizades com os irmãos da igreja. Ele queria que eu abrisse mão de não, para não cantar mais no grupo, porque eu não podia ensaiar mais. Ele queria que eu abrisse mão de tudo e viver e estar apenas junto dele, com ele. Ou seja, ele queria me enjaular.

me engaiolar, me aprisionar. Uma relação doentia. Isso é patológico. Isso chama-se possessividade. E depois você volta, pastor. Ele me monitorava 24 horas por dia via satélite. Alô, onde você está? Com quem você está? Está saindo? Está chegando? Alô? Quem é que aguenta isso, gente? Quem é que suporta um sujeito desse? Ninguém aguenta isso. Isso é uma relação doentia. Isso faz com que o casal se isole. E isso é destrutivo e prejudicial. Em muitos casos, o namoro distrai os jovens adultos da grande responsabilidade de se prepararem para o futuro. Ou seja, se o teu namoro começa a sepultar os teus sonhos, ideais, projetos, não vale a pena dar sequência. Eu vou repetir isto, gente. Se o teu namoro começa a sepultar, destruir, afogar, matar os teus sonhos, os teus ideais, os teus projetos, não vale a pena dar sequência. Se vocês me compreendem, digam amém. Ai, com você, eu moro até debaixo da ponte. Com você eu paro de estudar, tranco a matrícula da faculdade, para com essa bobice. Estão entendendo, gente? Que negócio. E outra, hein? Vou dar um conselho para as moças aqui. Antes de definir, antes de dizer um sim para o casamento, procure conhecer bem qual é a missão do teu marido, se é que ele tem. Do seu futuro marido, se é que ele tem. Submissão. Ou seja, você vai se casar com a missão dele. Por isso, conheça bem qual é a sua declaração de missão. Para amanhã você não se frustrar dizendo: me arrependi de ter se casado com um motorista de caminhão. Ou então com um piloto de avião. Ah, pastor, um piloto de avião, vai nessa. Se você não se casar com esta missão mesmo, você pode ter problema, porque o sujeito vive mais fora de casa do que em casa. Natal, viajando. Passagem de ano, viajando. Aniversário de casamento, viajando. Entendem? E quem se casa com médico? E a mulher que se casa com médico ginecologista? Não é verdade? Tem que casar com a missão dele. Casa com dermatologista. Casa com dentista. Tem que casar com a missão. Minha esposa, por exemplo, se casou com a minha missão. Por isso ela me suporta, ela me tolera. Às vezes eu não estou presente nas horas que ela mais precisa, porque ela abriu mão do marido para o ministério. Ela se casou com a minha missão e nós conversamos sobre isso antes de se casar. Há um ditado que diz assim: o que é conversado não é caro. Então, por isso, conheça bem qual é a missão do outro, porque você vai casar com esta missão também. Se vocês me compreendem, digam amém. Amém. O namoro pode causar insatisfação com a dádiva divina da integridade, porque no namoro, de repente, podem se perder. O namoro cria um ambiente artificial para se avaliar o caráter do outro. Diga caráter. Mais forte, caráter. Diga, não basta ser gente boa. É preciso ter caráter. Porque essa coisa de gente boa é relativa. Preste atenção. É interessante que quando os dois estão assim apaixonados,

Conagos, cria-se um ambiente artificial para avaliar o caráter do outro. E é preciso tomar cuidado, porque no namoro, a lente que se usa é da paixão. Aí não se vê defeito. Todo mundo vê menos o apaixonado. Não, você está enganado. Você está com ciúmes. Você não está querendo que eu seja feliz. Mãe, a senhora tem coragem? Pai, eu conheço. Todo mundo sabe, todo mundo vê. A polícia já deu testemunho. E às vezes só ela não vê. Não, que isso? E é interessante que no namoro a tendência é só olhar para as qualidades, mesmo sendo pouca. Não enxerga defeito. E no namoro há uma tendência natural de esconder o lado escuro, o lado sombrio, o lado amargo. Ou vocês estão pensando aqui que tem alguém aqui que é doce por inteiro? Você é doce na alma, no espírito, no corpo, de manhã, à tarde, à noite, primavera, verão, outono, inverno. Você é doce. Quem é que é doce assim? Levante a mão assim. Todo dia acorda com um sorriso. Aleluia! Eu nasci para ser um pote de mel. Oh, glória! Quem é que todo dia acorda assim, né? Quem é que todo dia acorda assim? Vocês já... Tem alguém que acorda todo dia assim? Levante a mão. Tem alguém que acorda todo dia assim? Ei! Procure conhecer o lado sombrio do ser do outro, para não se surpreender depois do casamento. Inclusive no namoro, fique com o olho bem aberto. Aí no casamento você tem que fechar um pouquinho assim para... Mas no namoro tem que... Por exemplo, no namoro ninguém fica sabendo se ronca ou não. E às vezes o sujeito é um trator, ou então é ela. Ainda baba e assobia à noite. O pastor Silmar Coelho, conversando comigo, com a minha esposa, deu uma dica muito boa para nós. Três perguntas para fazer para o menino que está namorando com a nossa filha. Três perguntas. Eu gostei, hein? Vou passar isso para todos os pais. Número um, é dizimista? Porque se não é fiel a Deus, não vai ser fiel à minha filha. Se você está traindo Deus e a minha filha. Número dois, posso conversar com os teus pais para saber quem é você em casa? Porque se você é um filho tribuloso, vai ser um marido problemático. Número três, posso conversar com a tua ex-namorada para ver se a sua mão é convertida? Eu achei isso interessante. Se ele concordar, é um bom partido. Agora, se ele gaguejar, ore muito para que Deus faça um milagre. Aspectos positivos do namoro. A. O namoro oferece oportunidade para se conhecer, conhecer outras pessoas e conhecer relacionamentos dentro do contexto seguro. Diga, dentro do contexto seguro. Se conhecer, conhecer outras pessoas, conhecer relacionamentos dentro do contexto seguro. B. O namoro oferece um contexto para criar problemas, sim ou não? Não. Para resolver problemas. C. O namoro ajuda a desenvolver a capacidade de se relacionar. D. O namoro pode curar e reparar. E. O namoro é relacional e tem um propósito importante. F. O namoro
permite à pessoa descobrir o que ela gosta no sexo oposto. O namoro oferece uma oportunidade para aprender a controlar a sexualidade e a protelar outras satisfações. Quem conquista? Essa é uma pergunta interessante. Quem conquista? O rapaz ou a moça? Hã? O rapaz ou a moça? O rapaz, a moça pode pedir o rapaz em namoro? Hã? Hã? Pode? Ei, deixa eu perguntar aqui. Moça, preste atenção nisso. Se você dá um passo na direção dele e ele dá dois para trás. Às vezes eu recebo umas perguntas assim que eu fico dizendo, meu Deus, só a tua graça. Tipo assim, pastor, estou amando uma menina, só que ela começou a namorar com um amigo meu. Devo continuar orando para este meu projeto? Uma relação de namoro começa quando os dois se conquistam. Agora é preciso ter chá de semancol. Se você dá um passo na direção, a pessoa dá dois para trás. Você dá dois, a pessoa dá oito para trás. Você dá quatro, a pessoa dá... Pessoal, dá 300 metros para trás. Acho que é melhor você parar de investir nisso. Entendem? Deus usa o nosso bom senso também. Eu conheço gente que começou a namorar quase que coagido. Estou nessa porque não aguentei mais fugir. Se eu desse mais alguns passos para trás, eu ia cair no buraco. Eu não tinha mais para onde correr. E além disso, tinha uma profecia ainda, porque tem gente que contrata profeta. Irmã, eu vou trazer ela aqui. Capricha numa, irmã. E a irmã solta, minha serva, vai. Porque quem não arrisca, não petisca. Só a graça. Só a graça. Os dois devem se conquistar. Às vezes, quando eu recebo perguntas, e pastor, estou amando, como eu faço para ele perceber? Manda uma telemensagem para ele. Manda um bilhete, sei lá. Eu só sei que tenho milhares de formas. Agora não espere o outro adivinhar também. Porque tem algo, não, pastor, estou orando com os olhos fechados na minha casa, passo de longe, não olho para o lado. Tem gente que está esperando Deus mandar um anjo fazer a obra. Não é por aí também. Agora eu penso que as meninas devem ser discretas para não se tornar vulgar. Porque eu acho que nenhum rapaz sério se sentiria bem com uma moça assim, com uma postura vulgar. Quer namorar comigo? Vamos jantar. E aí tem algumas assim, fica tão desesperada e dá a impressão de que se não for aquele, não existe mais ninguém no planeta Terra. E aí perde em vez de ganhar. Aí em vez de atrair, espanta. Então as mulheres precisam ter essa sensibilidade, equilíbrio, além de orar, além de buscar conselhos, devem ser discretas. Se vocês me entendem, digam amém. O namoro. Opa, já li. Vamos pular. Página número 11 agora. Os 10 mandamentos do namoro. Os 10
mandamentos do namoro.

mandamento do namoro? Não namore por lazer. Vamos dizer juntos? Não namore por lazer. Namoro não é passatempo, e o cristão consciente deve encarar o namoro como uma etapa importante e básica para um relacionamento duradouro e feliz. Casamentos sólidos decorrem de namoros bem ajustados. Está namorando por quê? Porque não tinha o que fazer. Namoro não é passatempo. Não namore por lazer. Ei, todo relacionamento de namoro mexe com sentimentos. E com sentimentos não se brinca por nada. Por nada e por nada. Abra sua Bíblia. Romanos capítulo 14, verso de número 5. Romanos 14, verso de número 5. Um faz diferença entre dia e dia, outro julga iguais todos os dias, cada um tenha opinião bem definida em sua própria mente. Diga, cada um tenha opinião bem definida. Mais forte, opinião bem definida. Diga, namoro tem que ter propósito. Se não tiver propósito, não tem sentido e nem razão de estar acontecendo. Veja no verso de número 23. Verso de número 23. Mas aquele que tem dúvidas é condenado. Mas aquele que tem dúvidas é condenado. Se comer, porque o que faz não provém de fé, e tudo o que não provém de fé é pecado. O contexto fala de alimento, comer comida sacrificada a ídolos. Porém, o princípio do texto serve para qualquer assunto no contexto cristão. Paulo está dizendo, se há dúvida, ei, problema aí. Se há dúvida, se não há uma definição de propósito, pecado. Cada um tem a opinião bem definida. Escutem, eu não estou dizendo como alguns que pregam que a moça tem que casar com o primeiro namorado. Que o rapaz tem que casar com a primeira namorada. Não é isso, gente. Eu estou dizendo que em estando namorando, é necessário ter propósito, opinião bem definida. Por isso, moças, se o rapaz chega e diz assim, ó, amo você, mas não pode concluir, penso em me casar com você, manda ele ir plantar batata no asfalto de preferência. Porque quem ama não tem medo de assumir compromisso. Quantos podem dizer amém? Amém mesmo? Se não é, se eu não estou afirmando que você deva casar com a primeira namorada, mas também não pode fazer da igreja um laboratório. Pastor, estou fazendo teste. Estou fazendo teste. Que negócio é esse? E aí, irmão? Ah, pastor, é a quinta. Estou no teste ainda. Você está pensando que a igreja é lugar de gente leviana, brincando com o sentimento das pessoas? A Bíblia diz, Deus não se deixa escarnecer. O que o homem plantar, ele vai colher. Se vocês me compreendem, eu digo amém. Diga, não namore por lazer. Segundo mandamento do namoro, abra sua Bíblia. E abra sua Bíblia em 2 aos Coríntios, capítulo de número 6, verso 14.

14. Não vos ponhais em julgo desigual com os incrédulos, porquanto que sociedade pode haver entre a justiça e a iniquidade, ou que comunhão da luz com as trevas, que harmonia entre Cristo e o maligno, ou que união do crente com o incrédulo, que ligação há entre o santuário de Deus e os ídolos, porque nós somos santuário do Deus vivente, como ele próprio disse, habitarei e andarei entre eles, serei o seu Deus e eles serão o meu povo. Retirai-vos do meio deles. Diga, retirai-vos do meio deles. Separai-vos, diz o Senhor. Separai-vos, diz o Senhor. Vamos dizer juntos? Separai-vos, diz o Senhor. Não se prenda em jugo desigual. Iniciar um namoro com alguém que não tem temor a Deus e não é uma nova criatura pode resultar em um casamento equivocado. Eu estou preocupado com o número de pessoas se envolvendo com gente que não nasceu de novo. Preste atenção, por favor. Gente que não nasceu de novo. Jugo desigual. Olha o que a Bíblia diz em Amós 3:3. Andarão dois juntos se não estiverem de acordo? Pode haver unidade com alguém que segue outros princípios, que tem uma outra filosofia de vida, que professa fé a outros deuses? Hã? Pode haver unidade? Sim ou não? Sim ou não? De forma alguma. O próprio Paulo está dizendo: que comunhão há entre trevas e luz, entre o templo de Deus e dos ídolos, entre os que seguem os princípios de justiça e os que seguem os princípios da injustiça. Por favor, gente, não precisa orar a este respeito. Esta é uma vontade de Deus que já está revelada. Não vos prendais a um jugo desigual com os infiéis. Ah, pastor, estou orando, porque acho que Deus tem um projeto para nós dois. E aí tem gente usando o namoro com o não crente como estratégia de evangelismo pessoal. Não, pastor, eu vou lá, conquisto mais uma pessoa, namoro, trago para a igreja, se converte, aí eu deixo ela plantada na igreja, volto lá. Que isso? Não é que você leu isso na Bíblia? Agora preste atenção, por favor. Preste atenção. A Bíblia diz assim: bem-aventurado o homem que não anda segundo os conselhos dos ímpios, nem se detém no caminho dos pecadores, nem se assenta na roda dos escarnecedores. Disse Abraão para o servo mais velho: vá em busca de uma moça para o meu filho Isaque, mas não traga uma cananita ou cananeia. Tem que ser alguém da minha família, tem que ser alguém da família dos redimidos, lavados, comprados pelo sangue de Jesus. Se vocês me compreendem, digam amém. Não tem como dar certo, gente. Outro dia uma moça me escreveu dizendo: pastor, namoro há um ano com um rapaz não evangélico, e o que me preocupa é que ele gosta do espiritismo. Allan Kardec, eu amo

Será que Deus tem um plano para as nossas vidas? Isso é bonito e romântico no papel, escrevendo um para o outro, mas na realidade é um adultério espiritual. É quebrar uma aliança com o Senhor. E olhem, não basta estar na igreja, porque você corre o risco de namorar alguém não convertido dentro da própria igreja. De repente você pega o joio. De repente você se junta a um vaso de desonra. De repente você se envolve com alguém que não revela fruto de novo nascimento. É simples, é isso. Acho que vocês... Eu devo ter falado isso o ano passado ou retrasado aqui em algum evento de jovens, que existe uma listinha que todos deveriam carregar no bolso. Tipo assim, as moças, vamos supor. Que a Bíblia diz que a mulher é o vaso mais fraco. As moças com a listinha na mão. Quando ele chegar assim, com aquele ar de galanteador, né? Olha, quando você olhou para mim, eu fui profundamente envolvido pelo teu olhar. E que tal nós darmos o primeiro passo para a construção de um projeto de vida a partir de um namoro? Aí você tira a listinha assim, a moça. É, eu também fui com o seu jeito, mas antes me responda uma coisa. Tem vida cheia do Espírito Santo? Você lê a Bíblia todo dia? Você ora? Você vai à escola dominical? Você frequenta o culto de doutrina? Participa de vigília? É dizimista? Fala línguas espirituais variadas? Número 2. O que você faz na igreja? Toca, canta. O que você faz na igreja? Número 2. Você é um bom filho? Você respeita papai, mamãe, ajuda lá em casa, coopera. Então tá bom. Número 3. Estuda? Quais são as suas notas na escola? Gosta de ler? Ou só assiste futebol? Só joga videogame? Número 4. Trabalha? Trabalha? Ou você é aquele que não está trabalhando porque tem uma chamada? É, não trabalho porque tem uma chamada. Tem essa onda, pastor. Não trabalho porque tem uma chamada. Eu tive uma visão. Aí diz que o sujeito viu no céu, VPP. Não fazia nada, nem em casa, nem na igreja, lugar nenhum. E o pastor o conhecia muito bem. Ele foi contar essa visão para o pastor. Pastor, eu tive uma visão. VPP, vai para a Bolívia. Pastor, me envia. Pastor disse, não, eu tenho a interpretação. É, vai plantar batata. Aí você pergunta assim, trabalha? Tem disposição de levantar cedo, dormir tarde? Estão me ouvindo, moças? Eu vou dar um aviso para os rapazes. Se prepara. Porque uma esposa custa caro. Vocês não imaginam. Por último, gosta de falar de Jesus? Está envolvido com essa obra de salvação, de evangelização? Se ele disser sim, aí você completa dizendo, vamos orar 30 dias. Gente, não tem como dar errado. Não tem como dar errado. Não tem como dar errado. Olha, escutem. A Bíblia diz que na multidão de conselhos, conselheiros há sabedoria.

Me lembro de que um pastor amigo falecido, saudosa memória, viu um rapaz da igreja bom, que começou a namorar com uma moça. Todo mundo sabia que era um problemão. Pastor orando, Deus mostrou alguma coisa para ele, e ele chamou o rapaz, disse: meu filho, vou dar um conselho a você. Aquela jovem não é para você. Há um laço aí. Sabe o que ele respondeu para o pastor? Pastor, eu gosto dessa capetinha. Já imaginou? Isso é coisa de louco. Coisa de doido. Eu gosto dessa capetinha. Pastor, a mensagem foi dada. Agora eu quero dar um conselho a você. Não brinque quando Deus falar com você. E eu tenho certeza absoluta. Deus está falando com gente aqui. O tempo passou. Depois de anos, um dia esse pastor está em sua casa. E na porta de casa, alguém bate palma. O pastor sai. Lá fora está um homem cabeludo, barbudo, mal cheiroso, mal vestido, com um pé enrolado em uma faixa, junto um plástico. E esse rapaz dizia: por favor, meu senhor, o senhor não tem uma esmolinha para me arrumar? Prato de comida, algum pão velho, uma esmola, por favor. O pastor olhou nos olhos dele e disse: não pode ser. Você é aquele rapaz para o qual eu disse: escapa-te por tua vida deste laço em relação àquela jovem. É você? Ele começou a chorar e disse: pastor, eu casei com aquela jovem. Eu caí dentro do inferno. Abaixou a cabeça e saiu arrastando a perna pedindo esmola. Deus não fala por acaso. Xanahayou vassuibe cantunou daragashai. Deus investiu muito alto em você. Você custou muito caro para Deus. E Deus pode estar mobilizando todo este evento só por tua causa. Oh, Neraidio e Candenas, deixa o laço ser quebrado. Deixa aquilo que foi armado por Satanás ser destruído. Há poder no sangue de Jesus para livrar vidas aqui do pior. Quantos crê nisso, levante a sua mão e glorifique o nome do Senhor. Fique de pé. Quarto mandamento do namoro: diga não ao sexo. Imponha limites no seu relacionamento. A Bíblia diz em Atos 15, 20: se abstenha de todo pecado sexual. E a Bíblia chama em Deuteronômio capítulo 22, alguém que perdeu a virgindade, a Bíblia diz, apedreja, no Velho Testamento, até a morte, porque cometeu vergonha, loucura em Israel. Outro mandamento do namoro: promova o diálogo e a comunicação. Sexto mandamento do namoro: cultive o romantismo. Sétimo mandamento do namoro: mantenha a dignidade e o respeito. Oitavo mandamento do namoro: pratique a fidelidade.

0: Nono mandamento do namoro: assuma publicamente seu relacionamento. Décimo mandamento do namoro: forme um triângulo amoroso. Você, a namorada ou namorado e Deus. Coloca Deus no meio deste negócio. A Bíblia diz que esse cordão de três dobras é mais difícil de quebrar.
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2: 1:57.
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2: 1:57.
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2: Uma e 57.

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1: 2:19.

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2: 2:24.

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1: 12:55.

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1: Três horas.

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1: 3 e 5.

uccide. Abra sua boca, levanta tua voz e diga pra ele o quanto você o ama. Ele está aqui nesse lugar. Abra seu coração pra ele.

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1: 3:20.

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1: 3:29.

me faz lembrar de quando eu tinha 6 anos de idade. E eu lembro que dentro de uma igreja bem pequenininha, Jesus olhou para mim, uma menina improvável, que não tinha condição, que não tinha força para se levantar. E ele me deu uma promessa. Ele disse: Kellen, eu te levarei sobre essas nações. E hoje eu estou aqui como testemunho do Senhor para dizer que se Ele fez a promessa na sua vida, Ele vai cumprir, Ele vai fazer. Descansa o teu coração, pois Ele é fiel. Cante.

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1: Quatro horas.

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1: 4 e 4.

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1: 4:34.

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2: Cinco e quatro.

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1: 5:32.

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3: 5:45.

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7: Seis e cinco.
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9: Um certo homem, muito rico, fazendeiro, tinha todas as coisas que queria, mas tinha também um desgosto, que toda a sua fortuna não conseguia compensar. Ele tinha um filho de 9 anos, que havia nascido cego e surdo. E depois disso, nunca mais ele conseguiu ter outro filho. E ele notava então e via que o futuro lhe reservava uma ironia muito grande, porque ele havia trabalhado tanto na vida, acumulado tantos tesouros, E o único herdeiro que ele possuía era cego e não veria os seus bens. E por ser surdo, não poderia desfrutar de um prazer tão simples no campo como ouvir um pássaro cantando. Ele era revoltado, revoltado contra Deus, porque ele se punha no lugar do filho dele e sabia que o mundo do seu filho era apenas trevas e solidão, um mundo silencioso. Ele passava as noites imaginando o sofrimento do seu filho, que levava uma vida sem nenhuma cor, nenhuma luz e sem nenhum som. É como se a alma daquela criança estivesse suspensa no vácuo, na escuridão, no silêncio, no fundo de um poço. Então ele era revoltado, revoltado contra Deus. Ele dizia: Deus não existe. Por que que Deus permitiu que isso acontecesse com o inocente? Ele blasfemava de Deus.

ocasião, passou um homem pela fazenda, um pregador, que quis lhe anunciar o evangelho. E ele deu ordem ao capataz para que pegasse aquele pregador e o expulsasse a pontapés da sua fazenda. E o capataz obedeceu à ordem do fazendeiro e foi chutando o pregador, mandando ele embora. E dizia: vai embora, seu enganador, Deus não existe. Se Deus existisse, não faria o que fez com meu filho. Ele nasceu cego e ele nasceu surdo. E o pregador ouviu essas palavras e foi embora sangrando, machucado, ferido. Em casa, esse pregador sentiu que tinha que voltar na fazenda e falar com aquele homem que estava tão revoltado contra Deus. Alguns dias depois, ele retorna. Quando o fazendeiro vê o pregador chegando, ele chama novamente o capataz. E ele diz ao capataz: não quero ouvir nada do que este farsante tem para dizer. Ele vem com esse livro preto querendo me falar de Deus, e Deus não existe. Se Deus existisse, não permitiria que o meu filho fosse surdo, vivendo em silêncio total, e não permitiria que ele fosse cego, vivendo em escuridão total, como se a vida dele estivesse o tempo todo no vácuo, no fundo do poço. Capataz, pegue esse pregador e expulse ele daqui a pontapés. Não deu outra. Pregador levou a maior surra. Chegando em casa, tratou dos ferimentos. E ele viu quanto ódio e revolta aquele fazendeiro tinha no coração, e revolta contra Deus. E ele sentiu o desejo de voltar lá, nem que tivesse que apanhar de novo. E ele disse: eu irei pela terceira vez. Alguns dias depois, curado dos ferimentos, ele vai. E vai andando. E quando o fazendeiro vê o pregador chegando, chama o capataz novamente e diz para ele: este pregador é muito teimoso. Se ele pensa que vai me vencer pelo cansaço, ele está muito enganado. Capataz! E o capataz respondeu: deixa comigo, patrão. E o pregador ficou parado diante dele, e o capataz não teve dúvida. Bateu, bateu, chutou, deu socos e colocou para fora da fazenda. O pregador voltou para casa rastejando. E ele disse: já fui 3 vezes, não irei mais. Não irei mais. Aquele fazendeiro não é inocente. Ele não vai poder dizer para Deus no dia do juízo final que não teve chance. Estou livre do sangue daquele homem mau, daquele homem ímpio, daquele pecador. E enquanto ele curava suas feridas, o Espírito Santo de Deus, falou com ele: você vai voltar lá. E o pregador disse: não, não vou não. Chega de apanhar. Chega de apanhar daquele fazendeiro. Aquele homem é ruim demais. Aquele homem é cruel. Ele não deixa eu nem abrir a boca. Eu já estou todo machucado. Me perdoe, Senhor.

voltarei. E o Espírito Santo lhe disse: jejue, ore, consagre-se e vai. Vai, porque eu estou mandando. Porque eu tenho uma grande obra para fazer na vida daquele fazendeiro. Então, o pregador resignado disse ao Espírito Santo: o Senhor bem conhece a revolta daquele homem. O filho dele é surdo. Não ouve nada. Não ouve, o mundo dele é silencioso. E o filho dele ainda é cego. Quer dizer que ainda, além de viver em silêncio, num silêncio total, num vazio total, ele ainda vive em trevas total, porque só há escuridão diante dele. O Espírito Santo disse: vai, jejue, ore e vai. E o pregador entrou em jejum. Alguns dias depois, com o corpo fraco por causa do jejum, ele vai pronto para apanhar de novo. Ele foi pensando no caminho: acho que Deus quer me experimentar para ver se eu suporto o sofrimento. Tudo bem, Jesus sofreu muito mais na cruz, qual o problema de eu apanhar de novo? Tudo bem, já estou até acostumando. E lá na casa da fazenda, o fazendeiro estava com o filho de 9 anos na varanda. E o menino, por ser surdo, não falava também, porque quem não ouve as palavras não aprende a falar. Até um papagaio para falar precisa ouvir, para repetir. Então o menino também não falava, porque ele era surdo, não aprendeu o som de nada. E o menino estava sentado na varanda, e o fazendeiro ao lado dele revoltado. E quando ele viu o pregador vindo pela quarta vez, aí que ele ficou revoltado mesmo. Aí que ele ficou irado. E ele pensou: este pregador está abusando de mim. Ele pensou: eu vou chamar o capataz e vou fazer com que ele leve uma surra tão grande que ele fique até aleijado para nunca mais voltar aqui. Ele pensou isso: eu vou dar uma surra tão grande nele que ele nunca mais vai ter pernas para vir aqui. Ele pensou isso. E quando ele foi chamar o capataz, o filho dele, que era cego, surdo e não falava, o filho disse: pai! E pela primeira vez aquele homem escutou essa palavra: pai! Não bata neste homem, porque este homem é um homem de Deus. E o fazendeiro, olhando para o filho, viu que os olhos do filho brilhavam, e viu que o menino olhava diretamente para ele, não aquele olhar vazio, não aquele olhar perdido no tempo e no espaço, mas o menino olhava com os olhos brilhando. E o fazendeiro encheu seus olhos de lágrimas. E o pregador não sabia que o milagre já tinha sido realizado. E o pregador, ao pé da escada, disse ao fazendeiro: o Senhor pode mandar me bater. O Senhor pode fazer.

0: tua alma. E o fazendeiro, chorando, disse: pregador, entre na minha casa, entre depressa e entre rápido, e me fale mais desse Jesus, e me fale mais desta palavra, e me fale mais deste livro, porque eu vi, hoje eu vi, e o meu filho também está vendo, hoje eu ouvi, e eu era mais surdo do que o meu filho, eu era mais mudo do que o meu filho, mas a partir de hoje, eu quero contar para todo mundo, que Jesus Cristo é o meu Salvador.
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2: 6:21. 104 FM Novo Som. 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
4: 6:26.

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2: 6:44.

0: 6h48.
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7: 7 horas mais 7 minutinhos. Bom dia para você.

Vamos todos adorá-lo em novas línguas. Levante as tuas mãos. Este é o momento de cura. Este é o momento de unção. Abra a tua boca que o Espírito do Senhor vai te encher de poder. Abra a tua boca e eu a encherei, diz o Senhor. Derrama-te no altar do Senhor.

0: São 7:18.
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1: Agora são 7h38.

0: Agora faltam 18 minutos para as 8 da manhã. Bom dia.
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3: 7 horas mais 49 minutos.

0: 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Falta um minuto para as 8 da manhã.
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3: Bom dia.
4: Oremos. Pai querido, te louvamos por tudo. Que dia maravilhoso, Senhor. A tua unção fluindo sobre nós. Tempo de comunhão, de adoração, de louvor, mas de ouvir a tua palavra. E aqui está o teu filho que vai ministrar neste momento. Senhor, manifesta a tua glória. Que o pastor Jorge seja, a partir deste momento, boca do Senhor. Para ministrar aquilo que tu queres falar aos nossos corações. Pedimos também, Senhor, que toda interferência, toda estratégia maligna caia por terra. Aleluia. E que teu Espírito tenha liberdade de fluir neste lugar. Te louvamos, ó Pai, estamos prontos a ouvir a tua voz. E oramos em nome de Jesus. Amém.
5: Pode sentar-se, querido. Vamos abrir a palavra do Senhor. E nós vamos meditar em Marcos, capítulo 6. E eu não quero deixar de falar dos livros por causa do tempo, porque eu sei também que são inúmeros testemunhos que eu ouço de pessoas que têm sido salvas e libertas através do evangelismo com os nossos livros e os livros dos demais pastores também. Eu insisto que se você quiser levar de presente para o seu pastor uma agenda para esboço de sermões, é um lindo presente. Eu tenho certeza que ele vai agradecer muito. E você também, para anotar os sermões. Esse livro aqui, olha, os nomes bíblicos e seus significados, todos os nomes de cidades, nomes de profetas, nomes de pedras, lugares, montanhas. É um dicionário com nomes bíblicos e seus significados, coisa muito linda, muito linda. O livro Cristão em Etiqueta tinha esgotado e hoje, querido Ismael trouxe lá de Belo Horizonte. Chegou um carregamento aí de livros, porque graças a Deus os irmãos foram lá, todos os pastores. Eu vi o pastor Silmar, pastor, o Javes também, o Azaf, todos repondo material. Esse aqui, Verdadeiros Adoradores.

muito legal para o ministro de louvor, para a equipe de louvor. A mulher encurvada, evangelismo, o sofrimento. Deu melhor para Jesus, cavando poços, reconstruindo o destruído. É uma mensagem muito de Deus para o nosso coração. Como Deus te vê? Bons filhos, futuro garantido. Tenho ouvido muitos testemunhos sobre esse livro. Usos e costumes, a cultura como os preceitos, aquilo que eu falei um pouquinho ontem, como muda de país para país a diferença entre doutrina e preceitos. A sanguessuga e suas filhas, o espírito de miséria, a formação do Brasil, muito aquilo que o pastor Silmar falou pela manhã sobre a miséria. Unção de primogenitura, como Deus procura um líder em cada família, você pode ser este primogênito. Vidas passadas, um livro sobre o espiritismo e o testemunho de uma pessoa que estava envolvida muito pesadamente com o espiritismo e hoje é um servo de Deus. Satanismo na igreja. Por que Deus proibiu as imagens de escultura? O que está por trás? Maria, mãe de Jesus, quem foi esta mulher? Você pode dar esse livro aqui para qualquer pessoa católica e ela vai se converter. Aquilo que o pastor Javes pregou de manhã, olha, vida pelo Espírito Santo. Quando você pregava, eu vi como Deus. E esse aqui, olha, o passado pode ser útil, muito de Deus também, os vícios e suas consequências. Então estão lá muitos livros, os novos. Tá bom, tem um, esse botão que muitas pessoas procuram, o pastor Carlos tem ali alguns com ele, estão lá. Se você não tiver dinheiro, fale com quem está aí do teu lado, que você vai dar um livro de presente para essa pessoa, né? Tem os DVDs, olha, tinham esgotado Transformação, A Sanguessuga e Suas Filhas, Terremoto de Deus, pastor Javes falou, Responsabilidades no Casamento, Preparado para Ser Grande, Não Desista, Casei Mal, Casa Dividida, tá lá, começa com o pastor Carlos. E a última coisa, este congresso que nós vamos ter em Belo Horizonte, segunda conferência de líderes, nós vamos ter o pastor Jeremias Pereira, pastor Silas Malafaia, o pastor Randy Clark, Jerônimo Onofre, pastor Javes Alencar, pastor Márcio Valadão e pastor Aguiar Val Vassouras, o Ismael Luz, o Marquinhos, o pastor Cirilo e o grupo Amadeus serão os ministros de louvor. Vai ser do dia 30 e 31, no dia 30 e 31 de agosto, 1 e 2 de setembro. É no sítio da igreja e vai ser uma coisa muito bonita. Com o alojamento lá no próprio sítio, por isso que sai barato para quem quiser, com almoço, jantar e café da manhã, R$200. E tem futebol, campos, gramados, coisa muito linda, muito linda. Uma fisioterapeuta para atender os que estão aí precisando de fazer alongamento. É uma coisa muito bonita. Duas palestras pela manhã e duas à noite, sendo que a abertura é na terça-feira. Você pode pegar o folder comigo ali no nosso stand. E tem uma lagoa com peixes de 4 quilos dentro do sítio da igreja. Ela está a 20 minutos do centro de Belo Horizonte. É uma coisa muito bonita. E vai ser livre a pescaria. Pode levar sua vara de anzol. Coisa muito bonita. Quem for, peixe de 4 quilos, vivo. Só o retrato pesa umas 200 gramas, você precisa ver. Mas é muito legal. Você pode ir, é um presente para quem for lá. Sei que vai ser uma bênção. Ah, tá ali o Tiago. Tiago, fica em pé para que eles vejam como eu era antes. Olha como eu era, olha lá, meu filho, modelo 1981, né? Isso é porque você olha às vezes para mim, o pessoal me chamando de velho, mas eu já fui bonito assim, olha. Tá ali com minha nora.

Outra filha está aqui, a Isabela, esposa do Igor. Uma bênção, graças a Deus, vários dias os pastores da igreja. Vamos ler então a palavra, vamos ficar em pé. Aleluias. João capítulo 6. Ó, Marcos. Mas eu falei Marcos. É João, é nervoso, eu não gosto de ficar anunciando as coisas aqui depois do horário assim. Fiquei meio nervoso por causa da hora. Mas quem, se você precisar de sair, não se constranja. João capítulo 6. Mas foi muito bom a gente poder participar do ministério que Deus tem dado ao pastor Silas. Comentava com o pastor Jabes ali. Que alegria, que maravilha. Um brasileiro poder estar pregando nos Estados Unidos. Nós que recebíamos tanto, somente pregadores americanos na nossa televisão, agora os americanos estão recebendo um pregador brasileiro. Eu fiquei muito feliz, muito feliz, por saber que meus amigos estão sendo instrumentos nas mãos de Deus. Fico muito feliz com isso. João 6. Sabendo, pois, Jesus que estavam para vir com o intuito de arrebatá-lo para o proclamarem rei, retirou-se novamente sozinho para o monte. Versículo 15, João 6, 15. Eu falei errado outra vez? Eu estou ficando velho mesmo. Vamos começar de novo. Vamos lá. Faz conta que eu estou começando agora. João 6, 15. Também vocês não sabem onde estava escrito isso, pois? João 6, 15. Sabendo, pois, Jesus que estavam para vir com o intuito de arrebatá-lo, para o proclamarem rei, retirou-se novamente sozinho para o monte. Ao descambar o dia, os seus discípulos desceram para o mar e, tomando um barco, passaram para o outro lado, rumo a Cafarnaum. Já se fazia escuro e Jesus ainda não viera ter com eles. E o mar começava a empolar-se, agitado por vento rijo que soprava. Tendo navegado uns 25 a 30 estádios, eis que viram Jesus andando por sobre o mar, aproximando-se do barco. E ficaram então possuídos de temor. Mas Jesus lhes disse: sou eu, não temais. Então eles de bom grado o receberam, e logo o barco chegou ao seu destino. Pode se assentar. Pastor Roberto Marinho, dos pastores lá da igreja, do Ministério de Louvor, vai ministrar uma canção, Agnus Dei. Ele tem os seus CDs também, que estão lá no nosso estande. Tem estado conosco nos congressos Despertai e tem sido uma bênção. Ministra ao coração de Deus essa canção.

quem está do teu lado, você vai ser mais abençoado. Diga, você vai ser mais abençoado. Eu vou ser também. Pode ficar tranquilo, a palavra está tudo dentro do limite para você sair daqui abençoado. A minha palavra seria: por que muitos projetos podem fracassar? Por que é que muitos barcos não chegam ao seu destino? O meu desejo é que você faça uma avaliação desse texto. Nas outras passagens bíblicas, que é uma narração deste texto, desse mesmo episódio, Jesus Cristo deu uma ordem para os discípulos, para que eles entrassem no barco e fossem para o outro lado. E antes disso, tinha acontecido que, sabendo Jesus que estavam para vir com o intuito de arrebatá-lo para o proclamarem rei, retirou-se sozinho para o monte. Ele foi para o monte e ele disse para os discípulos: eu vou para o monte e vocês podem fazer o que vocês quiserem. Podem entrar nos barcos ou no barco, podem ir para a cidade. E eles abriram muito facilmente mão da presença de Jesus. Eles abriram muito facilmente, não reivindicaram, não contra-argumentaram, não discutiram

não imploraram, não clamaram, não disseram assim: Jesus, nós não queremos ir sem a tua presença, nós não queremos ir para qualquer outro lugar sem o Senhor estar conosco. E isso foi diferente do que aconteceu com Moisés no Antigo Testamento. Um dia Deus disse para Moisés: vocês podem ir e podem continuar a marcha, eu não vou com vocês, eu vou mandar um anjo poderoso e vocês irão obter vitórias grandiosas, milagres irão acontecer e vocês irão ter conquistas e vão andar. E Moisés então contra-argumentou com Deus. Ele disse: Deus, se o Senhor não for, nós não iremos. Eu não abro mão da tua presença, o anjo pode ir, os anjos podem ir, é bom que eles possam estar conosco, mas se o Senhor não for, se o Senhor não sair conosco aqui nesta empreitada, nós não vamos sem a tua presença. E Jesus, nesse texto, no Novo Testamento, parece que ele queria dizer para os discípulos mais ou menos o que aconteceu, certamente o que aconteceu lá com Moisés, que a presença dele fosse reivindicada, fosse clamada, fosse desejada. E ele então diz para os discípulos: podem ir para outro lugar, eu vou para o monte. E para mim é o primeiro ponto, porque é que muitos projetos fracassam na vida, porque é que muitas festas se tornam em tristezas, porque é que muitas empresas, porque é que muitos casamentos, porque é que muitas pessoas que tinham tudo para uma vida vitoriosa, porque é que muitos sonhos de igrejas, de ministérios, de famílias, de viagens, elas facilmente fracassam. Primeiro ponto: Jesus sobe para o monte, está escrito aqui, olha. Retirou-se Jesus, versículo 15, novamente sozinho para o monte. Ao descambar o dia, os seus discípulos desceram para o mar. Jesus para o monte e os discípulos para o mar. Como que alguma coisa vai dar certo? Se Jesus vai para o monte, eu também tenho que ir para o monte. E não tocar a minha vida sem a presença de Jesus. E não tocar a minha vida abrindo mão da presença de Jesus e eu reivindicar a presença dele. Eu estava num navio, num cruzeiro evangélico, com parte do grupo, pessoas evangélicas. E haviam ali também outros grupos. E ali tinham cantores, tinha baile, tinha cassino, tudo que você pensar dentro do navio. Pessoas de várias nacionalidades. E nós tivemos o culto, eu e pastor Silmar. E tudo estava muito bom no culto, e pessoas choravam, e pessoas eram quebrantadas, e nós pregamos, e a presença de Deus era uma realidade. E eles anunciavam: após o culto vamos ter um baile, após o culto quem quiser pode ir para o cassino, após o culto quem quiser pode ir para tal e tal lugar. E muitas pessoas saíam do culto, iam para o cassino, iam para o baile, e iam para outros lugares onde Jesus não estava. Mais tarde, encontrávamos estas pessoas com atritos durante a viagem, com ciúme, com divergências, discussões. Por quê? Porque elas abriram mão da presença de Jesus. Jesus foi para o monte, subiu, e os discípulos

desceram. Quem sabe na tua vida as coisas não estão como Deus queria, porque você não reivindica a presença de Jesus, você não chora e não clama. Os discípulos não tiveram uma manifestação, está registrado, um desejo, uma palavra dizendo: Jesus, por favor, não nos deixe sem a tua presença, Jesus. Nós queremos o Senhor aqui. Enquanto o Senhor não descer do monte, nós também não desceremos, não iremos embora. Mas aqui está, olha, ao descambar o dia, os seus discípulos desceram para o mar e deixaram Jesus lá no monte. Por isso que muitos projetos fracassam. Por isso que muitos barcos não chegam ao bom destino. Porque Jesus vai para um lado e eu e você queremos ir para outro lado. E isso é prática de vida cristã. E isso é desejo cristão. Onde Jesus não estiver, eu não tenho interesse em estar. Se Jesus não puder entrar num lugar, eu não faço a mínima questão de ir para esses lugares. Eu, sem Jesus, eu nada sou nesse mundo. Por isso que muitas pessoas têm um CD, mas surge alguém com um grande talento, que toca bem, e a pessoa grava um CD e põe uma pessoa ímpia para tocar, para acompanhar, porque ele é uma pessoa muito boa, porque ele sabe tocar, aí o CD fica com acompanhamento maravilhoso, mas sem Jesus. Eu já vi isto. Sem Jesus. Sem Jesus. Já vi muitas e muitas festas de casamento em que a noiva preocupava com tudo, menos com Jesus. Parece-me que muitas vezes Jesus diz assim: olha, se você quiser, pode ir sem a minha presença. Se você quiser, pode tocar o teu negócio sem a minha presença. Se você quiser, pode no teu escritório não ter nada que diz respeito a mim, nem no seu consultório. Se você quiser, na tua empresa pode ter tudo e eu não faço questão de ir com você. Se você não fizer questão da minha presença, porque eu estou à porta e bato. Se você abrir a porta, aí eu entro na tua casa e ceio com você. Mas se você não quiser, eu não entro. Foi isso que Jesus disse para os discípulos. Se vocês desejarem, podem ir, mas eu vou subir para o monte. Levante sua mão assim para o Pai e diga: Senhor, se o Senhor estiver no monte, eu não quero estar em outro lugar. Eu não abro mão da tua presença. Eu quero o Senhor comigo. E eu não sairei para lugar algum se o Senhor não estiver comigo. Dá um aplauso a Jesus, pode dar. Primeira coisa, porque muitos projetos fracassam. Isso nós encontramos na Bíblia, no Antigo Testamento. Quando Jacó disse para o anjo do Senhor: eu não te deixarei enquanto o Senhor não me abençoar. Eu não te deixo, eu não quero outra vez. Eu não quero outra oportunidade. Eu não te deixarei enquanto o Senhor não me abençoar. Nós vemos pessoas que abriram mão de Deus, como Saul. Ele precisava de uma resposta e ele foi aonde? Foi no Espiritismo, na pitonisa de Endor. E recebeu uma revelação entendendo, tem nada a ver com verdade. Que uma mulher macumbeira entende não significa que é verdade. Entendendo, pensando ela e julgando ser Samuel, ela viu subindo Samuel. Samuel não subiria, jamais sairia de baixo, porque Samuel já estava com o Senhor, olha. Mas Saul abriu mão da presença de Deus. Não abra mão da presença de Deus. Muitas vezes na minha vida eu fui desafiado a ficar com Deus ou com os homens. Fui desafiado a firmar-me em Deus no ministério ou ficar com os homens. E Jesus, ele disse: se você quiser, se você fizer questão da minha presença, você pode contar comigo. Aí você escolhe os lugares que você vai.
Por isso é que muitos projetos fracassam na vida. Porque você não reivindica a presença de Jesus, ele não é importante para você, ao ponto de você chorar e dizer, eu não vou começar esse negócio sem o Senhor. Ainda que meu sócio não goste, ainda que meu sócio não concorde, eu vou reivindicar a presença de Jesus aqui na minha empresa. Você não impõe, você não reivindica. E por isso, muitas vezes, os projetos estão fracassando. Você com Jesus, você é maioria. Você sem Jesus, você é igual a qualquer um nessa terra. A minha igreja, a sua igreja, nossa denominação, nosso ministério, sem Jesus é nivelado. Mas se Jesus é honrado, se Jesus está lá em cima, se Jesus é o máximo, se Jesus é o mais importante, então ele está comigo no negócio. E vocês vão ver o que é um projeto sem Jesus aqui nesse texto. Então muitos projetos fracassam, porque Jesus está em cima e nós estamos indo para baixo. Enquanto Jesus subiu, os discípulos desceram. Olha o que diz o versículo 17. Olha aí, versículo 17. E tomando um barco, passaram para o outro lado, rumo a Cafarnaum. Decisões sem um período de oração e sem uma conversa com Jesus, sem um sinal verde de Jesus. Primeiro, Jesus num lugar e nós no outro. Segundo, tomaram um barco, decisão pessoal, porque eles quiseram, sem uma opinião de Jesus, e Jesus já tinha feito N milagres para eles. Um monte de milagres, eles não perguntaram nada a Jesus. Eles tomaram um barco, foram lá, alugaram ou pegaram um barco de alguém e foram para Cafarnaum. É lógico que vai dar errado. É lógico que não vai dar certo. É lógico, porque foi uma decisão meramente pessoal. Não está escrito aqui que eles tenham mandado alguém perguntar a Jesus. Jesus, o que, é que o senhor acha? Então hoje muitas pessoas estão reclamando e chamando Jesus para apagar incêndios. Muitas pessoas estão chamando Jesus para tapar buracos. Sendo que um arquiteto não aceita isso, um engenheiro não aceita isso, um médico não aceita isso, um dentista não aceita isso. Você vai lá e ele diz, olha, eu vou trabalhar na tua saúde, mas você já está muito maltratado, você não aceita as minhas orientações. Eu não posso contratar um arquiteto e ele fazer uma coisa e eu mudar tudo sem lhe pedir uma opinião. Ele não vai assinar, ele não vai assumir responsabilidades. Pois os discípulos tomaram um barco e foram para o outro lado, com Jesus ali pertinho deles. Era só subir um monte, poxa. Ela só pediu uma opinião a Jesus. O que o senhor acha, Jesus? O que o senhor acha da minha vida? O que o senhor acha de eu vender essa propriedade, ir embora para os Estados Unidos? Por isso que nós encontramos pessoas, gente do maior quilate, do maior valor, frustrada com o ministério. Por isso que encontramos pessoas do maior quilate, frustradas nas suas profissões. Por quê? Eles tomaram decisões sem a participação de Jesus. E agora mesmo nós vamos orar sobre isso. Tomaram um barco, olha, passaram para o outro lado, rumo a Cafarnaum, lado oposto em que Jesus estava. Então por isso que os projetos podem fracassar. Terceiro erro deles, versículos 17 e 18, impressionante a parte B, já se fazia escuro e Jesus ainda não viera ter com eles, e o mar começava a empolar-se, agitado por um vento rijo que soprava. O que aconteceu? Eles estavam, por causa disto, no escuro, sem direção, sem bússola, e o pior, sem Jesus. Jesus ainda não tinha chegado no mar, no barco, olha, já se fazia escuro, e Jesus ainda não viera ter com eles, e o mar começava a revoltar-se, agitado por um vento rijo que soprava. Talvez você esteja no escuro hoje,
você esteja dizendo, por que Deus? Por que que as coisas não acontecem? É porque Jesus não está no seu projeto. Jesus está tentando te alcançar. Jesus está correndo atrás de você. E você está numa dianteira. Você não esperou Jesus. Não esperou a hora de Jesus. Poderia ilustrar aqui com N coisas. Trancou sua matrícula na universidade sem Jesus te dar um sinal verde. Entrou no negócio sem Jesus dar um sinal verde. Vendeu alguma coisa sem Jesus te dar um sinal verde. Avalizou alguém sem um sinal verde. N coisas que nós fazemos na vida. Abriu uma congregação sem o sinal verde. Revoltou-se contra seu pastor sem o sinal verde. Pensou que já estivesse pronto sem o sinal verde. Tudo à sua maneira. E você esteja dizendo, Jesus, está tudo dando errado. E Jesus está dizendo, eu não te alcancei ainda. Você abriu mão da minha presença. Olha aqui, olha. O mar começava a empolar-se. E Jesus ainda não tinha lhes alcançado. Nesta noite, talvez você tenha que parar e dizer, Jesus, eu vou esperar o Senhor chegar no meu negócio, pois eu não quero continuar indo sem a tua presença, porque já está escuro e o mar está empolando. As coisas estão complicadas. Eu vou parar. Eu vou dar um stop na vida. Eu vou parar e vou dizer, Senhor, sem a tua presença não dá. Então eles estavam no escuro, sem direção, sem bússola e sem Jesus. Qual projeto vai para frente? Como dá certo? Deus pode estar usando esse congresso. Deus pode usar um livro de um preletor, uma mensagem gravada, para você trancar-se no seu quarto e você dizer, Senhor, sem a tua presença não vai dar. Eu estou em um lugar onde está começando a haver muita confusão. Estou no escuro, sem bússola e sem a tua presença. Eu creio que Jesus Cristo quer fazer com você o que ele fez com estes discípulos aqui. Notaram que fizeram uma loucura. Notaram que não deviam ter feito nada. Quando escureceu. Para muitas pessoas, elas notam o grande valor de Jesus quando tudo já está escuro. Quando já estão diante de um juiz assinando uma separação. Quando estão negociando alguma falência, quando já estão decretadas as suas derrotas, e você está brigando com Jesus e ele ainda não chegou no seu negócio. Quarto, versículo 19, olha o que diz a Bíblia: tendo navegado uns 25 a 30 estádios, eis que viram Jesus andando por sobre o mar, aproximando-se do barco, e ficaram possuídos de temor. É lógico que uma pessoa, quando está sem Jesus, quando uma pessoa está sem a presença dele, ao contrário de vê-lo como Salvador, olham para ele e têm medo, e pensam que ele vem para disciplinar, mas tudo é resultado da ausência dele. Olha o que diz o texto: viram Jesus andando por sobre o mar, aproximando-se do barco, e ficaram possuídos de temor. Era para eles darem graças a Deus, era para eles darem glória a Deus, porque Jesus estava chegando, mas eles perderam a visão do Jesus Salvador. Substituíram a salvação pelo medo. Tudo isso é resultado de um início de um projeto sem Jesus. Eu já vi muitas pessoas, gente, que me dizem, pastor, me socorra, vem, pastor, me ajude. Eu digo, mas eu tive agora uma garota que morreu lá em Portugal,
o corpo dela lá da nossa, chegou hoje em Belo Horizonte. E ela foi para o gabinete.

deixou a filha dela aqui, a minha pastora auxiliar lhe atendeu, o pastor atendeu, e disseram a ela: olha, não vai. A palavra final dos dois pastores que conversaram, o pastor Daniel que está aqui, a pastora Osmari aqui: você não devia ir, não largue tua filha, a igreja está cuidando de você, nós estamos investindo na tua vida. E ela foi para Portugal, e lá ela foi atropelada, e o corpo dela está vindo agora, chegou hoje em Belo Horizonte. Um projeto sem direção nenhuma, sem a palavra e a participação de Jesus, com desrespeito às orientações dos pastores, porque ela não estava preparada para ir para um outro país, não estava preparada para enfrentar o que nós estamos acostumados a ver. E agora está a filha dela, de 9 aninhos, que chorava pela presença da mãe. Não vai ter mais a mãe dela aqui nessa terra. Estou acostumado a ver isso. Uma mulher que foi, o marido não conseguiu visto, ela conseguiu. Ela foi para os Estados Unidos para ficar 6 meses, ficou 2 anos, se envolveu com um homem, e os filhos aqui, o lar se desfez. Projetos em que as pessoas abrem mão da presença de Jesus. Casamentos, noivados, um monte de coisas que nós poderíamos dizer, que as pessoas estão agora no escuro e não veem Jesus como Salvador, tem medo. Aí tem que ir atrás de uma palavra, tem que buscar um profeta, tem que buscar uma revelação, tem que buscar o contrário de tomarem uma posição, de reconhecerem que falharam e clamarem pela presença de Jesus. Jesus andou sobre o mar e eles não viram o milagre. Quando você está no escuro, quando você está angustiado e possuído de temor, você não vê Jesus como Salvador. Por isso que muitas pessoas hoje não enxergam Jesus. Dizem: parece que Jesus me abandonou. Ele abandonou minha vida, abandonou meu negócio. E aí você pode cometer a loucura que Saul cometeu, apegar-se a qualquer coisa. Porque já tem um ditado que diz que navio que está afundando atraca em qualquer porto. Jesus não é qualquer porto, ele é porto seguro, segundo a Bíblia Sagrada. Ele não é qualquer um em nenhuma das opções. Mas quando você começa um negócio com Jesus, é diferente. E é lógico que o barco estava para afundar, estavam a 5 ou 6 quilômetros de distância da praia, e Jesus chegava agora pertinho. E agora o versículo 20, olha o que ele diz: mas Jesus lhe disse: sou eu, não temais, a minha misericórdia alcançou vocês, a minha misericórdia chegou, eu estou aqui, eu não vou acusar vocês, eu não vou apontar o dedo para vocês, eu vim para ajudar vocês. O querido irmão que partiu para a eternidade ontem, na hora que eu acabei de pregar, ele me procurou ali na sala, chorando, e me disse: pastor Jorge, se eu tivesse ouvido esta pregação sobre quem sou eu, a quem eu devo agradar e para onde eu vou, se eu tivesse ouvido essa pregação quando eu tinha 17 anos, eu teria sido outra pessoa. O senhor pode me atender e orar por mim? Eu disse: posso. Ele me disse: Deus, nesta manhã, pôs em ordem a minha vida. Olha a última palavra dele para mim, depois que nós conversamos uns 20 minutos ali. O pastor Azaf já estava reiniciando o louvor, e ele chorando comigo ali, o pastor Luiz Henrique, ele disse: eu pus a minha vida em ordem nesta manhã. Ele disse: eu sou médico, e eu perdi uma filha, e eu senti que eu estava morto com ela. E hoje eu entendi pela manhã que a minha filha é minha filha, e eu sou eu. E um Deus que eu sirvo foi quem me fez, e eu estou aqui, eu sei quem sou eu hoje. Eu não sou minha filha, palavra dele. E eu vou sair desse congresso com o meu mundo em ordem. Ele, virando-se para mim, para o Luiz, ele disse: eu sei quem sou eu. Eu sei quem manda em mim. E eu sei para onde eu vou. E eu disse: Deus te abençoe. E ele...

Ontem à tarde escutou o CD da mensagem, pegou imediatamente aqui. À noite escutou. Pela manhã escutou a esposa dele e a filha me disseram: pai, nós já ouvimos o pastor Jorge lá na hora da pregação. Já ouvimos aqui de tarde. Já ouvimos à noite. E agora de manhã, hoje pela manhã, ele escutou o sermão outra vez. Aí a palavra dele: eu estou pronto. Aí Jesus o levou esse culto aqui, ó. Sabe, meus irmãos, muitas vezes o Senhor não fez na tua vida o que Ele queria fazer ainda, a nível ministerial, a nível profissional, porque Jesus está pertinho de você, querendo entrar no barco da tua vida, querendo, mas você abre mão muito facilmente da presença dEle. É isso que eu digo quando eu falo para uma pessoa: não vá onde Jesus não está, não fique em lugares onde Ele não está. Pode divertir, pode se alegrar, pode ser uma pessoa que vibra, mas você não precisa de um monte de coisas que o mundo oferece, que na verdade você vai estar com aquilo e desfrutando daquilo, mas Jesus não está ali. Eu prefiro estar numa vida muitas vezes monótona, mas com Jesus, ao contrário de estar no mar, no mundão, ali naquele tipo de coisa, e Jesus lá no monte: Jesus, eu vou para o mar, mas não precisa o Senhor correr atrás de mim, não. Eu quero o Senhor no barco da minha vida. Eu te espero descer do monte. E eu só vou para frente se o Senhor estiver comigo, pois. É isso que Jesus queria. Ele queria ouvir isso dos discípulos, pois. É por isso que muitas vezes a gente exorta. Fala. Olha, ah, vai ter uma recepção tal, ah, eu vou tal, crente pode ir nesse lugar, ah, crente pode fazer aquilo, ah, eu vou na festa junina, ah, eu vou não sei aonde, ah, eu vou no motel, ah, eu vou ali, ah, eu vou, que tem tomar cervejinha, que tem beber, que tem fazer, que tem jogar uma lote, que tem? É Jesus não está aqui comigo. Esse é o problema, essa é a luta. Pessoas abrem muito facilmente mão da presença de Jesus. E aí Jesus disse: sou eu. Eles nem sabiam que era Jesus. Talvez você esteja aqui nesta noite e você esteja só vendo os pregadores, você não viu Jesus ainda, porque o temor é tão grande pela tempestade, pela escuridão e por tua ansiedade, que você não está enxergando Jesus. Ele está te dizendo: sou eu que falo contigo. Olha, tira o medo do teu coração. E olha como que encerra isso, olha. Olha como que encerra versículo 21. Então eles, agora de bom grado, o receberam. Disseram: Jesus é o Senhor. Entra no barco da nossa vida, Jesus. De bom grado receberam Jesus. E olha o que diz aí: e o barco chegou ao seu destino. Só chegou porque Jesus estava ali dentro. Se Jesus não corresse atrás, se Jesus não fosse atrás deles, o barco teria afundado. Feche os seus olhos e vamos orar ao Senhor. Pastor Roberto Marinho, vem aqui. Eu vou pedir que você fale com Jesus: sem a tua presença na minha vida, eu não vou. Sem a tua presença na minha vida, eu não vou. É nessa hora que você diz assim: ah, Senhor, o meu negócio pode ser pequeno, mas com o Senhor eu tenho possibilidade de chegar ao meu bom destino. É nessa hora que você diz: Senhor, talvez eu vou ter que vender a minha fazenda, vender o meu sítio, vender alguma propriedade, porque tudo que eu conquistei foi sem a tua presença. É nessa hora que você diz: filha, filha ou minha filhinha querida, eu quero que o teu casamento seja lindo, vai ser no melhor clube da cidade, vai ser no melhor hotel, minha filha ou minha filha. Eu quero que você tenha toda a felicidade do mundo, minha filha. Mas toma cuidado com o decote do teu vestido de noiva, minha filha. Minha filha.
tome cuidado. Rapaz, eu quero que os convidados, minha filha vai se casar agora. Eu já tenho dois filhos casados e a terceira vai se casar agora. Eu falei com minha filha, antes de você querer agradar a si mesma, antes de querer agradar ao teu noivo, antes de querer agradar a esposa e a família, falei com o Tiago, você tem que procurar agradar a Jesus. Falei com a Isabela, falei com o Igor, que eu consegui na vida é para vocês. Sei que é assim com o pastor Jabes, com o pastor Silas. E pode ser, meus filhos, que eu não tenha para vocês o que eu gostaria de ter e de dar. Mas vocês não podem abrir mão da presença de Jesus. Jesus é cavalheiro. Entenda isso, Jesus é diferente do ladrão. A voz de Jesus é suave. Jesus é doce. Ele disse para os discípulos: podem ir sem mim. Entrem no barco. Entrem no barco. Eu dou uma ordem para vocês. Podem entrar. Toquem a vida de vocês. Eu vou para o monte. Eu tenho certeza absoluta que Jesus queria ouvir eles dizerem: não, Jesus, nós não vamos tocar a nossa vida sem a tua presença. Se o Senhor não for conosco, se o Senhor não quiser que nós subamos ao monte com o Senhor, sabe, Jesus, nós vamos te esperar aqui embaixo e nós vamos assentar aqui e vamos fazer uma fogueira. Se a noite chegar, mesmo assim nós não iremos embora. Talvez, Jesus, tenhamos que ir à cidade comprar um cobertor. Mas, Jesus, enquanto o Senhor não descer do monte, nós não desceremos para o mar sem a tua presença. Abre a tua mão assim, como quem está dizendo: Jesus, suba no barco da minha vida. Suba. Aleluia. Pode ministrar. Jesus, eu não conheço as pessoas que estão aqui, Jesus. Eu só sei que o barco chegou ao bom destino, porque o Senhor entrou naquele barco, Senhor. E o que é tão maravilhoso, Jesus, é que o Senhor não foi convidado para socorrer. O Senhor socorreu por teu amor. É por teu amor que o Senhor está nos socorrendo. É por teu amor que o Senhor está nos socorrendo. É por teu amor que o Senhor está correndo atrás de nós, usando esse congresso, dizendo: filha, você já está longe alguns estádios, mas eu vou te alcançar, minha filha. E sabe, você, jovem, está correndo de Jesus, correndo da igreja. Jesus está correndo atrás de você.

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7: Olá, gente querida, bom dia, tudo bem? Tudo jóia? Graça e paz do Senhor Jesus para você, para todos nós, neste novo dia. nesta quinta-feira, 28 de maio do ano 2026. Bom dia para você, Deus te abençoe. Bom dia, Itaperuna. Bom dia, povo de Deus. Bom dia para você, querido ouvinte. Bom dia para você, querido ouvinte. Que alegria ter você aqui com a gente, ouvindo a 104 FM Novo Som. A partir de agora, até o meio-dia, estaremos juntos e você vai ouvir o melhor da música evangélica, você vai participar da nossa programação, você vai participar do desafio bíblico, respondendo a pergunta de hoje. Você vai participando pelo 99849004, DDD22 ou área 22, também pelo grupo do desafio bíblico no WhatsApp, pelas redes sociais da FM Novo Som, @rádio104FM Novo Som. 9:09 deste novo dia maravilhoso, deste novo amanhecer. É um novo dia, é um novo respirar, é um novo amanhecer, é um novo dia que o Senhor nosso Deus está nos presenteando. Então, louvado seja o nome do Senhor nosso Deus por nos permitir viver neste novo dia, em nome de Jesus. Que seja na presença do Senhor nosso Deus, direcionados e guiados pelo Espírito Santo do Senhor. Amém? Gente querida, mandar o nosso abraço aqui com muito carinho para você que está aniversariando hoje, para você que vai fazer aniversário ainda nesta semana, até o dia 31 de maio, até o finalzinho desse mês de maio. Para você também que já fez aniversário, já comemorou mais um ano de vida, gratidão ao Senhor pela sua vida, parabéns, um grande abraço, toda a felicidade do céu, de Deus, para a sua vida, em nome de Jesus, que você receba aí um abraço de todos nós da 104 FM Novo Som. Parabéns a você também que comemora outra data que é muito importante para você, para sua vida, na sua família, que o Senhor te abençoe poderosamente, amém? Amém? Nós não podemos nos esquecer, nós não podemos nos esquecer nunca, né, do que Deus tem feito e faz em nossa vida. Deus tem sido presente, fiel, Deus tem sido amoroso, Deus tem sido nosso refúgio, a nossa fortaleza, tem estado presente em cada situação da nossa vida. Nós podemos olhar e ver e sentir o agir de Deus, a mão de Deus, o poder de Deus em nossa vida. Então, agradeça a Ele pelo seu aniversário, o seu novo ano de vida. Agradeça a Ele por uma bênção alcançada, por uma resposta de oração respondida. O motivo que você tiver, agradeça a Deus, porque muitos motivos nós temos para agradecer ao nosso Deus, o Deus da nossa vida, como eu sempre digo aqui na rádio, o Deus da nossa vida, o Deus da nossa salvação, o Deus da nossa confiança, o Deus que é digno do nosso louvor, da nossa adoração. Estamos juntos e ao vivo através da Rádio 104 FM Novo Som. Bom dia, gente querida, graça e paz. Vamos juntos até o meio-dia. Música.

Todos os dias, a cada manhã, as misericórdias dele, do Deus eterno, se renovam sobre cada um de nós. Eu não vou desperdiçar o dia de hoje com coisas vãs. Esse é o dia que Deus fez para nós. Bom dia.

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4: Muito bem, bom dia, 9 horas mais 22 minutos, 9h22 na 104, vem chegando a primeira edição do Sucesso em Dois Tempos, do Plex 104. Você participa com a gente aqui na 104 FM Novo Som, 24 horas no ar com você, a rádio que faz parte da sua vida, o som que todo mundo ouve.
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4: 9 horas mais 23 minutos, confirmando a hora certa para você que está com a gente na 104 FM Novo Som. Obrigada pelo carinho, pela audiência. Como é bom ter você aqui com a gente, ouvindo a nossa programação. E saber que, através dessa rádio, você tem sido abençoado por Deus, abençoada pelo Senhor, em nome de Jesus. Nós vamos ouvir aqui na programação da 104 FM Novo Som, pastor Abel Felipe e irmã Nadir, em dois tempos para você, aqui na 104 FM Novo Som, na primeira edição do Sucesso em Dois Tempos, do Plex 104. Em destaque para você, o primeiro sucesso na programação é a canção Em Destaque. Deixa eu verificar aqui. Lá Vem Ele é a primeira canção do Sucesso em Dois Tempos, do Plex 104, com o pastor Abel Felipe. E eu tenho um convite aqui muito especial para você que está ouvindo a nossa programação, ouvindo a FM Novo Som. Você tem um convite muito especial para você estar participando agora no dia 30 de maio. Vai acontecer um culto muito especial e você que está ouvindo a nossa programação é o convidado especial para estar participando. Vamos lá, preste atenção. Sábado, dia 30 de maio, vai acontecer na AD Reconciliação a jubilação do pastor Abel Felipe. É isso mesmo, é o culto de jubilação do pastor Abel Felipe, com o tema em 1 Samuel, capítulo 7, versículo 12. Até aqui nos ajudou o Senhor. Dia 30 de maio, sábado, às 19h30. Ministrando a palavra, o pastor Denner Vieira. Pastor Denner Vieira. Participação musical do cantor Vitorino Silva e a Orquestra Zaf. A Assembleia de Deus, Ministério da Reconciliação, AD Reconciliação, fica localizada na Avenida Deputado José de Cerqueira Garcia, 659, no bairro Ceab. Então, você que está ouvindo a 104 FM Novo Som, está sendo convidada para estar participando do culto de jubilação do pastor Abel Felipe, no dia 30 de maio, às 19h30, na Assembleia de Deus, Ministério da Reconciliação, AD Reconciliação.

Avenida Deputado José de Cerqueira Garcia, 659, na SEAB. Não fique de fora. Vai ser uma bênção de Deus em nome de Jesus. Pastor Abel Felipe, irmã Nadir, em dois tempos para você. O primeiro sucesso, Lá Vem Ele. E o segundo sucesso, Coração Ferido. Bom dia, graça e paz.

E nós ouvimos aí o pastor Abel Felipe, a irmã Nadir e a primeira edição do Sucesso em Dois Tempos, do Plex 104, que volta 11h20 da manhã, aqui na 104 FM Novo Som. E eu quero lembrar você, não se esqueça, sábado, próximo sábado, dia 30 de maio, às 19h30, você que está ouvindo aí a nossa programação, convide também os seus amigos, a sua família, e vamos todos estarmos juntos lá com o pastor Abel Felipe, a irmã Nadir e os irmãos da AD, Ministério da Reconciliação, para um culto maravilhoso, um culto especial, que é a jubilação do pastor Abel Felipe, dia 30 de maio, às 19h30. Participando, ministrando a palavra, o pastor Denner Vieira. Participação musical do cantor Vitorino Silva e a Orquestra Azaf. Será dia 30 de maio, às 19h30, no bairro Ceab, a Avenida Deputado José de Cerqueira Garcia, número 659, na Ceab, com o tema Até Aqui Nos Ajudou o Senhor. 1 Samuel, capítulo 7, versículo 12. Culto de jubilação do pastor Abel Felipe. Um abraço para o pastor Abel Felipe, a irmã Nadir e os irmãos da Assembleia de Deus, Ministério da Reconciliação. Deus abençoe cada um de vocês, em nome de Jesus. Minha gente querida, são 9h34 aqui na 104 FM Novo Som. E antes do desafio bíblico, eu tenho aqui para vocês uma nota de utilidade pública muito importante, muito urgente, e eu quero que você ouça com atenção. O Hospital São José do Havaí, o Banco de Sangue do Hospital São José do Havaí, está em nível crítico em relação ao estoque de sangue. Então, está precisando de doação de todos os tipos de sangue, todos os tipos sanguíneos. Você pode comparecer hoje, a partir de agora, lá no Hospital São José do Havaí, no Banco de Sangue do Hospital São José do Havaí, no horário de 7 horas da manhã até as 15 horas, de segunda a sexta. Vou passar para vocês aqui dois telefones e vocês podem anotar e salvar, que é 3824... 9259 DDD22 e o outro é DDD21 996 53 1605. Vou repetir os telefones de contato: 3824 9259, é DDD22, e o outro, que é celular, é DDD21 996-53-1605. 996-53-1605, DDD21. É o horário de atendimento, de segunda a sexta, de 7 horas da manhã até as 15 horas. Queridos, a situação é muito delicada. O Banco de Sangue do Hospital São José do Havaí está precisando de doação de todos os tipos sanguíneos. Então, se você faz doação, se está no seu mês, na sua época de fazer a doação, você pode fazer a sua doação de todos os tipos, sanguíneos. Nós recebemos aqui uma nota de uma funcionária, uma irmã e amiga querida lá do Hospital São José do Havaí. Para você fazer a doação de sangue, é preciso ter entre 16 e 69 anos de idade. Menores de 18 anos precisam de autorização dos responsáveis. Pesar mais de 50 quilos, estar em boas condições de saúde, estar alimentado, evitando alimentos gordurosos antes da doação, levar um documento oficial com foto, e não pode doar quem estiver gripado ou com febre, quem tiver consumido bebida alcoólica nas últimas 12 horas, quem fez tatuagem ou piercing há menos de 12 meses e estiver em jejum. E leve a sua foto com um documento, ok? Então, é uma nota de utilidade pública muito importante,
muito urgente, muito necessária. O Banco de Sangue do Hospital São José do Avaí está com o seu estoque em nível crítico. Isso significa que está precisando de todos os tipos sanguíneos. É muito importante você que está ouvindo a Rádio 104 FM compartilhar essa informação, você compartilhar aí o banner, né, as imagens. Nós estamos aqui compartilhando. Se chegar até você, pode compartilhar no grupo da sua família, no grupo de WhatsApp da sua família, no grupo de WhatsApp da sua igreja, no grupo de WhatsApp dos seus amigos, para as pessoas que você sabe que tem, né, esse costume, esse hábito de estarem doando e estão no tempo da doação, porque tem um tempo, né, tem um prazo entre uma doação e outra. Mas eu creio que em nome de Jesus, o Senhor vai levantar pessoas para estarem fazendo as suas doações. Então, você que está ouvindo agora a Rádio 104 FM Novo Som, você pode fazer a sua doação de sangue lá no Banco de Sangue do Hospital São José do Avaí. De 7 horas da manhã, começou 7 horas da manhã, vai até as 15 horas e o nível é estágio crítico, ou seja, o banco está precisando com urgência de doação de sangue. Eu tenho aqui até uma mensagem de uma amiga e também ouvinte da Rádio 104 FM. Bom dia, aproveitando um novo dia, vamos fazer uma boa ação? Quem aí já tem meses que não doa sangue? Ou quem nunca doou? Temos muitos jovens, muitos adultos, mas vamos espalhando essa notícia, essa informação para a família toda. Quem não tiver impedimento nenhum, vá ao hospital. O hospital está quase que zerado de sangue e precisa de doação. Recentemente, minha irmã precisou doar e ela ganhou também bênçãos fazendo doação de sangue. Temos que ajudar a repor para os próximos que precisarem. Quem puder ajudar, ajude, faça a sua doação no Banco de Sangue do Hospital São José do Avaí. Então, você que está ouvindo a Rádio 104 FM, preste atenção. É urgente essa informação. O Banco de Sangue do Hospital São José do Avaí está em nível crítico. O estoque está em nível crítico. Então, se você pode fazer a doação, se você se encaixa dentro de todas essas informações que eu acabei de ler para você, você pode comparecer agora mesmo, hoje mesmo, até às 15 horas, no Banco de Sangue do Hospital São José do Avaí. Se tiver alguma dúvida e quiser receber aqui as imagens, né, os banners, as artes com as informações, é só solicitar no WhatsApp da Rádio 104 FM Novo Som, que vamos encaminhar para vocês. E vocês assim poderão fazer também as doações, ok? Gente querida, 9 horas mais 41 minutos aqui na 104 FM. Nós vamos agora para o nosso desafio bíblico. Vem participar com a gente, vem!

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0: São 9:43. Bom dia, Deus te abençoe. A partir de agora você participa do nosso desafio bíblico. É um livro por temporada, é um capítulo por dia, seguindo a ordem da Bíblia. Estamos no livro de 2 Reis. Vem participar, vem responder, vem aprender a palavra do Senhor aqui na FM Novo Som. O exército arameu foi ferido por atacar a quem? O exército arameu foi ferido com cegueira por tentar, né, atacar a quem? Essa é a pergunta de hoje do nosso desafio bíblico. O exército arameu foi ferido de cegueira por tentar atacar a quem? A que homem? Essa é a pergunta de hoje. Vem participar, vem responder, vem aprender a palavra do Senhor aqui na FM Novo Som. 24 horas no ar com você. É a rádio que faz parte da sua vida. Preste atenção. O exército arameu foi ferido de cegueira por tentar atacar a que homem? Qual o nome desse homem que foi defendido por Deus, né? O exército arameu seguiu em direção a ele para tentar atacá-lo. Este homem fez uma oração ao Senhor e todo o exército arameu foi ferido de cegueira. Então, essa é a pergunta de hoje do desafio bíblico. O exército arameu foi ferido de cegueira por tentar atacar a que homem? Ao homem de Deus. Qual o nome desse homem? Vem participar, vem responder. Vamos juntos aprendendo a palavra do Senhor. Você participa pelo 99849004. Você participa pelo grupo do Desafio Bíblico. Você participa pelas redes sociais da FM Novo Som. @rádio104FM Novo Som. @rádio104FM Novo Som.
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3: É a sua identidade gospel, é a rádio que faz parte da sua vida, 24 horas no ar com você. É o som que todo mundo ouve. Hoje é quinta-feira, dia 28 de maio do ano 2026. Bom dia, gente querida. Obrigada pelo seu carinho, pela sua audiência, pela sua participação no dia de hoje. Já, já, você continua aí participando com a gente, você... Vai ouvindo aí as suas participações pelo 9984-9004, pelo grupo do Desafio Bíblico, pelas redes sociais da FM Novo Som, arroba rádio 104 FM Novo Som. Já vou repetir aqui a pergunta de hoje do Desafio Bíblico. O exército arameu foi ferido de cegueira por tentar atacar qual homem? Qual o nome do homem de Deus? Qual o nome do profeta do Senhor? Que o exército arameu tentou atacar e por isso foi ferido de cegueira. Essa é a pergunta de hoje do nosso desafio bíblico. Participando com a gente aqui na 104 FM, a Célia Marçal do Lions respondeu o desafio de hoje corretamente. Tá certo, gente querida? Tá certa, Célia Marçal? Um abraço para você, minha irmã. A participação aqui também da Raquel de Lima, da SEAB, oferece para os ouvintes, para sua família, para toda a equipe 104 FM. Desejo a todos um bom dia e a paz do Senhor Jesus. Participando aqui também na programação da 104, o evangelista Sérgio Oliveira. Oi, Sérgio, um abraço para você e para sua família, meu irmão. Ele deseja a todos um bom dia, a paz do Senhor Jesus, amém. E respondeu também o desafio bíblico de hoje corretamente. Um abraço aí para vocês, Sérgio Oliveira. Evangelista Sérgio Oliveira respondeu também o desafio bíblico de hoje corretamente. Um abraço para vocês. Obrigada pelo carinho, pela audiência. Tem mais participações aqui na 104? A Cleusa Ferreira do Lions oferece os próximos louvores para os ouvintes, para sua família, para os moradores do Lions, para os aniversariantes do mês de maio, também para o Jorginho da Quitanda, para o Renato Caminhoneiro e seus familiares, para o José Carlos Pacheco do Marcatempo e sua família, para Lígia Gomes do Niterói e sua família. Ela também respondeu o desafio bíblico de hoje corretamente. Obrigada pelo carinho, pela audiência. As mães e os pais do Desperta Débora e Homens de Coragem oferecem para os internos e funcionários do presídio e da Casa de Custódia. Um abraço aí para vocês, queridos. Os internos e funcionários do presídio e da Casa de Custódia. Deus abençoe vocês poderosamente em nome de Jesus. 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Nós temos aqui também, minha gente querida, a participação pelo WhatsApp do José Carlos Pacheco do Marcatempo. Ele também respondeu o desafio bíblico de hoje corretamente. E nós vamos ouvir a participação do José Carlos Pacheco do Marcatempo. Você ouve a Novo Som, a Novo Som ouve você e você ouve aí a nossa programação. Você pode ouvir pelo rádio em 104,9, você pode ouvir pelo aplicativo nas plataformas iOS e Android, pelo site do radios.com, radios.net, você ouve também a 104 FM Novo Som. Vamos lá? José Carlos Pacheco do Marcatempo participa com a gente e já respondeu também o desafio bíblico de hoje.
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4: Eu gostaria de ouvir o hino com a Zé de Paula, O Amor é Tudo. Ofereço para uma companheira Alice Duarte, ofereço para a irmã Ângela da SEAB, para a Cleuzinha do Lar e sua família, para vocês aí da rádio e todos os demais ouvintes, o Marquinho ali também da oficina de bicicleta, na Briolange Nogueira, em frente à Metodista, pastor Wellington do Carola, diácono Eduardo do Carola, irmã Romilda, irmã Mara, irmã Eliane, para todos os mais ouvintes, em nome de Jesus Cristo.

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6: Agora são 10 horas mais 15 minutos na 104 FM Novo Som. Bom dia pra você, gente querida. Por aqui nós começamos a edição de hoje da Caravana de Louvores da 104 FM Novo Som. Aqui na 104. Obrigada pelo carinho, pela audiência, pelas participações. Quem está participando hoje na Caravana de Louvores da 104 FM é a Jurema de Jesus Moreira da SEAB. Ô, irmã Jurema, bom dia. A paz do Senhor Jesus para você também, minha querida. Ela oferece a sua Caravana de Louvores para os ouvintes, para sua família, para toda a equipe 104 FM. Desejando a todos um bom dia e a paz do Senhor Jesus. Bom dia.

Bom dia para todos vocês, a paz do Senhor Jesus. Bom dia, gente querida. A partir de agora, caravana de louvores na 104 FM. A de hoje é da Jurema de Jesus Moreira da SEAB. Bom dia, gente querida. Graça e paz. Música.

Agora são 10h29 na 104 FM. Essa foi a última de hoje da Caravana de Louvores da 104 FM. Quem participou foi a Jurema de Jesus Moreira da SEAB. Caravana de Louvores volta amanhã. Você vai ouvir a vinheta e logo após a nossa vinheta entramos ao vivo com o Dr. João Morucci no nosso Momento Saúde do Idoso, trazendo a você saúde, conhecimento e informação para você, ouvinte da 104 FM. Para toda a população. Chama todo mundo para ouvir aí a 104 FM.

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1: Olá, gente querida. Bom dia. Deus abençoe vocês em nome de Jesus. Hoje, quinta-feira, 28 de maio do ano 2026, estamos aqui ao vivo com o Dr. João Morucci no nosso Momento Saúde do Idoso. Bom dia, Dr. João Morucci.
2: Muito bom dia, Aline. Bom dia aos ouvintes da Rádio 104 FM. Mais uma vez aqui com vocês. Uma alegria muito grande compartilhando aqui a Palavra de Deus, compartilhando saúde. Muito obrigado, Aline, pelo convite. Muito obrigado pelo espaço. A você, ao Lucas e aos ouvintes por estarem sempre aí atentos, por nos receberem tão bem, as manifestações aí de carinho que a gente vem recebendo em relação ao programa. Tem nos motivado a cada dia estar aqui presente. Um grande abraço a todos vocês. Vamos juntos aqui nessa manhã.
1: Amém. Em nome de Jesus. Nós que sempre agradecemos aí a sua disponibilidade de estar conosco aqui na Rádio 104 FM toda semana. Dr. João Morucci, qual o tema de hoje? Como que foram os seus atendimentos até o dia de hoje, né? Essa semana.
2: Isso aí, Aline. Graças a Deus. Ontem, nós, essa semana, na verdade, toda trabalhando, servindo aos irmãos, atendendo. E essa semana eu vou falar de um tema bem interessante, bem prevalente também. Nós vamos falar sobre obesidade. A obesidade, o idoso com obesidade, a obesidade que atinge boa parte hoje da população. A gente vai ver que nós temos o mundo, como um todo está obeso, e a gente encarar a obesidade como uma doença. Nós precisamos encarar a obesidade como uma doença, que por vezes a gente não dá tanta atenção ou não entende a importância de se tratar a obesidade, como que ela repercute negativamente na saúde, no emocional, em relação à mobilidade, às dores, à pressão, à diabetes. Então, assim, ela acaba influenciando ali a nossa saúde como um todo. Nós temos aí uma epidemia de obesidade. A gente não pode brincar e nem querer fazer algum tipo de comentário pejorativo, algo do tipo, porque na verdade é algo dificílimo de se tratar, é algo muito complicado realmente de você vencer. Não é do dia para a noite, mas tem problemas ali na vida e na saúde que nós precisamos encarar, precisamos reconhecer, precisamos pedir ajuda e encarar. Então nós vamos falar aqui hoje sobre obesidade, que forma a gente pode entender, identificar, e saber que muitos dos problemas que nós temos, às vezes, de saúde, é por consequência da obesidade, ou então a obesidade, ela somatiza, ela piora a minha condição de saúde. Então, nós vamos falar um pouquinho sobre isso.
1: Então, vamos lá. Qual vai ser a primeira parte desse tema de hoje, Dr. João Morucci?
2: Isso, Aline. Eu acho que mais importante é a gente entender que quando a gente envelhece, eu falo muito isso com muitos idosos, e quando a gente envelhece, é natural para o ser humano, todos nós que estamos nessa terra, todos vocês que estão me ouvindo, os ouvintes, você, Aline, eu, todos nós, com o passar do tempo, nós vamos perder músculo e ganhar gordura. Nós vamos perder músculo e ganhar gordura. Isso é um processo natural, da senescência, do envelhecimento. Então, isso aí não acontece com alguns. Não é uma questão genética. Inclusive, as mulheres acabam que, nesse ponto, elas até se sobressaem em relação aos homens. A gordura com envelhecimento é mais presente em relação às mulheres, o sexo feminino, Ele acaba acumulando mais gordura. Então, a primeira coisa é saber que nós vamos, com envelhecimento, já ter esse processo natural. Então, de todo modo, a gente precisa prevenir, precisa saber que eu preciso ter um cuidado ao envelhecer, porque quando você era nova, mais novo ali, se a gente parar para pensar, a gente comia muito e a gente, o metabolismo ele é diferente, A gente processa, o nosso corpo processa aqueles nutrientes ali mais rápido, até porque a gente gasta mais também, a gente andava, escola, tinha uma vida mais, as brincadeiras e tudo mais. E nos dias de hoje a gente ficou naturalmente mais sedentário. O homem lá atrás, ele saía para caçar, né? Ele saía, a gente tinha muito pouco carro, moto. Hoje em dia todo mundo tem um carro, tem uma moto, né? Poucos ainda andam de bicicleta. Nossa cidade é até perigosa. Tem pessoas que me perguntam: e a bicicleta, doutor? Eu falo: depende, né? São tantos acidentes de bicicleta na cidade. Então, assim, cada dia mais nós temos visto assim um volume de carro, de bicicleta elétrica agora também, a gente tem bastante.
1: Demais.
2: E cada vez mais a gente andando menos, né? A gente gastando menos energia, ficando mais ali restrito à casa. Você vai na padaria, você vai de carro, você vai de moto, aí tem o Uber, enfim. Então, nós temos, Aline, por propensão, com o passar dos anos, do tempo, a tendência a sermos mais sedentários. E isso, e com o envelhecimento, como eu falei, nós vamos ter mais gordura já, acumular mais gordura com o processo de senescência. Com os dias de hoje, então, a tendência é isso piorar. No entanto, que nós temos a metade quase da população, como um todo, não só os idosos, acima do peso, né, com algum grau de obesidade. As crianças, esses dias eu estava em um ambiente médico, é assim, né? O pastor, onde ele vê um galpão, ele vê uma igreja, né? A mulher que mexe com manicure, vamos, né, trabalha com manicure, ela vai sempre olhar as mãos, né, os pés. O pedreiro vai olhar aquela casa. E o médico, ele olha o ambiente, olha a postura da pessoa, olha o biotipo. Isso é uma coisa que a gente faz naturalmente. Então, eu estava num ambiente onde eu observei, assim, como que nós estamos ficando obesos, né? E assim, não é uma... A gente, às vezes, fica um pouco constrangido de falar do assunto. As pessoas não querem falar ou chega num consultório, Aline. Você até perguntou assim, o que, que você viu no consultório? As pessoas, dificilmente, elas se reconhecem nessa condição e entendem que precisam mudar. Elas acham assim, não, meu corpo é esse, né? Meu corpo é esse, ponto final. Uma coisa é você se aceitar, você se amar como você é, saber que você também não tem que se espelhar e criar aquela imagem, né, que as crianças desde lá da Barbie aprenderam a ter aquele corpo ali perfeito, né? Então a gente olha para a TV, olha para a internet, hoje nesse mundo, né, de aparência, não é por aí. Mas eu também preciso reconhecer que isso faz mal para a minha saúde. Então, eu acho muito importante, Aline, a gente reconhecer. E como que eu reconheço? Ou como que eu consigo saber, né, em relação à obesidade, se eu estou obeso? Não é só subindo na balança, eu tenho que fazer o meu IMC, eu tenho que passar por uma avaliação nutricional, uma avaliação médica. Obviamente que a gente percebe quando está muito acima do peso, mas a gente tem que identificar os sinais. E quais são os sinais, Aline, assim, que você começa a ter que ter atenção em relação à obesidade? Por exemplo, eu atendi uma paciente essa semana que ela tem muitas alterações na coluna. Ela tem uma história assim de cirurgia, de queda, de ter trabalhado pegando muito peso. E ela, por uma bênção de Deus, ela usa pouquíssima medicação. Eu trato ela já há um tempo. A gente usa pouca medicação para tratar a dor na coluna dela. Mas por quê? Porque ela não é... Ela tem um corpo saudável. Ela, sim, ela não tem obesidade. Então, ela sente menos dor. O que eu quero dizer com esse exemplo? A obesidade, ela piora muito as dores. As dores articulares, dores no joelho, tornozelo. Ela piora muito as dores na coluna. É só a gente entender que a gente tem uma sobrecarga. Então, uma pessoa que está pesando 100 quilos, 110, e precisava pesar 70, olha quantos quilos a mais essa pessoa está carregando e sobrecarregando as suas articulações. Então, está intimamente ligada à sua saúde óssea, às suas dores. Outra coisa, Aline, que é muito comum, com o tempo, você, né, que acaba ganhando mais peso e às vezes tem um grau de obesidade, um grau até aumentado, fatalmente essa pessoa vai estar tomando altas doses de medicações, de medicamentos para pressão. O ganho de peso, a resistência, né, vascular, ela está intimamente ligada com o seu peso. Então, olha, a dor vai aumentar, a sua pressão vai aumentar, resistência à insulina, a sua diabetes. Então, é muito comum e é o processo natural, você que tem muita gordura, você que tá acima do peso, desenvolver a diabetes. Então, ó, vamos lá, vamos contar. Problemas articulares, problemas que a acho que essa é uma das partes mais importantes, além de a gente saber que a obesidade ela é responsável por boa parte das... Não vou citar aqui ser leviano, mas mais de 80% das doenças, dependendo do caso, ela tem a ver com a obesidade. As dores, hipertensão, diabetes, depressão. A depressão. Paciente que está muito acima do peso, desde o distúrbio da dificuldade com a autoimagem, né? Ele se olhar no espelho, perder a vaidade. A gente sabe que às vezes é difícil para calçar um sapato, a gente sabe que é difícil para você ir na rua, e achar uma loja que tenha uma roupa adequada, que fique bem, né? E aí você fica constrangido em sair de casa, você fica constrangido em se relacionar. Isso não é com todo mundo, tá? Mas a gente sabe que isso acontece. Inclusive, a pessoa vai se sentir mais cansada para fazer as coisas, então ela vai sair menos. Então, cada vez ela vai ficando mais introspectiva, dentro de casa. E é uma cascata, Aline, porque aonde que ela vai descontar essa tristeza? Aonde que ela vai descontar essa angústia, essa solidão? Na comida. Então, é um ciclo. Eu falo por mim. Não que hoje esteja, né? Quem sou eu? Tem que perder peso, estou fazendo atividade física, a gente sempre tem que melhorar. Mas eu tive uma fase que eu chegava em casa e era só comer. Porque a gente fica ansioso, a gente acaba descontando na comida. Então, assim, olha só, falamos de problemas de saúde, falamos de problemas emocionais, né? Falamos da questão das dores. E a gente podia falar aqui outras coisas. Está intimamente ligado à sua circunferência abdominal, por exemplo, ali, o homem e a mulher, né? O homem... quando ele tem a circunferência abdominal, quando ele tem a barriga grande, vamos ser, né, ser mais claro, acima de 102 centímetros, aumenta consideravelmente o risco cardiovascular. Eu quero dizer, o tamanho da sua barriga, ele está intimamente ligado ao risco de você ter um infarto. A mulher é acima de 88. Pega uma fitinha, medir ali, acima de 88 centímetros, você já tem um risco cardiovascular aumentado. O homem é a mesma coisa. Pega uma fitinha, essa de costura mesmo, passa em volta do seu abdômen, na região do umbigo ali, coloca em cima, vai, mede. Se deu acima de 102 o homem e acima de 88 a mulher, você tem um risco cardiovascular aumentado. Isso é ciência. Então, assim, a sua gordura visceral, que a gente fala, é uma gordura que aumenta muito o risco cardiovascular. O que o senhor quer dizer, pastor, o doutor? Você, a quantidade de gordura que você tem no seu abdômen, ela é proporcional ao risco de você ter um infarto. Ela é proporcional ao risco também de você ter um AVC. Meu Deus, vou desligar o rádio aqui, né? Tô até com medo disso que você está falando. Não é medo, é informação. Não é medo, é ciência, né? É o conhecimento, é a gente ter a noção assim, bom, eu quero viver, eu quero cumprir meus sonhos, eu quero viver meus sonhos, quero ver meus netos crescerem, eu quero ter uma vida, né? Eu quero sair, quero caminhar, eu quero cumprir meu chamado, quero trabalhar. Então, assim, a gente precisa de cuidar, Aline, da obesidade. Quais seriam aí, Aline, os pilares para tratar a obesidade? O que você acha?
1: Primeiro, assim, procurar um nutricionista, né? Sei lá.
2: Não, o caminho é isso mesmo.
1: Uhum. Dieta, né? Seguir um cardápio certinho. Exercício físico.
2: Olha só a Aline aí dando aula, gente.
1: É ruim, eu preciso seguir também.
2: Todos nós, Aline.
1: Eu preciso melhorar.
2: Eu acho dificilmente... Tem aquelas pessoas que, assim, que são geneticamente, né? Que falam assim... eu como muito e não engordo. E tem aquelas pessoas que comem muito pouco, né? Que comem muito pouco. E a gente percebe que são poucas.
1: Sim.
2: A maioria estão na luta como nós aqui.
1: É.
2: E é uma luta eterna. A gente brinca, eu, Alessandra, às vezes a gente faz uma dieta e daqui a pouco, meu Deus, comi demais. E aí vai na igreja, tem uma festividade. Aí esses dias eu fui na igreja dar uma palestra, eu falei sobre alimentação. Aí no final da palestra tinha lá cachorro quente, salgadinho, bolo. Aí todo mundo ficou me olhando, falei, não, gente, vamos comer. Mas, assim, é um equilíbrio, né?
1: Sim.
2: É um equilíbrio, que a gente também não vai ser... A gente até teve agora, essa semana, uma repercussão de casos aí, na questão de anabolizante, o culto ao corpo, né, que a gente fala. Existe um culto ao corpo na sociedade brasileira, né, na sociedade Itaperuna, enfim. A gente tem muitas academias faz toda a diferença. Mas a gente sabe também que existe um culto ao corpo, que existe aquela questão do ego, de você se olhar no espelho, né? E as fotos na internet. E pra quê, né? Pra quê aquilo ali? Aí já é uma vaidade, um excesso, é um outro capítulo.
1: Sim.
2: Mas existe realmente a saúde, né? Então, que é achar o meio termo. É você conseguir se agachar e amarrar seu cadarço, né? É você conseguir subir uma escada sem se cansar muito. É você melhorar as suas dores. É você diminuir o número de medicamentos, porque eu até há pouco tempo eu tomava remédio para a pressão. Eu consegui perder o peso, consegui melhorar o hábito, a alimentação, e a minha pressão começou a baixar.

0: Ah, eu consegui tirar medicamento. Mas assim, foi uma fase que eu estava comendo realmente de qualquer forma. Então vamos lá, é o que você falou, Aline. Para quem chegou agora, a gente está falando sobre obesidade, principalmente obesidade, né, nos idosos. Mas eu acho que a receita, né, as dicas, vale para todas as idades. A primeira coisa realmente é a gente controlar, saber o que vai comprar, colocar na nossa geladeira, né? Então pela manhã você vai acordar, a gente às vezes come 2, 3 pães, toma um café com açúcar, um leite integral. Então é uma refeição muito calórica para uma pessoa que às vezes não vai consumir aquilo ali. Uma coisa, se eu sou um pedreiro, se eu trabalho com alguma coisa que eu vou roçar um pasto, que eu vou, né? Então eu preciso, às vezes você vai ver essas pessoas comendo, eu sou lá da roça, as pessoas têm que comer muito mesmo, porque consome muito.
1: Sim.
0: Mas às vezes eu vou gastar isso e vou ficar sentado na mesa de costura, eu vou gastar isso, eu vou comer isso, e não vou gastar muito, né? Então eu vou acumular como gordura, o corpo ele estoca aquilo ali como gordura. Então realmente eu tenho que tentar me saciar, ou seja, fazer um café da manhã que eu me sinta alimentado, mas com menos calorias, né? Menos calórico. Então eu vou para proteína, eu como um ovo, eu como uma banana, eu como um abacate, que a banana ela é docinha, ela dá uma saciedade também, que a gente, acho que todo mundo que está me ouvindo sente isso, né? Dá uma vontade de comer algo doce, né?
1: Verdade.
0: Então tem umas frutas que são mais doces, o mamão. Ah, doutor, mas tá tão caro. Eu fui comprar pão agora, acho que, né, nem 10 pães, deu quase 10 reais, né, 7 e poucos. Então, o pão também não é tão barato. Então, se você for numa feira, for numa quitanda, você consegue comprar uma fruta num preço bom. A questão é você mudar o hábito.
1: Uhum.
0: Ah, eu gosto de um cafezinho com pão. Tudo bem, mas come meio, né? Não passa tanta manteiga. Tenta, não consigo tirar o açúcar. Eu sou o médico, Aline, que eu penso assim, eu não acredito em radicalismo.
1: Uhum.
0: Eu acho que tem que ter um equilíbrio. Não está te fazendo bem, você precisa perder peso, então não dá para continuar do jeito que está. Concorda?
1: Sim.
0: Então vamos mudar, vamos fazer um ajuste. Então é isso. Então de manhã, ou enfim, no seu dia como um todo, né, para a gente também, tempo também aqui voa, né, Aline? A gente melhorar esse café da manhã, menos carboidrato. Eu agora tinha lá em casa, né, dar um exemplo aqui, todo mundo tem aí na sua casa, e eu tinha lá em casa um aipim que a gente cozinhou ontem. E aí eu fui, tirei também da geladeira, porque eu comi o ovo, comi a banana, mas eu fiquei com fome, né? Eu tinha corrido, e é normal, o que eu fiz? Ao invés de comer pão, de comer um bolo, eu fui lá, peguei esse aipim, coloquei na frigideira, comi, mas assim, eu falei, meu Deus, tava gostoso, tava macio, né?
1: Sim.
0: Difícil a gente achar um aipim macio, eu tô ficando até com água na boca aqui. Mas foi um café da manhã assim, abençoado, e eu me senti leve, me senti bem. Porque às vezes você come aquele monte de açúcar, dá aquele pico de insulina e aí dá aquela bambeza, pronto. Você já começa o seu dia, né? Enfim, então assim, sem sombra de dúvida, Aline, é a alimentação. É a alimentação, é o primeiro pilar se você quer ter uma vida saudável. E a mudança de hábito, não é fácil mudar de hábito, né? A Bíblia, ela fala sobre isso, né? Você, aquele que roubava, que não roube mais, aquele que... Mas até nisso a gente tem que pedir ao Senhor. Senhor, me ajuda, em nome de Jesus, isso aqui está me atrapalhando de servir. A Bíblia vai falar do pecado da gula, né? Que a gente às vezes não fala tanto na igreja, mas é um pecado. A gente come. Enfim, almoço é a mesma coisa ali, né? Um almoço mais leve, né? É uma carne. E se adaptando e diminuindo aos poucos. Eu acho que o que a gente tem que fazer, eu dou um exemplo para todos os pacientes, Aline, eu falo assim, olha, dê preferência ao que a terra produz,
1: uhum.
0: ao que a terra produz, ao que sai da terra, em detrimento ao que está na sacola. Então descasque mais e desembale menos, né? Descasque mais e desembale menos. É muito fácil ir ali na padaria, né? Comprar um bolo, comprar um pão, é gostoso, mas a gente tem que mudar, porque isso com o tempo... Isso traz prejuízo para a nossa saúde. É mais medicamento, é mais dor, né? É o colesterol que aumenta, o triglicerídeo que aumenta. Então, é fato que a alimentação faz toda a diferença. Rapidinho, mais dois pilares. A medicação. Às vezes, a gente vai precisar de medicamento para controlar a ansiedade, né? Para melhorar o seu índice glicêmico. Hoje, você tem as drogas novas aí, o Ozempic, Serpartida, que a gente usa, tem visto muita gente usar. Para quem está ouvindo, que drogas são essas? Drogas para tratar diabetes, consequentemente melhora o seu apetite, você come menos, né? E você acaba que emagrece. São drogas excelentes para emagrecer. São caras, Eu não sei se hoje a questão judicial,

0: Algumas estão agora com preço melhor, mas enfim, é um exemplo. Você usar drogas para melhorar, para você emagrecer. E drogas até, medicamentos até ali, para tirar um pouco da ansiedade, como eu falei. Tem gente que come muito porque é ansioso, tem gente que come muito desde criança, porque traumas da infância, sofrimento. E eu tenho pessoas, por exemplo, que a gente atende e fala: doutor, tinha tanta escassez na minha casa que hoje eu como, porque assim, eu tinha tanta vontade de comer que hoje eu quero comer, então eu vou comer. Naquela época eu não podia, então, mas não é assim, né? Tem que ser curado, né? Tem que ser
1: Verdade.
0: tratado dessa ansiedade, enfim, desse trauma. Então, às vezes a gente acha que não, mas a gente tende, nós tendemos a descontar em alguma coisa. Então, na alimentação é uma coisa que dá prazer. Quem vai falar que comer uma carnezinha ali, né? Poxa, não é prazeroso comer um bolo, comer um doce. Se a gente falar que não é prazeroso, misericórdia. Mas assim, né? A Bíblia diz: tudo me é lícito, mas nem tudo me convém. Então tem que ter um equilíbrio. Então, Aline, terceiro pilar, ali para a gente, né, ter um peso saudável, né? Um corpo saudável. Alimentação, nós falamos do exercício físico, nós falamos, perdão, da medicação, e o terceiro, já falei, então, o exercício físico. Não tem como não falar. Tem como não falar. Então, você precisa queimar essas calorias, isso que você ingere. Como eu disse, se você fez a ingesta ali calórica, imagina uma balança. A balança está pesada. Você tomou café, você almoçou, comeu isso, comeu aquilo. E aí você não consome, o seu corpo vai estocar. E ele estoca em forma de gordura. Então, nós temos que produzir, né, músculo, nós temos que consumir essa energia. E o quarto pilar, Aline, para finalizar, é realmente você procurar uma ajuda. Procurar ajuda. A gente fala aqui, né, eu estou falando aqui na rádio, dando, né, aos ouvintes essa ciência, que esse assunto é importante. Que você às vezes fica tratando a pressão com remédio de pressão, tratando a diabetes, você procura o melhor remédio, você está cansado de tomar remédio. O que eu mais escuto, Aline, em relação aos idosos hoje em dia, para a gente caminhar para o final, é: doutor, estou cansado de tomar remédio. Doutor, não quero mais tomar esse remédio. Doutor, não aguento mais tomar esse remédio. E quando é insulina, então, doutor, né, você tem que ficar ali furando o dedo. E já vi muitos testemunhos de pessoas que conseguiram tirar a medicação, conseguiram ser curadas da diabetes através da mudança de vida, mudança do estilo de vida. Então, no final de tudo é isso, é uma mudança no estilo de vida. Se você for para países, né, como a Itália, países assim, que valorizam mais o estilo de vida, o italiano, ele para, por exemplo, meio-dia, ele vai abrir o comércio dele 4 horas, ele fica esse momento ali para fazer a sua refeição, ele produz sua refeição, ele descansa, né, ele não trabalha tanto. Eu lembro que eu estava lá viajando e aí o guia turístico era meio-dia, ele recebeu uma ligação, ele tinha 89 anos, trabalhando ainda, saudável. E ele falou comigo, perguntei ele ali, né, qual que era o segredo dele ser tão jovem. Aí ele falou dali da pasta, né, que era o macarrão, de caminhar. E aí ele recebeu essa ligação, veio falar comigo que o que era o outro segredo, não trabalhar demais. Olha, estava aqui me chamando para fazer um outro, eu falei que não, que hoje era só esse. Então é esse equilíbrio, né, na nossa vida, né, esse estresse. Eu tenho que fazer, eu tenho que. E às vezes é um estresse, até como o povo de Deus. Eu sei que a rádio aqui é uma rádio, né, uma rádio do povo de Deus também. Muitas pessoas ouvindo, né? Em várias cidades a gente recebe aqui os testemunhos, mas é uma rádio, mas quem mais nos escuta é o povo de Deus. E o povo de Deus, às vezes, ele sente até uma cobrança, como se Deus estivesse nos cobrando assim: produzir, produzir, produzir, produzir, produzir. E não é isso. Deus nos chamou para ter uma vida em abundância. E isso tem a ver com a nossa saúde. Menos cobrança até em relação a nós mesmos, menos cobrança, às vezes, através do ministério, né, que você serve. Então, você, antes de mais nada, tem que ter uma vida sadia, né, Aline? Você tem que ser saudável, até para você fazer as coisas.
1: Com
0: E
1: certeza.
0: você saudável, você produz muito mais.
1: Sabe, doutor João Mauro, se acredito que também tudo isso que o senhor falou também começa na nossa mente, né? A nossa mente precisa mudar em
0: Com
1: relação a
0: certeza.
1: isso, né? Eu digo isso por mim. Às vezes eu começo um cardápio, uma dieta, e vou lá e acabo saindo do meu cardápio, do meu propósito. Aí depois eu penso, ah, não, vou voltar semana que vem e vou queimar aquilo tudo que eu comi. E deixa eu falar uma coisa para o senhor. Tem um ouvinte aqui, uma jovem, não vou falar o nome dela, Bom dia, Dr. João Morúcio, a paz do Senhor Jesus. Tenho 35 anos. Eu gostaria de fazer uma pergunta. Qual seria meu peso ideal para minha idade de 35 anos? Eu tomo remédio para nervos.
0: Uhum. Então, como eu te falei, existe o IMC, né? O Índice de Massa Corporal, que a gente faz uma conta. A gente faz uma conta. É, nessa conta, você tem aplicativo hoje, Aline, que você coloca tudo ali no aplicativo. Uhum. e ele faz direto para você. Mas é o seu peso dividido pela sua altura ao quadrado. Esse resultado, seu peso dividido sobre a sua altura ao quadrado, ele vai te dar o seu IMC. Aí, existe uma tabela que, se você colocar na internet também, por exemplo, o IMC acima de 29,9, você já é considerado obesidade, você, né, você já tem obesidade. Aí, assim, aí quanto mais vai aumentando, aí tem a obesidade grau 1, obesidade grau 2,
1: certo,
0: obesidade grau 3. Então, resumindo, o nosso peso ideal depende da nossa altura, tá?
1: Uhum.
0: Depende da nossa altura, não é só em relação à idade. Então, o ideal realmente é a gente fazer esse IMC, entrar na internet, hoje em dia tem aplicativo, cálculo de IMC. Aí lá você vai fazer o cálculo, você vai colocar o seu peso, né? E a sua altura ao quadrado, o aplicativo ou o site às vezes faz isso, e ele vai te mostrar lá, 25 a 29, sobrepeso, abaixo de 25, no caso, é o peso ideal, né? Nesse caso, em relação ao IMC. IMC acima de 30, obesidade, e assim por diante. Então, resumindo para a irmã e para os ouvintes, você tem que fazer o cálculo, para saber o seu peso ideal, você calcula o seu IMC, o Índice de Massa Corporal. Coloca na internet aí, ou faz o cálculo peso sobre a sua altura ao quadrado, a altura duas vezes. O resultado vai dar o IMC e existe uma tabelinha. Coloca na internet também, tabelinha do IMC, você vai conseguir se achar ali. Dentro do consultório, você pode conversar sobre isso com o médico. Doutor, eu queria saber qual que é o meu peso ideal. O nutricionista é o profissional que estuda somente isso. Nutrição, uhum. Índice de massa corporal. Existe um aparelho que ele pinça a gordura do seu corpo, né, do braço, do abdômen, e ele encontra a porcentagem de gordura que o seu corpo tem. Hoje tem a bioimpedância, tem aparelhos que você sobe nele, que você fica em pezinho ali, e ele fala quanto que você tem de músculo no seu corpo, quanto que você tem de gordura. Então, isso está muito avançado. E eu gostei da pergunta da irmã, porque a minha intenção hoje aqui era provocar essa nossa, trazer ao nosso entendimento a consciência de que, bom, existe solução,
1: sim,
0: né? Existe solução. Eu preciso me reconhecer que isso, eu preciso reconhecer que não é só estética,
1: uhum,
0: que na verdade está longe de ser estética. Tem a ver com a sua qualidade de vida, tem a ver com a sua rotina. Como eu disse, do simples fato de você amarrar um sapato, subir uma escada, né? Enfim, ao desconforto, às vezes, de você ir comprar uma roupa que você não consegue encontrar. E não se esconder, Aline, aí talvez seja uma fala até mais dura, de misturando aqui, né, o pastor, o médico. Não se esconder através, assim, mas da minha família todo mundo é assim. Mas eu sempre fui assim. Mas só que agora isso está trazendo prejuízo, principalmente quando você começa a envelhecer.
1: Verdade.
0: A sobrecarga, né? Então, buscar ajuda. Eu tenho uma frase, você falou assim, Aline, da gente sair do cardápio.
1: Uhum.
0: Eu uso a seguinte frase. Comigo mesmo, né? Eu vou falar assim, eu falo sempre assim, ou eu fico saudável ou eu vou morrer tentando.
1: Uhum.
0: Eu vou morrer tentando. Então, assim, eu saio também, né, da linha, né? E aí eu volto, falo, não, tem que voltar. Aí eu fico uns dias sem, às vezes, aquela correria, não faço uma caminhada, não faço exercício. Aí, meu Deus, eu tenho que fazer, Então, isso eu acho que a gente tem que ter essa consciência, assim, de não desistir, de não desistir. E eu falo que eu né, já estive em situação, né, de bastante obeso, bastante sedentário, e aí atrapalha o sono, atrapalha tudo. Eu nem falei do sono, que é uma coisa também que atrapalha. Mas, enfim, eu acho que a gente ficar saudável ou morrer tentando. A gente tem que tentar buscar ajuda, reconhecer, procurar um nutricionista, procurar um educador físico, procurar um médico, enfim, procurar ter uma vida mais saudável, Aline.
1: Tem outra pergunta aqui, essa eu posso falar o nome, porque essa eu conheço, ela faz caminhada, ela faz zumba, ela é uma senhora de, se eu não me engano, já chegou nos 80 anos, a irmã Irene Maciel, do bairro Seabe. Bom dia, Dr. João Morucci. Gostaria de saber sobre a farinha sem glúten. Gosto de comer bolo, então eu uso farinha sem glúten. É verdade que a farinha com glúten engorda mesmo?
0: O glúten, ele tem muitos estudos, né, mostrando que... E há pessoas que têm muita intolerância, né? Uhum. Não só o glúten, a lactose. Mas o glúten, ele é inflamatório, sim. Ele é inflamatório. Eu penso que, até em relação à farinha sem glúten, a gente tem uma outra opção. Não sou nutricionista, né? Uhum. Talvez a gente trazer aqui um nutricionista um dia para conversar,
1: tem
0: seria
1: interessante.
0: Tem que
1: trazer, porque já está chegando uma porção de perguntas aqui.
0: Mas eu gosto muito da aveia. Eu gosto muito da aveia.
1: Uhum.
0: Né? Então, assim, a farinha realmente é uma... Existem os carboidratos complexos e os carboidratos simples. Carboidrato simples é aquele que o nosso corpo consome rapidamente e ele serve para dar energia, mas ele... é consumido em altos índices, né? Ele vai se acumular em gordura, vai ser armazenado como gordura. Agora, existe o carboidrato complexo, que é o quê? Que é a mandioca, que é a batata doce. Ah, doutor, vou comer uma batata frita. Então, não, irmão, não é, né? Não precisa nem falar. Mas aí tem a farinha, que faz o bolo, que faz o pão, que faz o biscoito. São carboidratos simples. Esse a gente deve evitar. E buscar, como a irmã falou, outras alternativas. Tem que ter cuidado só, Aline, que às vezes a gente faz substituição que fica equivalente, ou então que é até pior. Ah, vou substituir a farinha, vou comer 3 tapiocas. Vou substituir o pão, né? Vou comer 3 tapiocas. A tapioca também tem bastante caloria. Né? Ainda mais dependendo do que eu vou rechear. Vou rechear ela com o quê, né?
1: Verdade.
0: Então, essas substituições são interessantes, mas... a orientação do nutricionista, hoje em dia as UBS também, né, a gente tem a possibilidade da nutrição. O que a gente tem que conversar com o nutricionista é que às vezes ele faz um cardápio, te entrega e você não segue porque não está adequado à sua realidade. Então tem que ser algo adequado para a realidade.
1: Uhum.
0: E assim, nenhuma mudança também de hábito tem que ser 100% radical. Você tem que também ter ali um meio termo, porque senão você não sustenta.
1: Sim.
0: Você não sustenta.
1: E a última pergunta aqui, que uma pessoa enviou também, uma ouvinte, gostaria de saber se os remédios quetiapina, citalopram, clonazepam, amitril, não sei se eu estou falando corretamente, risperidona, ajudam a engordar.
0: Sim.
1: Faço uso desses remédios.
0: Sim, foi muito bom. Até eu não falei sobre isso, porque também, como eu te falei, o tempo, né?
1: Uhum.
0: Os antipsicóticos, né? Tem alguns medicamentos antipsicóticos, antidepressivos, tá? Basicamente todos que ela falou aí aumentam o apetite, aumenta o ganho de peso, quetiapina, risperidona, o escitalopram, né? Um ótimo, são aí que entra a questão ali. A gente também tem que ter cuidado, então não vou tomar, porque eu estou engordando. Não, tem que ter cuidado, né? Para a gente não ser leviano desse tipo de informação. Existem medicamentos que eu não consigo ficar sem, eu não posso ficar sem. E ele tem como efeito colateral ganho de peso. O escitalopram. Vamos pegar o escitalopram. Ele é um excelente antidepressivo, tá? Um dos melhores, assim, que eu acho. Pouca interação com outras medicações, né? Pouco efeito colateral. Mas um dos efeitos colaterais é o ganho de peso. Então eu vou ficar sem usar? Não. Aí que tá. Você, quando prescrever esse medicamento, ou você que tá me ouvindo que usa... entender o seguinte, eu tenho que ter cuidado com a minha alimentação, eu vou ter que fazer um exercício físico. Por quê? Porque às vezes a gente tenta tirar essa medicação e colocar algum outro que não tem esse efeito colateral, mas o paciente não vai ter tanta melhora, por exemplo, com a depressão, com a ansiedade, quanto usando ele, né? Então, assim, quetiapina a mesma coisa, risperidona a mesma coisa. Realmente, todos esses que ela citou, eles aumentam o peso, sim. Então, isso também existe uma relação, tá? Volto a falar. Ah, então não tem jeito. Então eu tomo essa medicação, eu vou ficar gordo. Não é assim. Vamos buscar um caminho, né? Vamos tentar diminuir, vamos ajustar o estilo de vida. Porque às vezes a gente não pode ficar sem essa medicação. Mas
1: sim,
0: faz todo sentido, sim.
1: E é tudo assim uma questão também de ter clareza, né? De conversar com sinceridade com o médico, né? Com o profissional. Seja o nutricionista, o geriatra, ou endocrinologista,
0: sim,
1: né?
0: O psiquiatra explicar
1: a situação.
0: Sim, olha, doutor, essa medicação realmente, ela foi boa, mas eu ganhei muito peso. O que a gente pode fazer? Entendeu? Então você tem outras opções. Não, vamos ajustar, vamos tentar substituir, então, vamos tentar substituir. Então tem que buscar um caminho.
1: Com
0: né?
1: certeza.
0: É isso.
1: Doutor,
0: o que eu percebo.
1: Pode falar.
0: Não, só para finalizar, que às vezes a pessoa, Aline, ela começa a usar essa medicação e ela está 10, 20 anos usando essa medicação. E não foi lá para ajustar, não foi lá para rever. Né?
1: Também tem que voltar sempre
0: isso,
1: no médico.
0: Tem isso também.
1: É, tem mais perguntas aqui, mas tudo direcionadas com a questão da nutrição. E acho que não vai dar tempo para poder responder todas. Eu gostaria de saber. O senhor quer responder algumas?
0: Pode mandar aí. Vamos lá, ué.
1: Ó, uma ouvinte mandou uma mensagem, né? Não identificou o nome. Eu peso 95 quilos. Teria como, se possível, passar no ar para mim, falar no ar para mim? É, a minha altura é 1,55 m. Eu peso 95 quilos. Quantos quilos eu teria que ter para estar dentro do meu peso normal?
0: Repete, 1,55 m.
1: 1,55 m e peso 95 quilos. Uma jovem ouvinte.
0: Vou fazer o cálculo aqui para ela. Mas assim, né, a gente já entende que ela você tem quantos, Aline, de altura?
1: Eu? 1,56 m.
0: Ela é mais baixa que você.
1: Uhum.
0: 1 cm, não é isso?
1: Olha, eu estou acima do meu peso, tá? Tem que voltar a pedalar. As pessoas ficam vendo fotos minhas antigas aí nas redes sociais, mas é foto de 5 anos atrás. Eu passei por um processo de enfermidade, doutor João Mourus, e eu precisei tomar remédios com corticoides.
0: Uhum.
1: E aquilo
0: é outra medicação.
1: Ajudou a inchar, a engordar, aumentou realmente, né, a minha vontade de me alimentar mais. E eu, conversando com o médico, ele passou um outro remédio. Eu falei assim: o senhor pode passar qualquer remédio, mas, por favor, não passe remédio com corticoide. Aí ele falou assim para mim: Aline, vou ser franco com você. Eu vou passar o remédio para você fazer o tratamento, mas você precisa voltar com as suas atividades físicas todos os dias e seguir o seu cardápio da alimentação.
0: É, porque se você sabe que está tomando corticoide, vai ganhar peso, aí é mais uma motivação para você falar: não, meu Deus, vou ter que melhorar mais a alimentação, vou ter que fazer atividade física. É a questão igual das dores do paciente que toma beta 30 de Prospan,
1: uhum,
0: que é uma febre. Pô, doutor, mas isso melhora minha dor. Minha irmã, meu irmão, mas isso vai, né? Vamos procurar outro caminho. Se tiver que usar, é usar sabendo assim, olha, pode ganhar peso. Qualquer aplicativo, Aline, que você colocar na internet, cálculo de IMC, você vai conseguir fazer. Eu coloquei aqui o da irmã, por exemplo, 95 quilos, 1,55 m. Ela tem um IMC de 39,54. Hoje ela se encontra dentro da tabela, o próprio aplicativo, te mostrando aqui.
1: Sim, tô vendo.
0: Já te mostra até, tô mostrando para a Aline aqui a tabelinha, em relação a obesidade, o grau de obesidade. Essa irmã, por exemplo, ela está com obesidade grau 2, né? Acima da 2 só tem a 3, ou seja, ela é uma paciente que está bem acima do peso. Então, é só fazer o cálculo e a gente, aqui, isso aqui, Aline, é um diagnóstico médico.
1: Uhum.
0: Obesidade é uma patologia, é uma enfermidade, tem um CID, né?
1: Sim.
0: Então, realmente, ela, para você que está me ouvindo, a irmã que mandou a pergunta, está, né, aí com um grau de obesidade importante, né? Então, como eu falei, acima de 35, obesidade grau 2, de IMC, acima de 35 de IMC, obesidade grau 2, tá? Então, fica aí a dica de você procurar ajuda, nutricionista, né? Procura um médico, um clínico, né? Se for, dependendo da idade, geriatra, para te ajudar nesse processo. O importante é ter alguém para ajudar também, tá? Essa caminhada não é caminhada fácil,
1: é
0: caminhada
1: verdade.
0: Difícil.
1: Tá
0: mais
1: certo.
0: Alguma pergunta?
1: Tem sim, tem mais algumas perguntas aqui sobre medicamentos, né? Mas o senhor já até respondeu sobre aqueles outros medicamentos.
0: Vamos lá, ver se tem mais alguma coisa.
1: Deixa
0: aí
1: eu verificar aqui.
0: E lembrando, os irmãos, né, depois, se quiser deixar uma pergunta para a Aline, sugerir um assunto também para a gente trazer na próximo programa.
1: Ó, Júnior do bairro Carulas, gostaria de saber sobre a proteína de soja. Se faz bem consumir, substituir algumas alimentações por outras à base de soja?
0: Então, na verdade, você, por que está substituindo, né? A gente tem que saber assim, por que está substituindo? Tem alguma intolerância? Porque a própria proteína do whey protein, né, que é uma proteína industrializada, do Nutrensênio, enfim, dessas proteínas que a gente compra, são proteínas, a gente não pode esquecer que são proteínas industrializadas. E a gente, na própria alimentação, do dia a dia, a gente já tem os alimentos que têm proteína. A carne tem muita proteína, né? Os ovos têm muita proteína, o leite tem proteína, o leite de soja tem proteína? Tem. Mas assim, eu tenho que obrigatoriamente tomar o leite de soja? Não. Quem, para quem que vai ser o leite de soja? Para aquelas pessoas que têm intolerância à lactose, às vezes não conseguem tomar nenhum tipo de leite. Intolerância à proteína do leite é muito comum. Então, se é o caso dessa pessoa, ou simplesmente porque gosta, não tem problema nenhum. A proteína da soja é uma boa proteína também. Mas não esquecer que a gente tem alimentos, né, naturais que também têm bastante proteína.
1: Amém. Vamos para a palavra então, Dr. João Morucci?
0: Vamos sim. Glória a Deus. Irmãos, agora a gente termina esse programa com uma palavra. Eu quero compartilhar com os irmãos. Está em Efésios capítulo 4. Efésios capítulo 4. Nós vamos ler aqui o versículo 25. Vamos ver até onde aqui a gente pode ler para também o tempo do programa aqui não terminar. Então, Efésios capítulo 4, versículo 25. Por isso, não mintam mais, que cada um diga a verdade para o seu irmão na fé, pois todos nós somos membros do corpo de Cristo. Se vocês ficarem com raiva, não deixem que isso faça com que pequem e não fiquem o dia inteiro com raiva. Não deem ao diabo oportunidade para tentar vocês. O 28. Quem rouba, que não roube mais, porém comece a trabalhar a fim de viver honestamente e poder ajudar os pobres. O 29, não digam palavras que fazem mal aos outros, mas usem apenas palavras boas, que ajudam os outros a crescer na fé e a conseguir o que necessitam para que as coisas que vocês dizem façam bem a quem ouve. Aline, eu quero só refletir rapidamente. Nós estamos aqui falando sobre um versículo que Paulo está tratando, na verdade, sobre orientações aos irmãos da fé, aos irmãos da igreja. Essa palavra aqui é para crente, né? Essa palavra aqui é para servo de Deus. E quantas vezes a gente, como servo de Deus, dentro da igreja, dentro do trabalho, dentro de casa, a gente não vigia no que a gente vai falar, a gente não pensa, não filtra as nossas palavras. E às vezes a gente até escuta, mas eu falo mesmo o que vem na cabeça, eu falo. Porque a gente tem que ser, né? Tem que falar a verdade. Então não é por aí, não é por aí. Mesmo que você vai falar a verdade, você tem que pensar, será que edifica essa palavra? Será que eu gostaria de ouvir essa palavra? O que essa palavra vai produzir na vida desse irmão? Eu costumo falar, Aline, que são esses três filtros. Será que vai edificar? O que vai produzir? E se eu gostaria de ouvir essa palavra? Então que a gente como irmão em Cristo, como irmão na fé, que a gente possa dentro de casa, com o esposo, com a esposa, com os filhos, a gente vigiar para que a nossa palavra, ela produza coisas boas, né? Para que a nossa palavra venha aumentar a fé, venha aumentar a esperança, porque às vezes a gente acha que a boa notícia vai vir através de um prêmio específico, através de uma promoção. A gente fica esperando algo assim, a gente fica ali anos e anos, mas nada diferente acontece. A boa notícia vem através da palavra, através de você anunciar as boas novas, anunciar a Cristo, anunciar que vai dar certo, você profetizar. Eu falo que o médico, o remédio mais importante que ele usa são as palavras, porque às vezes você vê pessoas saindo do consultório ou pessoas reclamando que foi no médico e o médico deu uma palavra que aquilo ali acabou com a vida dela. Ou então, a esposa, a mesma coisa, meu esposo falou isso me feriu. Quantas pessoas feridas, Aline, porque receberam palavras de morte, palavras que adoeceram o emocional. E aí você vem, a Bíblia vem aqui hoje para nos dizer o seguinte, não faça isso. Né? No versículo 31, por exemplo, ele conclui dizendo, abandonem toda a amargura, todo o ódio e toda a raiva, nada de gritarias, insultos e maldade. Pelo contrário, sejam bons e atenciosos uns para com os outros e perdoem uns aos outros, assim como Deus, por meio de Cristo, perdoou vocês. Então, que a gente possa usar a nossa palavra, a nossa boca, né, a nossa língua, para abençoar e que a gente possa realmente perdoar aquele que nos feriu, perdoar aquele que nos entristeceu, aquele que talvez usou de uma palavra e não pensou e não vigiou na hora de falar, mas que a gente também possa perdoar, em nome de Jesus, você possa filtrar e possa pedir ao Senhor sabedoria na hora de usar a sua boca. Você possa usar palavras de fé. O versículo 27 aqui, ele diz: não dê ao diabo a oportunidade para tentar vocês. Então, que a gente possa vigiar o tempo todo as pequenas coisas, as pequenas falas, nas conversas, né? Não deixar o diabo roubar a nossa alegria, roubar a nossa fé, porque ele é astuto, né? Que nós tenhamos

0: um dia abençoado, um dia de graça, de poder, nós possamos servir ao Senhor com alegria, servir ao corpo de Cristo, servir ao próximo, né, com alegria de coração. Em nome de Jesus, Aline, muito obrigado.
1: Amém, doutor João Morucci. Nós que agradecemos.
0: Obrigado mais uma vez aos irmãos. Deixo aqui o meu abraço. Um abraço à avó Tereza, dona Terezinha, mãe do pastor novo, sempre nos escuta e falou, manda um abraço para mim. Tá? Um abraço aos ouvintes, ao irmão José Cláudio, ao irmão Marçal, aos irmãos, que agora aqui eu tenho que anotar o nome, me perdoa que eu não vou lembrar o nome de todos, mas muita gente sempre me falando que está atento aqui ao programa, nos ouvindo. Você que é meu paciente, você que é meu amigo, você que ainda não é e que aí está nos ouvindo, tem aprendido, que bênção, que privilégio estar aqui. Que Deus te abençoe. Muito obrigado, Aline e Lucas. Fiquem com Deus.
1: Aqui a Ione Poubel, do Bairro Vinhosa, está te mandando um abraço.
0: Um abraço para a dona Ione, irmã Ione. Deus abençoe, minha irmã.
1: Tá, joia. Doutor João Morucci, um prazer recebê-lo aqui na rádio. Um abraço para o senhor, para sua família. Manda um abraço lá para o pastor Arnolfo, pastora Cassinha. Como é que é o nome da mãe do pastor Arnolfo mesmo?
0: Terezinha.
1: Tereza, um beijo aí para vovó Tereza. Deus abençoe a sua vida, em nome de Jesus. Doutor João Morucci, até semana que vem, permitindo o Senhor nosso Deus, em nome de Jesus.
0: Tá? Um abraço.
1: Gente querida, vocês ouviram o nosso momento Saúde do Idoso, com muita saúde, conhecimento e informações especiais para todos nós com o Dr. João Morucci, no nosso Momento Saúde do Idoso, toda semana aqui na 104 FM. Ele também está no Instagram, segue lá, porque lá você vai assistir os vídeos com muitas informações também, com temas necessários, interessantes para todos nós. Bom dia, gente querida.
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9: Na 104 FM, agora 11:33. Bom dia para você!

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1: 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Amanhã eu volto com as ofertas da Cesta da Padaria. Um abraço, minha amiga Aline Fernandes, e até amanhã.
2: Valeu, Giovanni, até amanhã.

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7: Muito bem, bom dia. Deus te abençoe. Obrigada pelo carinho, obrigada pela audiência. Nós ouvimos aí na sequência. Você ouviu uma canção linda em destaque na programação da 104 FM, que foi a canção com a Júlia Vitória, De Dentro para Fora. Tivemos também a edição de hoje da Caravana de Louvores com a participação da Jurema de Jesus Moreira da SEAB. Um abraço para você, irmã Jurema de Jesus Moreira da SEAB. Tivemos também o nosso momento Saúde do Idoso com o Dr. João Orucci, sempre trazendo para nós saúde, conhecimento, informações e temas muito importantes com relação à saúde do idoso, né? E a toda a nossa saúde, a toda a população. É o Momento Saúde do Idoso, que acontece toda semana aqui na Rádio 104 FM Novo Som. Minha gente querida, são 11 horas mais 46 minutos. Eu preciso agradecer o seu carinho, a sua audiência. A Cidinha Araújo, da Cidade Nova, deseja que o Senhor nosso Deus abençoe a vida do Dr. João Morucci. Amém. Um abraço aí para o Dr. João Morucci e para sua família. Deus abençoe poderosamente, em nome de Jesus.

A Cidinha Araújo, da Cidade Nova, também respondeu o desafio bíblico de hoje corretamente. Um abraço para você, Cidinha Araújo, da Cidade Nova. Obrigada pelo carinho, pela audiência. Deus abençoe a sua vida. Obrigada a todos vocês que estão ouvindo a nossa programação, participando, respondendo o desafio bíblico de hoje, que está no ar. A pergunta de hoje é a seguinte, preste atenção, tem tempo ainda para você responder, tem um tempinho. O exército arameu foi ferido de cegueira por ter atacado qual homem, ou por tentar atacar qual homem de Deus? Qual o nome do profeta? Qual o nome do homem de Deus que o exército arameu tentou atacar? Essa é a pergunta de hoje do nosso desafio bíblico. Nós temos aqui a participação da Irene Maciel, da SEAB, está ligada com a gente na 104 FM. Joana Dark Andrade, do bairro Carulas, deseja a todos um bom dia e a paz do Senhor Jesus. Ela também respondeu o desafio bíblico de hoje. A Jurema de Jesus Moreira, da SEAB, além de ter participado na caravana de louvores de hoje, respondeu também o desafio bíblico de hoje. Amém. Um abraço para vocês aí. Obrigada pelo carinho, pela audiência. Lígia Gomes, do Niterói, respondeu o desafio de hoje. Oferece os próximos louvores para os ouvintes, para sua família, para a equipe 104 FM, para os netinhos Davi, Anne e Daniel, para a amiga Cleusa Ferreira, do Lions, para todos que estão ligados na 104 FM. Amém. Um abraço aí para vocês. Obrigada pelo carinho, pela audiência. Minha gente querida, vou falar para vocês aqui a resposta de hoje do nosso desafio bíblico. Eu preciso agradecer a sua participação no dia de hoje. Vamos aqui para a palavra do Senhor. Livro de 2 Reis, capítulo 6, do versículo 12 ao 20. O exército arameu foi ferido de cegueira por tentar atacar qual homem? Qual era o nome do homem? Qual era o nome do profeta? Qual era o nome do homem de Deus? Vamos ler aqui na palavra? 2 Reis, capítulo 6, do versículo 12 ao 20, fala sobre isso. Respondeu um dos conselheiros: nenhum de nós, majestade, é Eliseu, o profeta que está em Israel, que revela ao rei de Israel até as palavras que tu falas em teu quarto. Ordenou o rei: descubram onde ele está, para que mande capturá-lo. Quando lhe informaram que o profeta estava em Dotã, ele enviou para lá uma grande tropa, com cavalos e carros de guerra. Eles chegaram de noite e cercaram a cidade. O servo do homem de Deus levantou-se bem cedo pela manhã e, quando saía, viu que uma tropa com cavalos e carros de guerra havia cercado a cidade. Então, ele exclamou: ah, meu senhor, o que faremos? O profeta respondeu: não tenha medo. Aqueles que estão conosco são mais numerosos do que eles. E Eliseu orou: Senhor, abre os olhos dele para que veja. Então o Senhor abriu os olhos do rapaz, que olhou e viu as colinas cheias de cavalos e carros de fogo ao redor de Eliseu. Quando os arameus desceram na direção de Eliseu, ele orou ao Senhor: fere estes homens de cegueira. Então ele os feriu de cegueira, conforme Eliseu havia pedido. Eliseu lhes disse: este não é o caminho, nem é esta a cidade que procuram. Sigam-me e eu os levarei ao homem que vocês estão procurando. E os guiou até a cidade de Samaria. Aí no versículo 20, vem dizendo o seguinte: assim que entraram na cidade, Eliseu disse: Senhor, abre os olhos destes homens para que possam ver. Então o Senhor abriu-lhes os olhos e eles viram que estavam dentro de Samaria. 2 Reis, capítulo 6, do versículo 12

0: até o versículo 20, foi o que eu li para vocês. Mas é na parte aqui que fala sobre o exército arameu é ferido de cegueira. Então, o homem que foi, que eles tentaram atacar primeiro, foi Eliseu. Segundo Reis, capítulo 6, do versículo 12 ao 20, foi a resposta de hoje do nosso desafio bíblico, que volta amanhã, permitindo assim o Senhor nosso Deus, aqui pela 104 FM Novo Som. Para você um grande abraço, Deus te abençoe, até lá, gente querida.
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8: Meio-dia e 7.

0: Meio-dia e 15.
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0: 12:35. 104 FM Novo Som. 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
5: Meio-dia e 42.
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7: Um certo homem, muito rico, fazendeiro, tinha todas as coisas que queria, mas tinha também um desgosto, que toda a sua fortuna não conseguia compensar. Ele tinha um filho de 9 anos que havia nascido cego e surdo. E depois disso, nunca mais ele conseguiu ter outro filho. E ele notava então e via que o futuro lhe reservava uma ironia muito grande, porque ele havia trabalhado tanto na vida, acumulado tantos tesouros, e o único herdeiro que ele possuía era cego e não veria os seus bens, e por ser surdo não poderia desfrutar de um prazer tão simples no campo como ouvir um pássaro cantando. Ele era revoltado, revoltado contra Deus, porque ele se punha no lugar do filho dele e sabia que o mundo do seu filho era apenas trevas e solidão, um mundo silencioso. Ele passava as noites imaginando o sofrimento do seu filho, que levava uma vida sem nenhuma cor, nenhuma luz e sem nenhum som. É como se a alma daquela criança estivesse suspensa no vácuo, na escuridão, no silêncio, no fundo de um poço. Então ele era revoltado, revoltado contra Deus. E ele dizia: Deus não existe. Por que que Deus permitiu que isso acontecesse com o inocente? Ele blasfemava de Deus. Numa ocasião, passou um homem pela fazenda, um pregador, que quis lhe anunciar o evangelho, e ele deu ordem ao capataz para que pegasse aquele pregador e o expulsasse a pontapés da sua fazenda. E o capataz obedeceu à ordem do fazendeiro e foi chutando o pregador, mandando ele embora. E dizia: vá embora, seu enganador, Deus não existe. Se Deus existisse, não faria o que fez com meu filho. Ele nasceu cego e ele nasceu surdo. E o pregador ouviu essas palavras e foi embora sangrando, machucado, ferido. Em casa, esse pregador sentiu que tinha que voltar na fazenda e falar com aquele homem que estava tão revoltado contra Deus. Alguns dias depois, ele retorna. Quando o fazendeiro vê o pregador chegando, ele chama novamente o capataz. E ele diz ao capataz: não quero ouvir nada do que este farsante tem para dizer. Ele vem com esse livro preto.

Cristo querendo me falar de Deus e Deus não existe. Se Deus existisse, não permitiria que o meu filho fosse surdo, vivendo em silêncio total, e não permitiria que ele fosse cego, vivendo em escuridão total, como se a vida dele estivesse o tempo todo no vácuo, no fundo do poço. Capataz, pegue esse pregador e expulse ele daqui a pontapés. Não deu outra. Pregador levou a maior surra. Chegando em casa, tratou dos ferimentos. E ele viu quanto ódio e revolta aquele fazendeiro tinha no coração, e revolta contra Deus. E ele sentiu o desejo de voltar lá, nem que tivesse que apanhar de novo. E ele disse: eu irei pela terceira vez. Alguns dias depois, curado dos ferimentos, ele vai. E vai andando. E quando o fazendeiro vê o pregador chegando, chama o capataz novamente e diz para ele: este pregador é muito teimoso. Se ele pensa que vai me vencer pelo cansaço, ele está muito enganado. Capataz! E o capataz respondeu: deixa comigo, patrão. E o pregador ficou parado diante dele, e o capataz não teve dúvida. Bateu, bateu, chutou, deu socos e colocou para fora da fazenda. O pregador voltou para casa rastejando. E ele disse: já fui 3 vezes, não irei mais. Não irei mais. Aquele fazendeiro não é inocente. Ele não vai poder dizer para Deus no dia do juízo final que não teve chance. Estou livre do sangue daquele homem mau, daquele homem ímpio, daquele pecador. E enquanto ele curava suas feridas, o Espírito Santo de Deus, falou com ele: você vai voltar lá. E o pregador disse: não, não vou não. Chega de apanhar. Chega de apanhar daquele fazendeiro. Aquele homem é ruim demais. Aquele homem é cruel. Ele não deixa eu nem abrir a boca. Eu já estou todo machucado. Me perdoe, Senhor, mas não voltarei. E o Espírito Santo lhe disse: jejue, ore, consagre-se e vai. Vai, porque eu estou mandando. Porque eu tenho uma grande obra para fazer na vida daquele fazendeiro. Então, o pregador resignado disse ao Espírito Santo: o Senhor bem conhece a revolta daquele homem. O filho dele é surdo. Não ouve nada. Não ouve. O mundo dele é silencioso. E o filho dele ainda é cego. Quer dizer que ainda, além de viver em silêncio, num silêncio total, num vazio total, ele ainda vive em trevas total, porque só há escuridão diante dele. E o Espírito Santo disse: vai, jejue, ore e vai. E o pregador entrou em jejum. Alguns dias depois, com o corpo fraco por causa do jejum, ele vai pronto para apanhar de novo. Ele foi pensando no caminho: acho que Deus

0: Quero me experimentar para ver se eu suporto o sofrimento. Tudo bem. Jesus sofreu muito mais na cruz. Qual o problema de eu apanhar de novo? Tudo bem, já estou até acostumando. E lá na casa da fazenda, o fazendeiro estava com o filho de 9 anos na varanda. E o menino, por ser surdo, não falava também, porque quem não ouve as palavras não aprende a falar. Até um papagaio para falar precisa ouvir, para repetir. Então o menino também não falava, porque ele era surdo, não aprendeu o som de nada. E o menino estava sentado na varanda, e o fazendeiro ao lado dele revoltado. E quando ele viu o pregador vindo pela quarta vez, aí que ele ficou revoltado mesmo. Aí que ele ficou irado. E ele pensou: este pregador está abusando de mim. Ele pensou: eu vou chamar o capataz e vou fazer com que ele leve uma surra tão grande que ele fique até aleijado para nunca mais voltar aqui. Ele pensou isso: eu vou dar uma surra tão grande nele que ele nunca mais vai ter pernas para vir aqui. Ele pensou isso. E quando ele foi chamar o capataz, o filho dele, que era cego, surdo e não falava, o filho disse: pai! E pela primeira vez aquele homem escutou essa palavra: pai! Não bata neste homem, porque este homem é um homem de Deus. E o fazendeiro, olhando para o filho, viu que os olhos do filho brilhavam, e viu que o menino olhava diretamente para ele, não aquele olhar vazio, não aquele olhar perdido no tempo e no espaço, mas o menino olhava com os olhos brilhando. E o fazendeiro encheu seus olhos de lágrimas. E o pregador não sabia que o milagre já tinha sido realizado. E o pregador, ao pé da escada, disse ao fazendeiro: o Senhor pode mandar me bater. O Senhor pode fazer comigo o que quiser. Mas eu não sei por que Deus te ama tanto. Porque Deus sempre me manda voltar aqui para falar com você. E para dizer ao Senhor que Jesus Cristo, o Filho de Deus, ele é a luz do mundo, e quem o segue não andará em trevas. E eu vim aqui para lhe dizer que se o Senhor aceitar Jesus como Salvador, ele te ama tanto que ele vai salvar a tua alma. E o fazendeiro, chorando, disse: pregador, entre na minha casa, entre depressa e entre rápido, e me fale mais desse Jesus, e me fale mais desta palavra, e me fale mais deste livro, porque eu vi, hoje eu vi, e o meu filho também está vendo, hoje eu ouvi, e eu era mais surdo do que o meu filho, eu era mais mudo do que o meu filho, mas a partir de hoje eu quero contar para todo mundo que Jesus Cristo é o meu Salvador.
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1: Meio-dia e 58.
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0: 1h20.
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5: 2:25.
6: Nos leva de volta, Senhor, para o lugar onde éramos felizes, onde tínhamos vida, onde éramos só nós dois.

0: 95.
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0: 2h40.
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4: FM 2:47.

0: 3 e 1.
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1: Três e nove.

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3: 3:25.

0: 3:38.
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4: 3:43.

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1: Eu sinto a tua presença nesse lugar, Deus. O Senhor não falha. O Senhor não mente. O Senhor não muda.

aquele que começou a boa obra é fiel. Ele não é homem para que minta, ele não é filho do homem para que se arrependa.

sentindo a presença de Jesus aqui.

0: esse lugar.
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